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0: 10:36.
1: E que a força do medo que tenho não me impeça de ver o que anseio. Que a morte de tudo em que acredito não me tape os ouvidos e a boca. Porque metade de mim é o que eu grito, mas a outra metade é silêncio. Que a música que eu sou longe seja linda, ainda que tristeza. Que a mulher que eu amo seja para sempre amada, mesmo que distante. Porque metade de mim é partida, e a outra metade é saudade. Que as palavras que eu falo não sejam ouvidas como prece e nem repetidas com fervor. Apenas respeitadas, como a única coisa que resta um homem inundado de sentimento. Porque metade de mim é o que ouço, mas a outra metade é o que calo. Que essa minha vontade de ir embora se transforme na calma e na paz que eu mereço. Que essa tensão que me corrói por dentro seja um dia recompensada. Porque metade de mim é o que penso, e a outra metade é um vulcão. Que o medo da solidão se afaste, que o convívio comigo mesmo se torne ao menos insuportável. Que o espelho reflita em meu rosto um doce sorriso que me lembra ter dado na infância. Porque metade de mim é a lembrança do que fui, outra metade eu não sei. Que não seja preciso mais do que uma simples alegria de me fazer aquietar o espírito. E que o teu silêncio me fale cada vez mais. Porque metade de mim é abrigo, mas a outra metade é cansaço. Que a arte nos aponte uma resposta, mesmo que ela não saiba. E que ninguém a tente complicar, porque é preciso simplicidade para fazê-la florescer. Porque metade de mim é a plateia, e a outra metade é a canção. E que a minha loucura seja perdoada, porque metade de mim é amor, e a outra metade...

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3: Acorde mais cedo. Nas primeiras horas da manhã, conseguimos ter mais foco e produtividade. Mesmo que você seja uma pessoa mais noturna, faça pequenas mudanças no horário de levantar. 15 minutos mais cedo a cada semana já bastam.

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4: Concentre-se no que você tem. Passamos muito tempo imersos nos nossos problemas, mas eles são também um sinal de vida. Quem está morto, não tem problema. Seja grato por tudo que você tem, incluindo os desafios.
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0: Obrigado.
1: Meia-noite e 21 minutos.

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1: Alô, alô, moçada de todas as querências. Que Nossa Senhora nos proteja, que está começando.

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0: 4:26.
1: Iniciamos este novo dia com as bênçãos de Deus e proteção de Nossa Senhora, Virgem Maria. Em nome do Pai, do Filho e do Espírito Santo. Amém. Creio
2: em Deus Pai Todo-Poderoso, Criador do céu e da terra, em Jesus Cristo, seu único Filho, nosso Senhor, que foi concebido pelo poder do Espírito Santo, nasceu da Virgem Maria, padeceu sobre Pôncio Pilatos, foi crucificado, morto e sepultado, desceu à mansão dos mortos, ressuscitou o terceiro dia, subiu ao céu, está sentada à direita de Deus Pai Todo-Poderoso, onde há de vir julgar os vivos e os mortos. Creio no Espírito Santo, na Santa Igreja Católica, na comunhão dos santos, na remissão dos pecados, na ressurreição da carne, na vida eterna. Amém.
1: Pai nosso que estais no céu, santificado seja vosso nome. Venha a nós o vosso reino, seja feita a vossa vontade, assim na terra como no céu.
3: O pão nosso de cada dia nos dai hoje, perdoai as nossas ofensas, assim como nós perdoamos a quem nos tem ofendido. E não nos deixeis cair em tentação, mas livrai-nos do mal. Amém.
1: O anjo do Senhor anunciou a Maria,
3: e ela concebeu do Espírito Santo.
1: Ave Maria, cheia de graça, o Senhor é convosco. Bendita sois vós entre as mulheres, e bendito o fruto do vosso ventre, Jesus.
3: Santa Maria, Mãe de Deus, rogai por nós, pecadores, agora e na hora de nossa morte. Amém.
1: Eis aqui a serva do Senhor.
3: Faça-se em mim segundo a vossa palavra.
1: Ave Maria, cheia de graça, o Senhor é convosco. Bendita sois vós entre as mulheres, e bendito o fruto do vosso ventre, Jesus.
3: Santa Maria, Mãe de Deus, rogai por nós, pecadores, agora e na hora de nossa morte. Amém.
1: O Verbo Divino se fez carne
3: e habitou entre nós.
1: Ave Maria, cheia de graça, o Senhor é convosco. Bendita sois vós entre as mulheres, e bendito o fruto do vosso ventre, Jesus.
3: Santa Maria, Mãe de Deus, rogai por nós, pecadores, agora e na hora de nossa morte. Amém.
1: Glória ao Pai, ao Filho e ao Espírito Santo,
3: como era no princípio, agora e sempre. Amém.
1: Ó meu bom Jesus,
3: perdoai-nos, livrai-nos do fogo do inferno, levai as almas todas para o céu, e socorrei principalmente as que mais precisarem.
1: Nossa Senhora de Fátima e São Francisco,
3: rogai por nós.
1: E nesta terça-feira, contemplamos os mistérios dolorosos. E neste primeiro mistério doloroso, contemplamos
3: a oração e a agonia de Jesus no Getsêmani. Pai nosso que estais no céu, santificado seja o vosso nome. Venha a nós o vosso reino, seja feita a vossa vontade, assim na terra como no céu.
1: O pão nosso de cada dia nos dai hoje, perdoai as nossas ofensas, assim como nós perdoamos a quem nos tem ofendido. E não nos deixeis cair em tentação, mas livrai-nos do mal. Amém.
3: Ave Maria, cheia de graça, o Senhor é convosco. Bendita sois vós entre as mulheres, e bendito é o fruto do vosso ventre, Jesus.
1: Santa Maria, Mãe de Deus, rogai por nós, pecadores, agora e na hora da nossa morte. Amém.
3: Ave Maria, cheia de graça, o Senhor é convosco. Bendita sois vós entre as mulheres, e bendito é o fruto do vosso ventre, Jesus.
1: Santa Maria, Mãe de Deus, rogai por nós, pecadores, agora e na hora da nossa morte. Amém.
3: Ave Maria, cheia de graça, o Senhor é convosco. Bendita sois vós entre as mulheres, e bendito é o fruto do vosso ventre, Jesus.
1: Santa Maria, Mãe de Deus, rogai por nós, pecadores, agora e na hora da nossa morte. Amém.
3: Ave Maria, cheia de graça, o Senhor é convosco. Bendita sois vós entre as mulheres, e bendito é o fruto do vosso ventre, Jesus.
1: Santa Maria, Mãe de Deus, rogai por nós, pecadores, agora e na hora da nossa morte. Amém.
3: Ave Maria, cheia de graça, o Senhor é convosco. Bendita sois vós entre as mulheres, e bendito é o fruto do vosso ventre, Jesus.
1: Santa Maria, Mãe de Deus, rogai por nós, pecadores, agora e na hora da nossa morte. Amém.
3: Ave Maria, cheia de graça, o Senhor é convosco. Bendita sois vós entre as mulheres e bendito é o fruto do vosso ventre, Jesus.
1: Santa Maria, Mãe de Deus, rogai por nós, pecadores, agora e na hora de nossa morte. Amém.
3: Ave Maria, cheia de graça, o Senhor é convosco. Bendita sois vós entre as mulheres e bendito é o fruto do vosso ventre, Jesus.
1: Santa Maria, Mãe de Deus, rogai por nós, pecadores, agora e na hora da nossa morte. Amém.
3: Ave Maria, cheia de graça, o Senhor é convosco. Bendita sois vós entre as mulheres e bendito é o fruto do vosso ventre, Jesus.
1: Santa Maria, Mãe de Deus, rogai por nós, pecadores, agora e na hora da nossa morte. Amém.
3: Ave Maria, cheia de graça, o Senhor é convosco. Bendita sois vós entre as mulheres e bendito é o fruto do vosso ventre, Jesus.
1: Santa Maria, Mãe de Deus, rogai por nós, pecadores, agora e na hora da nossa morte. Amém.
3: Ave Maria, cheia de graça, o Senhor é convosco. Bendita sois vós entre as mulheres e bendito é o fruto do vosso ventre, Jesus.
1: Santa Maria, Mãe de Deus, rogai por nós, pecadores, agora e na hora da nossa morte. Amém.
3: Glória ao Pai, ao Filho e ao Espírito Santo.
1: Como era no princípio, agora e sempre. Amém.
3: Ó meu bom Jesus, perdoai-nos, livrai-nos do fogo do inferno, e levai as almas todas para o céu, e socorrei principalmente as que mais precisarem. Nossa Senhora de Fátima e São Francisco,
1: rogai por nós. Segundo mistério doloroso, contemplamos
3: a flagelação de Jesus.
1: Pai nosso que estais no céu, santificado seja vosso nome. Venha a nós o vosso reino. Seja feita a vossa vontade, assim na terra como no céu.
3: O pão nosso de cada dia nos dai hoje. Perdoai as nossas ofensas, assim como nós perdoamos a quem nos tem ofendido. E não nos deixeis cair em tentação, mas livrai-nos do mal. Amém.
1: Ave Maria, cheia de graça, o Senhor é convosco. Bendita sois vós entre as mulheres e bendito o fruto do vosso ventre, Jesus.
3: Santa Maria, Mãe de Deus, rogai por nós, pecadores, agora e na hora de nossa morte. Amém.
1: Ave Maria, cheia de graça, o Senhor é convosco. Bendita sois vós entre as mulheres e bendito o fruto do vosso ventre, Jesus.
3: Santa Maria, Mãe de Deus, rogai por nós, pecadores, agora e na hora de nossa morte. Amém.
1: Ave Maria, cheia de graça, o Senhor é convosco. Bendita sois vós entre as mulheres e bendito o fruto do vosso ventre, Jesus.
3: Santa Maria, Mãe de Deus, rogai por nós, pecadores, agora e na hora de nossa morte. Amém.
1: Ave Maria, cheia de graça, o Senhor é convosco. Bendita sois vós entre as mulheres e bendito o fruto do vosso ventre, Jesus.
3: Santa Maria, Mãe de Deus, rogai por nós, pecadores, agora e na hora de nossa morte. Amém.
1: Ave Maria, cheia de graça, o Senhor é convosco. Bendita sois vós entre as mulheres e bendito o fruto do vosso ventre, Jesus.
3: Santa Maria, Mãe de Deus, rogai por nós, pecadores, agora e na hora de nossa morte. Amém.
1: Ave Maria, cheia de graça, o Senhor é convosco. Bendita sois vós entre as mulheres e bendito o fruto do vosso ventre, Jesus.
3: Santa Maria, Mãe de Deus, rogai por nós, pecadores, agora e na hora de nossa morte. Amém.
1: Ave Maria, cheia de graça, o Senhor é convosco. Bendita sois vós entre as mulheres e bendito o fruto do vosso ventre, Jesus.
3: Santa Maria, Mãe de Deus, rogai por nós, pecadores, agora e na hora de nossa morte. Amém.
1: Ave Maria, cheia de graça, o Senhor é convosco. Bendita sois vós entre as mulheres e bendito o fruto do vosso ventre, Jesus.
3: Santa Maria, Mãe de Deus, rogai por nós, pecadores, agora e na hora de nossa morte. Amém.
1: Ave Maria, cheia de graça, o Senhor é convosco. Bendita sois vós entre as mulheres e bendito o fruto do vosso ventre, Jesus.
3: Santa Maria, Mãe de Deus, rogai por nós, pecadores, agora e na hora de nossa morte. Amém.
1: Ave Maria, cheia de graça, o Senhor é convosco. Bendita sois vós entre as mulheres e bendito o fruto do vosso ventre, Jesus.
3: Santa Maria, Mãe de Deus, rogai por nós, pecadores, agora e na hora de nossa morte. Amém.
1: Glória ao Pai, ao Filho e ao Espírito Santo.
3: Como era no princípio, agora e sempre. Amém.
1: Ó meu bom Jesus,
3: perdoai-nos, livrai-nos do fogo do inferno, e levai as almas todas para o céu, e socorrei principalmente as que mais precisarem.
1: Nossa Senhora de Fátima e São Francisco.
3: Rogai por nós.
1: E no terceiro mistério doloroso, contemplamos
3: Jesus coroado de espinhos. Pai nosso que estais no céu, santificado seja o vosso nome. Venha a nós o vosso reino, seja feita a vossa vontade, assim na terra como no céu.
1: O pão nosso de cada dia nos dai hoje, perdoai as nossas ofensas, assim como nós perdoamos a quem nos tem ofendido. E não nos deixeis cair em tentação, mas livrai-nos do mal. Amém.
3: Ave Maria, cheia de graça, o Senhor é convosco. Bendita sois vós entre as mulheres, e bendito é o fruto do vosso ventre, Jesus.
1: Santa Maria, Mãe de Deus, rogai por nós, pecadores, agora e na hora da nossa morte. Amém.
3: Ave Maria, cheia de graça, o Senhor é convosco. Bendita sois vós entre as mulheres, e bendito é o fruto do vosso ventre, Jesus.
1: Santa Maria, Mãe de Deus, rogai por nós, pecadores, agora e na hora da nossa morte. Amém.
3: Ave Maria, cheia de graça, o Senhor é convosco. Bendita sois vós entre as mulheres, e bendito é o fruto do vosso ventre, Jesus.
1: Santa Maria, Mãe de Deus, rogai por nós, pecadores, agora e na hora da nossa morte. Amém.
3: Ave Maria, cheia de graça, o Senhor é convosco. Bendita sois vós entre as mulheres, e bendito é o fruto do vosso ventre, Jesus.
1: Santa Maria, Mãe de Deus, rogai por nós, pecadores, agora e na hora da nossa morte. Amém.
3: Ave Maria, cheia de graça, o Senhor é convosco. Bendita sois vós entre as mulheres, e bendito é o fruto do vosso ventre, Jesus.
1: Santa Maria, Mãe de Deus, rogai por nós, pecadores, agora e na hora da nossa morte. Amém.
3: Ave Maria, cheia de graça, o Senhor é convosco. Bendita sois vós entre as mulheres, e bendito é o fruto do vosso ventre, Jesus.
1: Santa Maria, Mãe de Deus, rogai por nós, pecadores, agora e na hora de nossa morte. Amém.
3: Ave Maria, cheia de graça, o Senhor é convosco. Bendita sois vós entre as mulheres, e bendito é o fruto do vosso ventre, Jesus.
1: Santa Maria, Mãe de Deus, rogai por nós, pecadores, agora e na hora da nossa morte. Amém.
3: Ave Maria, cheia de graça, o Senhor é convosco. Bendita sois vós entre as mulheres, e bendito é o fruto do vosso ventre, Jesus.
1: Santa Maria, Mãe de Deus, rogai por nós, pecadores, agora e na hora da nossa morte. Amém.
3: Ave Maria, cheia de graça, o Senhor é convosco. Bendita sois vós entre as mulheres, e bendito é o fruto do vosso ventre, Jesus.
1: Santa Maria, Mãe de Deus, rogai por nós, pecadores, agora e na hora da nossa morte. Amém.
3: Ave Maria, cheia de graça, o Senhor é convosco. Bendita sois vós entre as mulheres, e bendito é o fruto do vosso ventre, Jesus.
1: Santa Maria, Mãe de Deus, rogai por nós, pecadores, agora e na hora da nossa morte. Amém.
3: Glória ao Pai, ao Filho e ao Espírito Santo.
1: Como era no princípio, agora e sempre. Amém.
3: Ó meu bom Jesus, perdoai-nos, livrai-nos do fogo do inferno, e levai as almas todas para o céu, e socorrei principalmente as que mais precisarem. Nossa Senhora de Fátima e São Francisco,
1: rogai por nós. E no quarto mistério doloroso, contemplamos
3: a subida de Jesus ao Calvário.
1: Pai nosso que estais no céu, santificado seja vosso nome. Venha a nós o vosso reino. Seja feita a vossa vontade, assim na terra como no céu.
3: O pão nosso de cada dia nos dai hoje. Perdoai as nossas ofensas, assim como nós perdoamos a quem nos tem ofendido. E não nos deixeis cair em tentação, mas livrai-nos do mal. Amém.
1: Ave Maria, cheia de graça, o Senhor é convosco. Bendita sois vós entre as mulheres, e bendito o fruto do vosso ventre, Jesus.
3: Santa Maria, Mãe de Deus, rogai por nós, pecadores, agora e na hora de nossa morte. Amém.
1: Ave Maria, cheia de graça, o Senhor é convosco. Bendita sois vós entre as mulheres, e bendito o fruto do vosso ventre, Jesus.
3: Santa Maria, Mãe de Deus, rogai por nós, pecadores, agora e na hora de nossa morte. Amém.
1: Ave Maria, cheia de graça, o Senhor é convosco. Bendita sois vós entre as mulheres, e bendito o fruto do vosso ventre, Jesus.
3: Santa Maria, Mãe de Deus, rogai por nós, pecadores, agora e na hora de nossa morte. Amém.
1: Ave Maria, cheia de graça, o Senhor é convosco. Bendita sois vós entre as mulheres, e bendito o fruto do vosso ventre, Jesus.
3: Santa Maria, Mãe de Deus, rogai por nós, pecadores, agora e na hora de nossa morte. Amém.
1: Ave Maria, cheia de graça, o Senhor é convosco. Bendita sois vós entre as mulheres, e bendito o fruto do vosso ventre, Jesus.
3: Santa Maria, Mãe de Deus, rogai por nós, pecadores, agora e na hora de nossa morte. Amém.
1: Ave Maria, cheia de graça, o Senhor é convosco. Bendita sois vós entre as mulheres, e bendito o fruto do vosso ventre, Jesus.
3: Santa Maria, Mãe de Deus, rogai por nós, pecadores, agora e na hora de nossa morte. Amém.
1: Ave Maria, cheia de graça, o Senhor é convosco. Bendita sois vós entre as mulheres, e bendito o fruto do vosso ventre, Jesus.
3: Santa Maria, Mãe de Deus, rogai por nós, pecadores, agora e na hora de nossa morte. Amém.
1: Ave Maria, cheia de graça, o Senhor é convosco. Bendita sois vós entre as mulheres, e bendito o fruto do vosso ventre, Jesus.
3: Santa Maria, Mãe de Deus, rogai por nós, pecadores, agora e na hora de nossa morte. Amém.
1: Ave Maria, cheia de graça, o Senhor é convosco. Bendita sois vós entre as mulheres, e bendito o fruto do vosso ventre, Jesus.
3: Santa Maria, Mãe de Deus, rogai por nós, pecadores, agora e na hora de nossa morte. Amém.
1: Ave Maria, cheia de graça, o Senhor é convosco. Bendita sois vós entre as mulheres, e bendito o fruto do vosso ventre, Jesus.
3: Santa Maria, Mãe de Deus, rogai por nós, pecadores, agora e na hora de nossa morte. Amém.
1: Glória ao Pai, ao Filho e ao Espírito Santo.
3: Como era no princípio, agora e sempre. Amém.
1: Ó meu bom Jesus,
3: perdoai-nos, livrai-nos do fogo do inferno. Levai as almas todas para o céu, e socorrei principalmente as que mais precisarem.
1: Nossa Senhora de Fátima e São Francisco,
3: rogai por nós.
1: Neste quinto mistério doloroso, contemplamos:
3: Jesus morre na cruz. Pai nosso que estais no céu, santificado seja o vosso nome. Venha a nós o vosso reino, seja feita a vossa vontade, assim na terra.

0: ventre, Jesus.
1: Santa Maria, Mãe de Deus, rogai por nós, pecadores, agora e na hora da nossa morte. Amém.
0: Ave Maria, cheia de graça, o Senhor é convosco. Bendita sois vós entre as mulheres, e bendito é o fruto do vosso ventre, Jesus.
1: Santa Maria, Mãe de Deus, rogai por nós, pecadores, agora e na hora da nossa morte. Amém.
0: Ave Maria, cheia de graça, o Senhor é convosco. Bendita sois vós entre as mulheres, e bendito é o fruto do vosso ventre, Jesus.
1: Santa Maria, Mãe de Deus, rogai por nós, pecadores, agora e na hora da nossa morte. Amém.
0: Ave Maria, cheia de graça, o Senhor é convosco. Bendita sois vós entre as mulheres, e bendito é o fruto do vosso ventre, Jesus.
1: Santa Maria, Mãe de Deus, rogai por nós, pecadores, agora e na hora da nossa morte. Amém.
0: Ave Maria, cheia de graça, o Senhor é convosco. Bendita sois vós entre as mulheres, e bendito é o fruto do vosso ventre, Jesus.
1: Santa Maria, Mãe de Deus, rogai por nós, pecadores, agora e na hora de nossa morte. Amém.
0: Ave Maria, cheia de graça, o Senhor é convosco. Bendita sois vós entre as mulheres, e bendito é o fruto do vosso ventre, Jesus.
1: Santa Maria, Mãe de Deus, rogai por nós, pecadores, agora e na hora da nossa morte. Amém.
0: Ave Maria, cheia de graça, o Senhor é convosco. Bendita sois vós entre as mulheres, e bendito é o fruto do vosso ventre, Jesus.
1: Santa Maria, Mãe de Deus, rogai por nós, pecadores, agora e na hora da nossa morte. Amém.
0: Ave Maria, cheia de graça, o Senhor é convosco. Bendita sois vós entre as mulheres, e bendito é o fruto do vosso ventre, Jesus.
1: Santa Maria, Mãe de Deus, rogai por nós, pecadores, agora e na hora da nossa morte. Amém.
0: Ave Maria, cheia de graça, o Senhor é convosco. Bendita sois vós entre as mulheres, e bendito é o fruto do vosso ventre, Jesus.
1: Santa Maria, Mãe de Deus, rogai por nós, pecadores, agora e na hora da nossa morte. Amém.
0: Glória ao Pai, ao Filho e ao Espírito Santo.
1: Como era no princípio, agora e sempre. Amém.
0: Ó meu bom Jesus, perdoai-nos, livrai-nos do fogo do inferno, e levai as almas todas para o céu, e socorrei principalmente as que mais precisarem. Nossa Senhora de Fátima e São Francisco,
1: rogai por nós. Infinitas graças vos damos, soberana rainha, pelos benefícios que todos os dias recebemos de vossas mãos liberais. Dignai-vos, agora e para sempre, tomar-nos debaixo de vosso poderoso amparo, e para mais nos obrigar-nos, vos saudamos com uma salve, rainha.
0: Salve, rainha, mãe de misericórdia, vida, doçura, esperança nossa, salve. A vós bradamos, degredados filhos de Eva, a vós suspirando, gemendo e chorando neste vale de lágrimas. Eia, pois, advogada nossa, esses vossos olhos misericordiosos a nós volveis. E depois deste desterro, mostrai-nos Jesus, bendito o fruto do vosso ventre. Ó clemente, ó piedosa, ó doce sempre Virgem Maria,
1: rogai por nós, Santa Mãe de Deus,
0: para que sejamos dignos das promessas de Cristo.
1: Juntos rezamos o Santo Terço, que possamos ficar com as bênçãos de Deus e proteção de Nossa Senhora. Em nome do Pai, do Filho e do Espírito Santo. Amém. Paz e bem.
0: Santa alegria.
1: Louvado seja o nosso Senhor Jesus Cristo.
0: Para sempre seja louvado.

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1: Olá pessoal, muito bom dia. Estamos aí chegando lá, segunda-feira, já com uma temperatura bem mais amena, bem mais agradável, 13 graus neste momento aqui no centro da cidade. Estamos iniciando mais um dia ao seu lado, com muito prazer, com grande alegria. E já vamos de imediato trazendo a Kátia Valente com a previsão do tempo para o dia de hoje.
2: Olá pessoal, aqui da Rádio Cristal de Soledade. Começamos a semana com muita umidade presente aqui em toda a metade norte do Rio Grande do Sul, portanto aqui na nossa região de Soledade também muitas nuvens, nebulosidade bastante carregada, tem previsão de pancadas de chuva, previsão de vez em quando de um tempo bem fechado, nublado, uma garoa, daqui a pouco pancadas. Então essa é a condição que predomina nessa segunda e também na terça-feira. Com relação às temperaturas, nós não temos aquelas temperaturas tão baixas pela manhã, justamente porque durante a noite e madrugada tem muita umidade, a atmosfera fica bastante fechada, né? O céu fica bastante fechado, então as temperaturas da manhã não caem tanto. Compensação, ao longo do dia também não sobe muito, não. Vão ficar na faixa dos 17 graus nessa segunda e 16, 17 graus na terça-feira. Já para a quarta, tudo indica que a nebulosidade deve diminuir, a umidade diminui, e com isso vamos ter um dia em que o sol aparece, ainda que com variação de nuvens. Pela manhã, um pouco mais de frio, mínimas entre 8 e 10 graus, e as máximas à tarde não devem passar dos 16. Assim como na quinta-feira, as temperaturas podem diminuir um pouco mais com a entrada de um ar um pouquinho mais frio. Mas esse frio não deve persistir muito, porque na sexta-feira a tendência é de que a temperatura suba de novo ao longo do dia. Com a previsão do tempo, Kátia Valente.
1: Obrigado, Kátia Valente, trazendo aí a previsão do tempo, portanto, aquela massa de ar frio, né? Massa de ar polar que tivemos aí a semana passada foi embora. Essa semana teremos temperaturas mais agradáveis, mais amenas durante o transcorrer do período. Alguma nebulosidade devido à umidade que ainda está pairando no ar. Durma sossegado, né? Deixe para o dia de amanhã as suas preocupações. Durma tranquilo, relaxe mentalmente para que a noite possa favorecer as boas e revitalizantes horas de sono. Durma despreocupado para não amanhecer cansado, sim, mas disposto e confiante na superação de qualquer dificuldade, de corpo, mente e espírito revitalizados. Muitas pessoas encontram uma saída para os seus problemas pelos sonhos, quando dormem sem tensão, quando dormem em harmonia. Esta é a hora em que os anjos da guarda conseguem, com muita liberdade, nos inspirar, dando-nos conselhos e também orientações que nos ajudam a vencer e a superar as dificuldades da caminhada, os problemas de cada dia. Esta é o nosso momento de reflexão, a nossa mensagem para refletir nesta manhã que estamos começando ao seu lado. Breno Reis e Marco Viola para começar a nossa jornada de hoje.

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1: Beleza, né? Bonita música, Bruna Viola cantando com a gente. Fazia dias que a Bruna Viola não aparecia por aqui. Hoje ela deu uma chegadinha aqui pra trazer essa música bonita aí. Né? Essa música gostosa, música agradável, melodia do sertão. Bom dia, seu Cláudio. Manda um alô pra mim. Tô sintonizado, parado na 386. Esperando o trânsito liberar, virou um caminhão de combustível e não tem previsão para ser liberado. Portanto, trânsito interrompido na 386. Nosso amigo que está ligado com a gente aí, né? Dando recado, caminhoneiro, o Leonardo Lemes. Um abraço também para a mãe dele, que está nos acompanhando. Ali na 386. Poderia mandar o trecho aí, né, Leonardo? Mandar o trecho pra gente, onde fica aí, pra gente avisar o pessoal aí também, né? Não tem previsão de ser liberado o trânsito. Onde é que você se encontra e onde é que aconteceu esse caminhão aí virado, né? Vou mandar uma música aqui também pra mãe, pra dona Lourdes, que tá na escuta lá no bairro Ipiranga. Então aí você manda pra gente aí, tá? Qual é o quilômetro, onde é que próximo aqui aí para a gente poder divulgar e orientar o pessoal também, já que está interrompido o trânsito na 386 aí neste local, tá bom, meu amigo Leonardo? Obrigado a você. Bom, vamos lembrando aqui, está de aniversário hoje, Luiz Carlos Silveira, Marisa Borges Gonçalves, Hildo Vegido Nascimento, José Carlos Ferreira Landim, Cresci Jung, Alex Ferreira, Marilei Gaspar da Silva, Marinês Maier de Matos, Lindomara da Silva Lemes, Ricardo Tondo, Marilice Oliveira, também Alessandra da Silva Ferreira, Valdinei da Costa, José Carlos de Jesus dos Santos, Rosana Elias, Marilice Góes de Oliveira, Flávio dos Santos, Ceci Ferreira Camargo. Também a dona Nelci Anzi de Oliveira. Luiz Orsolini, também de aniversário no dia de hoje. Ainda o Paulo Tilon, Bruno da Silveira. Mercedes Bach, Silvana Maria Lupatini e Salvador Fonseca. São os dizimistas aí que estão portanto de aniversário no dia de hoje. Parabéns a todos. Votos de muitas felicidades, muita saúde, muita harmonia e muita paz. E vamos trazer aí para cantar Bruno e Marrone.
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0: Vão lembrando aí, não, o trecho interrompido aí na 386, ali próximo à chácara do Turco, né? E na 386 quem vai para o espraiado, né, meu amigo? Vai para o espraiado, portanto, trânsito interrompido. Procure demorar um pouco mais para sair do que para ficar parado lá, né? Um caminhão tombou, caminhão de combustível tombou no, na rodovia, virou lá o caminhão. Quilômetro 239, isso mesmo, né? 239 é o quilômetro ali, perto do Turco lá, né, Leonardo? Isso aí, esclarecemos o pessoal quem vai a Passo Fundo. Meu amigo Valdomiro também está ligado com a gente. Obrigado pela sintonia. Obrigado aí pela companhia que nos dá, pela sintonia que nos oferece. Agradecer mais uma vez aí ao Leonardo pela informação, né, deste tombamento de caminhão na rodovia, ali próximo à chácara do Turco, no quilômetro 239, quem vai a Passo Fundo. Você que vai se deslocar agora, então espera um pouquinho, tá bom? Ah, o Valdomiro também está ligado com a gente aí, né, Valdomiro? Obrigado por nos dar o prazer e a honra da companhia aqui na Manhã da Cristal. 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
6: 13 graus.
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0: Muito bem, tua rádio Cristal, obrigado a você pela sintonia, obrigado a você pela companhia que nos dá. Vamos mandar um bom dia aqui para a professora Ilse Guerra, que já está nos acompanhando, o senhor Orlando Stephens, também a dona Marlise, estão ligados na Cristal. O Luiz Carlos Bageston, também a dona Etelvina Lúcia, também nos acompanha. Seu Homero Prats, também a dona Marilei, né, seu Homero, ali no Mato Alto, estão ligados com a Cristal, nos dando o prazer e a honra da companhia nesta madrugada não tão fria. Estamos aí com a temperatura de 13 graus neste momento no centro da cidade.

Bonito, né? Belmonte e Amaraí cantando com a gente também na manhã. Obrigado aí pela sintonia, pela companhia. Quero mandar um bom dia pro seu Olavo Valendorf, né? Dona Hélia, que nos acompanha aqui na manhã. Meu amigo Jeromil Trilha também. Obrigado pela sintonia. O Serginho Colombo também tá nos acompanhando. Seu Adonis Walter e a família. Seu Tineco, a Dona Tereza lá na Vila Bozeto. Dona Zaida Dávila também, lá no bairro Primavera, o filho também, né? O filho tá nos acompanhando, ligado com a gente aí, né? Nos acompanhando sempre, todos os dias, na programação da Cristal. Quem também tá com a gente aqui é a Dona Leontina e o Betão Peter. Família Peter aí, obrigado pela companhia que nos dão. Dona Elvira As, a Itacir também, o professor Célio Rivas, obrigado por nos prestigiar com a sua companhia. O Valdomiro também está ligado com a gente, está nos acompanhando aí, né, Valdomiro? Sempre ligado conosco. Também o nosso amigo Leonardo Lemes, caminhoneiro, dando recado aí, ali na rodovia, próximo ao Espraiado, lá tombou um caminhão lá, está com o trânsito interrompido, portanto, tenha cuidado, eu sei que vai trafegar nessa área, né? Está interrompido o trânsito ali no quilômetro 239, da 386, ali perto da chácara do Turco, né? Ali no Espraiado. Portanto, não sabemos a hora que vai ser liberado, né, Leonardo? Vamos aguardar. Qualquer informação, você que está aí em foco, você é o nosso repórter hoje. Vai nos informando, vai nos atualizando aí sobre tudo, tá bom? Momento que foi liberado, tá, nos informa também, tá bom? Esperamos aí contar com a tua colaboração. Obrigado. Você é o nosso repórter hoje, nosso repórter de estrada. Substitui aí o nosso colega aqui da Rádio Cristal, que está dormindo essa hora merecidamente, né? Tendo o seu descanso aí na madrugada. Bom, vamos trazer mais uma música bonita, vamos lembrando a hora, também a temperatura, 5 horas e 36 minutos. Que tal a gente ouvir aí o Barreirito?

0: Grande Barreirito com a gente da manhã. Sempre é bom ver o Barreirito, né? 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
4: Cinco horas e 41 minutos.
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6: 13 graus. 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
0: 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Mauri Bueno tá ligado com a gente aí, né, Mauri? Obrigado pela sintonia, obrigado pela companhia. O senhor Ademar Malaquias também deixa o seu recado aqui. Tem o seu recado, vamos ouvi-lo.
8: Ademar Malaquias, eu tô tomando meu chimarrão, arrumando alguma coisa para dar uma trabalhada. E agradecer aquele pessoal lá que recebeu a gente muito bem lá na Mais São Bento. E me manda, se for possível, pombinho branco, oferecer para todo aquela direção lá daquela capela. Um abraço. Tudo é bom.

Aí está, portanto, grata Paloma Branca aqui na programação nossa, Ademar. Eu vou lembrando mais uma vez ali na 386, lá próxima à Chácara do Turco, um pouquinho para lá da Chácara do Turco, ali no Espraiado, um caminhão de combustível tombou. Tombou um caminhão e atrapalhou o trânsito. O trânsito está congestionado ali. Portanto, se você vai em direção a Passo Fundo, Moro Maço, Ibirapuitã, espera um pouquinho, não precisa sair agora, espera um pouco até que seja liberada a rodovia. A rodovia está interrompida, o pessoal está aguardando a liberação, não é, Leonardo? Qualquer coisa, o Leonardo Lemes nos informa da liberação aí do trajeto. Quando liberar, ele me avisa e a gente vai estar divulgando. Ele vai estar fazendo o papel de repórter aí da Cristala hoje com o nosso amigo Leonardo. Lembrando, portanto, aí um caminhão de combustível tombou ali na 386, próximo à Chácara do Turco. Para quem vai a Passo Fundo, quem vai a Moro Maço, quem vai a Ibirapuitã, enfim, quem vai para aquela região lá, né? Não adianta você sair agora, você fica trancado ali no trânsito e não resolve o seu problema, né? Então aguarde um pouquinho aí, então logo seja resolvido o problema, o pessoal já está lá trabalhando, né? Para liberar o tráfego o mais rápido possível. É ali, próximo à Chácara do Turco, na 386, quem vai a Lajeado, no quilômetro 239. Dado o recado, vamos trazer mais música bonita. Agora quem canta é Bruno e Marrone.

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0: Minuto da Canção, né? Encerrando aí o nosso horário sertanejo da madrugada de hoje. Voltamos amanhã, sempre cedinho, com esta programação. E daqui a pouquinho você acompanha o melhor do Rio Grande aqui na Cristal.
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0: Funerária Central informa, nota de falecimento e convite para enterro. Filhos de Onel, Liane, Júlio, Pedro, Rita, Marlon e Ana Lúcia, genros, noras, netos, irmãos, cunhadas, sobrinhos e demais familiares, comunicam o falecimento de Deni Maciel Kuhn, ocorrido ontem, dia 24, no Hospital São Vicente, em Passo Fundo, aos 78 anos de idade. Seu corpo está sendo velado, recebendo homenagens na sala A da Capela Central. A cerimônia religiosa será hoje, às 15 horas e 45 minutos, e o sepultamento, às 16 horas, no Cemitério Municipal de Soledade. Por mais este ato de fé cristã, a família antecipa agradecimentos. Noticiamos o falecimento de Deni Maciel Kuhn, ontem ocorrido aos 78 anos de idade. Serviços fúnebres a cargo da Funerária Central. Plantão permanente na Júlio, ao lado do Hospital Frei Clemente. Telefones 3381-3960, 999-96-4669.
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0: Vamos aí trazendo, você que está ligando o rádio agora, a previsão do tempo para hoje, já projetando também toda semana. Está com a gente, Kátia Valente.
10: Olá pessoal, aqui da Rádio Cristal de Soledade. Começamos a semana com muita umidade presente aqui em toda a metade norte do Rio Grande do Sul, portanto aqui na nossa região de Soledade também muitas nuvens, nebulosidade bastante carregada, tem previsão de pancadas de chuva, previsão de vez em quando de um tempo bem fechado, nublado, uma garoa, daqui a pouco pancadas. Então essa é a condição que predomina nessa segunda e também na terça-feira. Com relação às temperaturas, nós não temos aquelas temperaturas tão baixas pela manhã, justamente porque durante a noite e madrugada tem muita umidade, a atmosfera fica bastante fechada, né? O céu fica bastante fechado, então as temperaturas da manhã não caem tanto. Compensação, ao longo do dia também não sobe muito, não. Vão ficar na faixa dos 17 graus nessa segunda e 16, 17 graus na terça-feira. Já para a quarta, tudo indica que a nebulosidade deve diminuir, a umidade diminui e com isso vamos ter um dia em que o sol aparece, ainda que com variação de nuvens. Pela manhã, um pouco mais de frio, mínimas entre 8 e 10 graus, e as máximas à tarde não devem passar dos 16. Assim como na quinta-feira, as temperaturas podem diminuir um pouco mais com a entrada de um ar um pouquinho mais frio. Mas esse frio não deve persistir muito, porque na sexta-feira a tendência é de que a temperatura suba de novo ao longo do dia. Com a previsão do tempo, Kátia Valente.
0: Obrigado, Kátia Valente, trazendo aí a previsão do tempo, temperatura já bem mais agradável, mais amena, né? Essa semana deveremos ter o predomínio do sol, 13 graus neste momento é a temperatura aqui no centro da cidade. Temos aí a previsão completa do tempo para a nossa região. Vamos ver quem é que está com a gente aqui, o Jair está nos sintonizando já na manhã.
11: Bom dia, seu Cláudio. Temos aí escuta o programa, seu Cláudio. Ajeitando aí para pegar umas cunhas de mato, que eu acho que vai dar tempo. E vamos para pega. Hoje acordou um pouquinho mais tarde, que nem os outros aqui, né? Um abraço, fique com Deus. Um abraço a todos os ouvintes.
0: Muito bem, tá ligado com a gente aí. O César e a Nara também estão nos acompanhando. E também estão nos acompanhando a Lila e o Percival. Sobre a vida, fácil não é, mas a gente coloca um sorriso no rosto e continua, não tem outra maneira. Não, vamos mandar um bom dia também. Estou aqui em contato direto com meu amigo Leonardo Lemes, né, que está me informando aí a respeito desse caminhão virado aí na 386, ali próximo ao Turco, no quilômetro 239. E o trânsito está interrompido. Portanto, se você não precisar sair agora, espera um pouco mais, tá? Então, logo temos informação, estaremos divulgando para você aqui. É um caminhão que tombou em frente à chácara do Turco, ali na 386, no quilômetro 239, interrompendo, portanto, o trânsito naquela região. Isso aí, não, Leonardo. Obrigado pela tua colaboração com a gente aqui na manhã. A partir de agora, é o melhor do Rio Grande que chega no seu rádio. Começamos com os Caibatés.

0: Muito bem, beleza de canção aí, campeiros com a gente na manhã, né? Campeiros com a gente, sentimentos, agora 6:15, 6:15, a temperatura é de 13 graus neste momento.
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0: 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Mandar um bom dia também para a Rosemarie, para o Guto aí, segunda-feira, bom dia. Feliz semana, gratidão. Isso aí, né? Rosemarie e o Guto também ligados aí com a Cristal. 6:20, 13 graus a temperatura, hoje 25 de maio de 2026, Mário Vivan, Hoje na História.
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3: 25 de maio, Dia da Indústria, Dia Nacional da Adoção, Dia do Trabalhador Rural, Dia Nacional do Respeito ao Contribuinte, Dia da Costureira, Dia do Sapateado, Dia do Massagista, Dia Internacional das Crianças Desaparecidas, Dia Mundial dos Vizinhos, Dia Internacional da Tireoide e Dia da África. Os aniversariantes do dia... A cantora e compositora Lauana Prado.

técnico de futebol Adenor Leonardo Bach. O Tite. Os fatos do dia. Em 1887, nasceu Francesco Forgione, mais conhecido como Padre Pio de Pietralcina, que foi um frade sacerdote católico italiano da Ordem dos Frades Menores Capuchinhos, elevado a santo pela Igreja Católica como São Pio de Pietralcina. Em 1900, aconteceu a criação da Fundação Oswaldo Cruz, a Fiocruz, pelo médico sanitarista Oswaldo Cruz. É a mais importante instituição de ciência e tecnologia em saúde da América Latina. Em 1947, foi criada a Central de Inteligência, a CIA, nos Estados Unidos. 1977...

0: um verdadeiro estrondo intergaláctico atingiu os cinemas dos Estados Unidos. Tratava-se da estreia do primeiro filme da série Star Wars, ou Guerra nas Estrelas, do diretor George Lucas. Mário Vivan para a tua rádio.
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0: Muito bem, Mário Vivan, trazendo aí os fatos ligados à história do dia de hoje. Daqui a pouquinho vamos conferir também o resultado da loteria. São 6:24, temperatura neste momento é de 13 graus aqui no centro.
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1: 6:25.
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1: 13 graus. 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
3: Vamos agora com a Pereira Loteria. Começamos pela Mega Sena, que teve duas apostas ganhadoras no concurso 3010. Dezenas 3, 30, 33, 35, 45 e 47. 3, 30, 33, 35. 45 e 47. Deu uma grana boa para cada um. 168 milhões. Uma foi feita em Fortaleza, no Ceará, e outra no Rio de Janeiro. A estimativa de prêmio para amanhã é de 3 milhões e meio. Tivemos também a Loto Fácil, concurso de número 3.693. Atenção aí para as dezenas da Loto Fácil. 1, 4, meia dúzia, 7, 9, 10, 11, 13, 14, 16, 17, 18, 20, 21 e 25. 5 ganhadores, um de Nerópolis, em Goiás, Bom Despacho, em Minas, Barra do Garça, Mato Grosso, Caxias do Sul, no Rio Grande do Sul, e Mafra, em Santa Catarina. Cada aposta levou R$ 351.527. Portanto, Loto Fácil deve pagar hoje um prêmio de mais ou menos R$ 2 milhões. Vamos conferir também a Loteria Federal. Quinto prêmio, R$ 37.011. Quarto, R$ 76.654. Terceiro, R$ 21.498. Segundo prêmio, R$ 45.936, e o primeiro pagando R$ 500 mil cada série para o bilhete 16.600. 600. Primeiro prêmio da Loteria Federal. Demais resultados todos acumulados, sem ganhadores aí na extração do sábado. Muito bem, vamos aproveitar aqui para mandar um bom dia para dona Lete Nazário. Obrigado, senhor, por este novo dia, pelo ar que respiro, pelo privilégio de poder ver a beleza da sua criação. Um bom dia para você também, aí dona Lete Nazário, que está nos acompanhando lá na comunidade de Santa Terezinha. Bom dia também, aqui quem está conosco é a dona Regina, né, dona Regina? Ela e o seu João também nos acompanham, estão ligados com a gente. Ainda falando a respeito aí do acidente ocorrido na rodovia, quem vai a Passo Fundo pode ir pelo trajeto Santa Terezinha. Anda mais ou menos uns 5 quilômetros saindo em Santa Bárbara, carro pequeno e caminhão carreta também não. Portanto, é esse acidente que ocorreu aí há pouco, né? Aí na madrugada aí, e com um caminhão, portanto, aí ali próximo ao Turco, na 386, quem vai a Passo Fundo, e o trânsito ainda se encontra interrompido nesse momento ali naquele trajeto. Como disse o nosso amigo aqui, só quem vai na trajeto, o Gilson Dávila, né? Trajeto alternativo, quem vai a Passo Fundo pode ir pelo trajeto de Santa Terezinha. Andam 5 quilômetros saindo na comunidade de Santa Bárbara. Carro pequeno e caminhão, carreta não. Carreta não passa naquele trecho lá. Então, carro pequeno, né? Caminhão pode optar aí pelo trajeto de Santa Terezinha, já que o caminhão ainda está na pista ali próximo ao Turco, na 386, quem vai a Passo Fundo. A gente vai trazer daqui a pouco o nosso repórter mais detalhes a respeito desse acidente que ocorreu aí na 386 na madrugada de hoje. Estamos agora com 6 horas e 32 minutos. Repito, 6h32. Temperatura neste momento é de 13 graus aqui no centro.

0: Beleza, Dani Canção, lá no Tranco do Chamamé, a nossa amiga Cássia Abreu cantando com a gente. Agora, 13 graus e a temperatura, 6 horas 43 minutos. 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
0: 6:47, 13 graus.
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6: Seis horas e 49 minutos.
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2: Muito bem, para a Rosemary Confecções e Calçados, vamos trazendo aí os seus clientes que estão de aniversário nesse dia 25. Parabéns para Alex Ferreira, ali no Bairro Missões, o Carlos Augusto da Cruz, Clarice Wall, lá no Tio Hugo, Danilo Iscariote, Leandro Wine Paus, no Tio Hugo, Luiz Carlos Zanotelli, Maria Beatriz Betticelli, no Mormaço, Nilson Antunes do Nascimento, em Barros Cassal, Rômulo Gradaschi Mânica, em Passo Fundo, Chayane Knopp Moraes, no Espraiado, e também o Valdemar da Silva Moraes. Além desses ainda, aniversariando no dia de hoje, Alexandra da Silva Ferreira, Amanda Borer Lamaison, Bruna dos Santos da Rosa, Celita Bavaresco do Prado, Cláudia Santos Con, Gleci Jung, Elisiane Vetorazzi Possel, Elisiane mora em Barros Cassal, Elza Fernandes Koprovski, José Carlos de Jesus dos Santos, Luiz Carlos Silveira, Maria Ivani Ferreira da Silva, ainda Maria Leda Lourdes dos Santos, 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Rosana Porto, Elias Silveira, a Rosita Juliana Ivanovich, Sandra Isabel Múzio em Pontora, a Tainara Batista Campos e Veraci dos Santos da Silva. São os clientes da Rosemary Confecções e Calçados que estão hoje, portanto, completando mais um ano de vida, mais um aniversário, e recebem homenagem aí, votos de muitas e muitas felicidades.
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2: Nota de falecimento e convite para enterro. Filhos Leonel, Liane, Júlio, Pedro, Rita, Marlon e Ana Lúcia. Genros, noras, netos, irmãos, cunhada, sobrinhos e demais familiares. Comunico o falecimento de Edeni Maciel Kuhn, ocorrido ontem no Hospital São Vicente, em Passo Fundo, aos 78 anos de idade. Seu corpo está sendo velado, recebendo homenagens na sala A da Capela Central. A cerimônia religiosa será realizada hoje às 15h45 e o sepultamento às 16 horas no Cemitério Municipal de Soledade. Por mais este ato de fé cristã, a família antecipa agradecimentos. Notamos o falecimento de Edeni Maciel Kuhn, ontem ocorrido aos 78 anos. Serviços fúnebres a cargo da Funerária Central. Plantão permanente na Júlio, ao lado do Hospital Frei Clemente, em Soledade. Telefones 3381-3960-999-96-4669. Aproveitar também para mandar um bom dia para minha querida amiga Tânia Trevisol. Grande Tânia, está ligada com a gente aí, né, Tânia? Segunda, seja uma semana que começa com fé e que termina com bênçãos. 6:57. Repito, 6:57. 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Grupo Cordiona.

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2: Muito bem, a partir de agora você está ligado no que acontece, está ligado na informação, está ligado nos fatos que movimentam a nossa região. Hoje, segunda-feira, 25 de maio de 2026. Vamos conferir as primeiras manchetes desta manhã, primeiros assuntos em destaque nesta segunda-feira, neste começo de semana.
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2: Divulgados os ganhadores da festa de Nossa Senhora de Fátima da comunidade de Margem São Bento, no interior de Soledade. Loteria Mega Sena não está mais acumulada. Tivemos aí duas apostas ganhadoras na Mega Sena. Loto Fácil também tivemos apostas ganhadoras. Inclusive, a Mega Sena pagou aí uma importância de mais de 100 milhões, 168 milhões, 170 mil reais. Saiu uma aposta para Fortaleza e outra para o Rio de Janeiro. A Loto Fácil teve 5 apostas ganhadoras, 351 mil para cada uma, sendo uma do Rio Grande do Sul, do município de Caxias do Sul. Portanto, aí está o resultado da loteria. A Federal também, primeiro prêmio da Federal, 500 mil reais, para o bilhete 16.600. Maio Vermelho, campanha faz alerta para a prevenção do câncer bucal. Sessão ordinária da Câmara de Vereadores de Soledade vai acontecer nesta segunda-feira. Departamento de Trânsito promoverá atividade voltada a um trânsito mais seguro na próxima quarta-feira, em Soledade. Destaque na nível estadual. Novo comandante do Palácio Piratini, que assume em janeiro, deverá enfrentar desafios fiscais. Segundo a LDA, desde diretrizes orçamentárias apresentada para o próximo ano, o déficit previsto é de 4 bilhões e 800 milhões de reais, apesar de o atual governo afirmar haver recursos para amenizar esse montante. Além disso, o executivo voltará a pagar a dívida com a União. Dia da Indústria, setor se reinventa em meio a desafios na inovação. Inter perde para o Vitória fora de casa, lá em Salvador. Em Porto Alegre, o Grêmio vence de virada ao Santos na Arena e avança na classificação geral. Ainda temos aqui ensino superior, começam hoje as inscrições para o Enem 2026. Sol aparece com nuvens, mas a nebulosidade aumenta ao longo do dia. Bastante umidade e nebulosidade é a tendência do tempo para o dia de hoje aqui na nossa região. Muito bem, agora é o nosso momento de espiritualidade.
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2: Muito bem, como sempre, momento de reflexão, a mentalidade cristã presente na manhã. Frei Eudes Ângelo Capelari, com a sua mensagem.
6: Meu irmão, minha irmã, bom dia, paz e bem. Obrigado, Senhor, pela capacidade de reconhecer que tudo vem de vós e que tudo é vosso, tudo vos pertence, inclusive a nossa vida. No Evangelho da quarta-feira de cinzas diz: quando você jejuar, não ande com a cara triste e feia, mas coloque alegria no rosto para que ninguém veja que você está fazendo penitência. Quaresma que nós estamos vivendo é tempo de esmola sem aplauso, jejum sem obstáculo, oração sem plateia. Quaresma é tempo para se converter, mas Quaresma não é tempo para querer aparecer. Deus vê o que você, o que eu, o que nós estamos fazendo e vivendo. O resto são aparências. E aparências são muitas vezes enfeites desnecessários e sem vida. Quaresma é converter-se. E conversão é cinza na cabeça, oração no coração e silêncio também no coração, caridade e solidariedade na mão. Vivamos bem este tempo quaresmal para ressuscitarmos com Jesus para uma vida nova. O dia é seu. Vivê-lo na alegria e esperança de vida nova e vida feliz é graça, é bênção de Deus, mas também decisão, querer, exercício de cada dia de nossa parte. Senhor, no silêncio deste dia que amanhece, venho pedir-te a paz, a sabedoria e a força. Quero hoje olhar o mundo com olhos cheios de amor, ser paciente e compreensivo, manso e prudente, ver além das aparências teus filhos como tu mesmo os vês, e assim não ver senão o bem em cada um. Cerra meus ouvidos a toda calúnia, guarda a minha língua de toda maldade, que só de bênção se encha meu espírito, e que eu seja tão bondoso e alegre que todos quantos se achegarem a mim sintam tua presença. Reveste-me de tua graça e beleza, Senhor, e que no decurso deste dia eu te revele a todos. Amém! Bem, irmã, minha irmã, Deus abençoe você, Deus abençoe a mim, Deus abençoe a todos nós, o Pai, o Filho e o Espírito Santo. Amém! Meu irmão, minha irmã, bom dia, paz e bem!
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2: Muito bem, 7:10, 7:10. Vamos lembrando aí a temperatura, 13 graus neste momento, no centro da cidade.
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2: Vamos saber agora com a Kátia Valente qual é a tendência do tempo para a nossa região. Vamos trazer a Kátia Valente, ela que sabe tudo, né? Tem os livros aí, está desde cedinho com a gente, trazendo detalhes e informações. Olá, Kátia Valente.
9: Olá, pessoal, aqui da Rádio Cristal de Soledade. Começamos a semana com muita umidade presente aqui em toda a metade norte do Rio Grande do Sul, portanto, aqui na nossa região de Soledade também muitas nuvens, nebulosidade bastante carregada, tem previsão de pancadas de chuva, previsão de vez em quando de um tempo bem fechado, nublado, uma garoa, daqui a pouco pancadas. Então, essa é a condição que predomina nessa segunda e também na terça-feira. Com relação às temperaturas, nós não temos aquelas temperaturas tão baixas pela manhã, justamente porque durante a noite e madrugada tem muita umidade, a atmosfera fica bastante fechada, né? O céu fica bastante fechado, então as temperaturas da manhã não caem tanto. Compensação, ao longo do dia também não sobe muito, não. Vão ficar...
2: Aí, portanto, a Kátia Valente trazendo a previsão do tempo para a gente, né? Muito bem, não vai chover, o tempo vai se manter firme aí com... a estação presente na atualidade. Daqui a pouquinho vamos trazer os divulgadores, divulgando os nossos ganhadores da festa de Nossa Senhora de Fátima da comunidade da Margem São Bento. Nosso bom dia lá para aquela comunidade que está nos acompanhando, que está nos ouvindo, que está nos sintonizando na manhã. Agora são 7:12. Repito, a hora 7:12. Temperatura que deve chegar à casa dos 20, 22 graus durante o transcorrer do dia.
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2: A respeito da interrupção do trânsito na 386, daqui a pouquinho você terá todos os detalhes, né? Tombamento de caminhão, vazou combustível, já, à noite já tivemos detalhes aí. Hoje de manhã também damos mais detalhes. Daqui a pouquinho o Glauber vai fazer uma panorâmica completa. Então o pessoal está nos pedindo aí informações. Daqui a pouquinho, né, teremos detalhes completos aí sobre esse caminhão que tombou aí na 386 ainda ontem à noite. Vai trazer todos os detalhes, né? Todas as informações daqui a pouquinho, portanto, aqui na Cristal. O Juliano Apolinário, nosso amigo Juliano, está informando que neste momento está liberado o trânsito lá na 386 nos dois sentidos, neste momento. A informação que chega agora do Juliano Apolinário. Os dois sentidos do trânsito estão liberados na 386. Portanto, você que vai viajar, pode se deslocar aí tranquilamente, sem problema nenhum. Aproveitar para mandar um bom dia também para o meu amigo Paulo Pinheiro, que nos manda aqui os dados do tempo, né, que nós transmitimos agora com a Kátia Valente também. Agora, 7:14, 7:14, temperatura neste momento é de 11 graus aqui no centro da cidade. Divulgados os ganhadores da festa de Nossa Senhora de Fátima da comunidade da Margem São Bento, no interior de Soledade. Quem acompanhou tudo e nos traz detalhes agora é o repórter Glauber Silveira.
10: Considerada pelos organizadores uma das maiores festas já vistas na comunidade da Margem São Bento, a tradicional festa em honra à padroeira da comunidade, Nossa Senhora de Fátima, reuniu um grande número de fiéis e principalmente a comunidade local e regional. Para falar sobre a avaliação da festa, nós vamos ouvir o coordenador Dirceu Rodrigues e Lucas. Ele fala do sucesso do evento.
11: Deu bem o que nós esperava, melhor ainda, uma beleza.
12: Considerada uma das maiores festas aí.
11: A maior festa da Mar São Bento.
12: Fruto de muito trabalho.
11: Todo fruto do nosso trabalho.
12: E agradecer em especial a equipe dos bastidores, da cozinha, da churrascaria, pessoal que organizou tudo, para que tudo saísse da melhor forma possível, Dirceu.
11: Agradecer todo o povo que trabalharam com nós, que valeu a pena, que deu tudo certo, graças a Deus, estamos todos felizes.
12: Como é que vocês avaliam a participação de público também, Lilian? O pessoal que colaborou, veio pela parte da manhã, pode aproveitar também esse belo almoço que foi desfrutado.
13: Assim, ó, superou a nossa expectativa. Valeu muito o nosso esforço, nosso serviço, né? Todos esses dias trabalhando em limpeza, em tudo, né? Graças a Deus, graças a Nossa Senhora de Fátima, tudo certo, tudo ótimo.
12: E, Dirceu, é importante a gente falar desse grupo que pega junto, né? Normalmente se há essa troca de comando da coordenação, mas sempre fica entre vocês, né? Que já conhecem bem a comunidade e também a importância de contar com um grande grupo de trabalho.
11: O nosso grupo foi muito bem montado, tudo nós entremos, o salão estava fechado, nós montamos um time de jogo de bocha e daí assumimos a comunidade e levamos para frente, graças a Deus.
12: E a importância também das doações, tivemos 28 prêmios, uma grande colaboração das empresas, da cidade também, para auxiliar, né, na doação dos prêmios.
11: É, a doação de todo mundo, muito agradecido por todos, que vamos para o próximo ano.
12: A gente tem ainda o som, né, do grupo aí, os Cometas, que vieram aí para trazer essa alegria para o pessoal daqui. Também um grupo que trouxe muita gente de fora, né?
11: É, trouxe bastante, o grupo mandou bastante. Bastante gente veio para dançar mesmo, que estão dançando até agora.
12: Vem aí mais um ano de coordenação, pro ano que vem, algumas melhorias que vocês projetam, manter o que foi feito para esse ano.
11: Temos que melhorar mais, né? Arrumar mais mesa, que se vive louco.
12: Muita. Em torno de quantas pessoas vocês acreditam que deu aí no salão hoje para o meio-dia?
11: Mas eu acho que umas 800 pessoas.
12: Esperavam já isso ou superou as expectativas de vocês?
11: É, nós esperávamos bastante, mas superou nós, né?
12: Com certeza. Tá certo, obrigado, seu Dirceu. Lilian, falando também por parte das meninas lá da cozinha que estiveram colaborando contigo, também é importante contar com um grande grupo de trabalho, tínhamos aí jovens, pessoas de mais idade também, todas auxiliando.
13: Olha, só temos a agradecer a todas que ajudaram nós na cozinha, sem citar nome, porque é muitas pessoas, né, que nos ajudam, e agradecer elas de coração, né, que próximo ano temos aí de novo.
12: Tá certo, obrigado a Lilian, obrigado ao Dirceu, casal coordenador aqui.
11: Quem trabalha mais sempre as mulheres, né?
12: É verdade, quem trabalha mais mulher. Godoyzinho, vem cá, Godoy, vamos bater um papo, Godoy. Godoy que foi sorteado duas vezes, doou o prêmio, mas o que mais importa é a colaboração de todos, Godoy.
14: O que nós plantemos, nós colhemos, tá? Então a festa foi uma das maiores já vistas na Margem São Bento. A carne, a gente vê por a base da carne. Foi 120 espetos de carne de gado a mais. E aqui no salão nós tivemos que montar umas 4, 5 mesas a mais. Eles calcularam que tinha de 800 a 900 pessoas. Então, para nós é só felicidade, né? Uma banda boa, o pessoal nos visitou. Então, hoje nós temos que só agradecer, né?
12: E assim como na semana com a Farroupilha, a festa também supera as expectativas, atrai muita gente de fora aqui. Tínhamos várias comunidades do interior de Soledade, mas também de outros municípios.
14: Ah, claro, isso aí hoje. Hoje o Adriano falou, será que nós vencemos servir uma festa no espeto corrido, que nem nós tínhamos comentado? Vamos experimentar. Se nós não conseguirmos servir bem, mas nós fizemos uma parceria e servimos, né? E também eu quero agradecer a todas as redes comunicativas, isso aí não é a comunidade, isso aí é as redes comunicativas, também nos ajudam muito, né? Numa rádio cristal, tudo eles ajudaram nesse empenho de dar uma festa desse tamanho, né, Glauber?
12: E que venha a Semana Farroupilha.
14: E que venha a Semana Farroupilha. Eu acho que o próximo evento agora é a Semana Farroupilha. E depois da Semana Farroupilha já pensamos no rodeio. Então a Mar de São Bento é cheia de eventos, né? E é as mesmas pessoas, então, né?
12: E outra situação que eu gostaria de chamar a atenção, o apoio que vocês deram ao Dirceu e à Lilian também, o casal que entrou na coordenação, que pegou junto e também coloca o seu nome nessa grande festa.
14: Ah, claro, isso aí, ó. É que nem ontem a história de vida deles, eu disse, não é ele sozinho, é um grupo de pessoas. Na Mar São Bento é bom de trabalhar por isso, né? É um grupo que ajuda de ponta a ponta, né? E amanhã na limpeza é o mesmo número de pessoas que estão aí. Não é só o dia de festa, né? Então o pessoal amanhã está convidado já para limpeza da comunidade, mas não precisa convidar, eles vão vir em peso, né?
12: Sucesso, Godoy!
14: Nós que agradecemos a todos os que nos visitaram. E eu já estou com o compromisso de ir na Raia da Pedra domingo que vem.
10: Obrigado então ao Gilberto Borges, o Godoyzinho da comunidade da Margem São Bento, falando principalmente sobre o sucesso da realização desta festa, juntamente com o casal Dirceu e Lilian Lucas. Ao final do dia, nós tivemos o sorteio da ação Entre Amigos. Ao todo, foram 28 prêmios que foram sorteados na comunidade. Vamos destacar os três primeiros prêmios? No valor de R$ 1.500, uma poupança do Sicoob, o contemplado foi José VR Santos. O segundo prêmio, no valor de R$ 3.000, o contemplado foi Arthur Felipe Silveira, da comunidade da Raia da Pedra. E o primeiro grande prêmio, no valor de R$ 7.000, teve como contemplada Tereza Maciel de Moraes, do Boqueirão do Butiá. Os demais contemplados você pode conferir nas redes sociais da Torre de Cristal e ainda hoje na programação de jornalismo da emissora. Com informações, Glauber Silveira, para a tua Rádio Cristal.
2: Muito bem, Glauber. O Glauber daqui a pouquinho estará com a gente. Também o seu Godoy participou ativamente, participa sempre dos eventos ligados à comunidade. A comunidade lá da Mãe São Bento tem o seu recado também, né, seu Godoy?
15: Bom dia, seu Cláudio.
2: Bom dia, seu
15: Godoy. Em nome da coordenação, queremos agradecer a todos os que compareceram na grandiosa festa na Mar São Bento. Essa é grandiosa, não é mídia só. É grandiosa festa da Mar São Bento. Ali compareceram em torno de 800 a 900 pessoas para o almoço. Queremos agradecer do fundo do coração a todas as comunidades que participaram na comunidade da Mar São Bento. Um abraço e uma boa semana a todos.
2: Muito bem, seu Godoy. Seu Godoy também deixou o seu recado, ele que é um dos chefes, um dos organizadores deste evento e de todos os eventos lá na comunidade. O seu Godoy sempre está presente.
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10: Bom dia, Cláudio. Chegando dia. 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
2: Muito bem, o Glauber em seguidinho estará de volta conosco aí trazendo as primeiras informações na área do trânsito e também da segurança. Vamos trazer a loteria e também as informações do esporte com o Paulinho Paes. Tudo isso em seguida.
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23: 7:29.
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1: 13 graus.
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6: Cristão na tua rádio, estamos com 7 horas 32 minutos, a temperatura está agradável, né? Proporcionalmente, a semana que passou, 13 graus neste momento aqui no centro da cidade.
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6: Muito bem, agora vamos. O Glauber está de volta conosco aí, trazendo as primeiras informações da manhã na área do trânsito e da segurança. É isso aí, meu amigo Glauber.
9: É isso mesmo, Cláudio. Quero mandar um abraço aí pro Leandro Pazin, né, nosso coordenador da Defesa Civil, que me questiona aqui pelo WhatsApp a situação. Assim como ele, outros ouvintes também querem saber, estão me perguntando também pelo WhatsApp a situação, Cláudio, da BR-386, na altura da comunidade da Santa Bárbara.
6: E aqui estão telefonando bastante também pra gente.
9: Exatamente. Nós temos atualização quanto a isso. A Polícia Rodoviária Federal informou que o trânsito neste momento foi parcialmente liberado por volta das 6h50 da manhã. Então, ele está em ambos os sentidos, em pare e siga. É importante a gente destacar, para quem não sabe ainda, Cláudio, nós tivemos ontem à noite, por volta aí das 8h15 da noite, no quilômetro 237 da rodovia, um sinistro de trânsito que envolveu um caminhão-tanque carregado com gasolina, que acabou mobilizando aí equipes do Corpo de Bombeiros de Soledade. A ocorrência foi registrada, então, no início da noite, próximo da comunidade da Santa Bárbara, no interior de Soledade. De acordo com as informações, a guarnição aqui da Corporação de Bombeiros foi acionada por um funcionário da CCR Via Sul, que informou sobre o acidente e vazamento de combustível. Olha só, Cláudio, são aproximadamente 45 mil litros de gasolina pura. Então foi solicitado o apoio da Corporação de Bombeiros. A carga havia sido carregada no município de Triunfo, Cláudio, e tinha como destino a cidade de Passo Fundo.
6: Pois é, o caminhoneiro Juliano Apolinário, nosso amigo Juliano, né, nos manda um recado agora aqui. Trânsito liberado na 386, nos dois sentidos, neste momento.
9: Que bom, felizmente, então. A última informação da Polícia Rodoviária Federal aqui no grupo com a imprensa é de que o trânsito teria sido parcialmente liberado em ambos os sentidos. Então, temos já a liberação. E é importante a gente destacar que o transbordo da carga inflamável já foi concluído. Agora as equipes se preparam para liberar a pista, tirando, né, este caminhão tanque que ficou ao lado, né, do acostamento. Tem que destombar ele, a carreta que segue tombada. O motorista da carreta, de 59 anos, morador de Gravataí, não se feriu. Então, esse fato foi registrado ontem, às 8h15 da noite, Cláudio. Nós agora temos 7 horas e 35 minutos.
6: Horas, né?
9: E ainda não foi completamente liberado. Agora, a pista liberada já melhora aí, principalmente para quem vai se deslocar de Soledade a Passo Fundo, por exemplo, ou quem vem, né,
6: tempo,
9: no,
6: né,
9: sentido interior capital também. Este, então, o principal fato ligado ao trânsito, então, atualização da pista liberada aí. Obrigado para o nosso ouvinte e repórter aí nos atualizando. Nós também tivemos ontem, Cláudio, uma colisão entre veículos na RS-332, que deixou dois feridos entre Soledade e Espumoso, nas proximidades do Pontão do Butiá. Duas pessoas aí ficaram feridas, a ocorrência envolveu um Corsa e também um Volkswagen Jetta. Com o impacto da batida, o Corsa acabou capotando as margens da rodovia. Segundo as informações, um homem de 34 anos e uma criança de 5 anos tiveram ferimentos leves. Ambos foram socorridos pela equipe do SAMU de Espumoso e encaminhados para atendimento no Hospital São Camilo, aliás, no Hospital São Camilo, Hospital São Sebastião, né? Uma terceira pessoa também estava envolvida no acidente e não sofreu lesões. Atender esta ocorrência, as equipes da Polícia Rodoviária Estadual, Corpo de Bombeiros Itapera e também o SAMU, Cláudio. Tudo isso por parte das estradas, porque na área da segurança nós tivemos, no sábado à noite ainda, a Brigada Militar prendendo duas pessoas por receptação às margens da BR-386. Essa ação ocorreu após denúncia anônima, informando que materiais oriundos de furto estariam sendo armazenados e comercializados nos fundos de um estabelecimento comercial nas proximidades de um posto de combustíveis, aqui em Soledade, na BR-386. Durante a averiguação no local, os policiais localizaram diversos objetos com registro de furto, entre eles motores estacionários, bateria, pertencentes às obras da BR-386, reconhecidos posteriormente por representante da empresa responsável. Também foram apreendidos, além dos três motores estacionários, uma bateria de 150 amperes, uma serra-fita, carne e couro de gado. Diante dos fatos, duas pessoas receberam voz de prisão e foram encaminhadas ao hospital de pronto-socorro para exame de lesões. Posteriormente, os envolvidos foram apresentados na DPPA para o registro desta ocorrência. São situações, Cláudio, que a gente vai estar ampliando com mais destaques a partir das 8h05 e as informações da área do trânsito.
6: Muito bem, também o nosso amigo Daniel Ferreira, motorista aí, conhecido de todos nós, né? Que estão, o trânsito está bem lento.
9: Bem lento, que acabou de ser liberado, né? Então, essa tendência é que nos próximos minutos, né, esse trânsito fique lento, e pedir atenção. Abraço para o Dani, está sempre na nossa audiência.
6: Sempre assim acompanhando a gente.
9: Toda a família Ferreira.
6: É, uma boa viagem aí, Dani. Obrigado pela informação. O Glauber volta em seguidinho aí, me ajudando nos comerciais, e a partir das 8 horas da manhã, se integrando aí, trazendo todas as informações do trânsito e da segurança.
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6: Bom, lembrando aí o amistoso, né, do Pampeiro aí contra o Guarani, voltando aos velhos tempos, né, Paulinho? Muito bom dia, obrigado pela tua companhia com a gente aqui de manhã.
10: Obrigado pela sua presença aqui também, Cláudio, na programação da tua Rádio Cristal aí nesta manhã de segunda-feira, que não está tão fria como na semana passada. Ontem pela manhã estava mais frio, Cláudio.
6: Era bem mais frio, né? A sensação térmica menor ainda.
10: É, e nós tivemos este jogo amistoso do Grêmio Esportivo Pampeiro contra o Guarani de Espumoso no estádio Ceno Moraes, o campo do Pampeiro, marcado pelo motivo principal, Cláudio, da integração e também da retomada deste projeto do Grêmio Esportivo Pampeiro sob a coordenação do Jesus Freitas, o Edivaldo também que organizou o amistoso contra o Guarani de Espumoso. Uma integração feita, o placar de 5-3 é o que menos importa, e o que restou foi aquela integração ao meio-dia com o almoço que foi servido aí pelo pessoal do Ecupit, uma integração na retomada do Pampeiro, que quer montar equipe, uma escolinha para as categorias de base, projeta a retomada no próximo ano na Associação do Vale Taquari, também tem melhorias que estão sendo projetadas ali para aquela estrutura e consequentemente para jogos que serão realizados. Então, uma grande festa esportiva que aconteceu ontem, domingo, lá no Grêmio Esportivo Pampeiro.
6: É, para a alegria de todos aqueles que apreciam o bom futebol, né? Principalmente o Pampeiro, aí é uma alegria para todos nós, ele está de volta. Fontoura Xavier também foi movimentada aí no final de semana.
10: Nesse domingo, Cláudio, tivemos os jogos da semifinal do Municipal de Campo, Taça Sicredi, de 45 anos, quando foram definidos os dois finalistas do campeonato. Santa Rita venceu o Barcelona pelo placar de 2-1 e o São Cristóvão aplicou 6-0 no PSV. Com isto, Santa Rita e São Cristóvão fazem a grande final deste campeonato, que acontecerá no próximo domingo, 14h, lá no Estádio Municipal, a grande final do Municipal de Campo de Fontoura Xavier, Taça 45 anos da Sicredi, uma competição que certamente será finalizada com chave de ouro sob o comando do Nanico, e nós inclusive estivemos lá ontem à tarde, Cláudio, grande público presente acompanhando esta rodada, e certamente o público será maior ainda na final do próximo domingo.
6: Com certeza, pessoal de Fontoura também prestigiando o esporte local. É a dupla Grenal, hein? Inter perde para a Vitória fora de casa e o Grêmio, mesmo levando um susto, vence de virada ao Santos na Arena e sobe na tabela.
10: Antes disso, Cláudio, o município de Soledade sediou a primeira rodada da Taça TG das categorias de base. O Avepan esteve envolvido, jogos que aconteceram nesse domingo durante todo o transcorrer do dia, lá no Zecão Martins, para um grande público, para bons jogos, e hoje à tarde na torcida nós estaremos repercutindo mais. Sobre a dupla Grenal, o Internacional acabou perdendo para o Vitória, não fez um bom jogo, acabou tendo algumas dificuldades, especialmente no seu setor ofensivo, quando algumas oportunidades surgiram e o Inter acabou desperdiçando. E com isso, o Inter perde para a equipe do Vitória pelo placar de 2-0. Já o Grêmio, num jogo cheio de alternativas, conseguiu uma vitória importante, superou o Santos pelo placar de 3-2, depois de estar perdendo em duas oportunidades. O Grêmio foi buscar o resultado com o gol de TT, jogador muito questionado, mas que no jogo do sábado acabou entrando e dando uma boa resposta, e o Grêmio conquistou uma vitória importante. Cláudio, esta vitória muito importante, porque os adversários estão subindo na tabela de classificação. O Grêmio tem 21 pontos, mesmo a pontuação do Internacional, que tem aí poucos pontos à frente daquelas equipes que estão na zona de rebaixamento. É uma disputa muito acirrada das equipes que estão lutando para sair da zona do rebaixamento. O Inter é 13º com 21 pontos, o Grêmio é 14º com 21 pontos e o Santos, que é 17º colocado, tem 18 pontos ganhos. A importância desta vitória do Grêmio na competição. E agora tem o confronto diante do Corinthians no próximo sábado, e o Internacional enfrentará o Bragantino na rodada antes da Copa do Mundo, depois o campeonato será paralisado em virtude da Copa do Mundo.
6: Mais alguma informação, Paulinho?
10: Era isso, Cláudio. Então, 13h, convidados especiais que estarão aqui para abordar o esporte local, regional e também a dupla Grenal em destaque.
6: Muito bem, a 1h15 então você tem um novo encontro aí com todo o pessoal de jornalismo repercutindo aí o futebol a nível local e também regional.
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6: Muito bem, agora vamos trazer as informações da área da economia. A Bovespa fechou na sexta-feira em queda de 0,81%. Fechou a 176.209 pontos. Também o dólar fechou em alta de 0,55, 5,28. Peso que...

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3: 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Daqui a pouquinho eu volto, Cláudio, com mais informações da área do trânsito.
2: Muito bem, depois das 8 horas da manhã ele estará de volta aí, o Glauber, trazendo todos os detalhes, inclusive desse acidente com um caminhão ocorrido ontem à noite em nossa cidade. 13 graus a temperatura, faltam 10 minutos para as 8 da manhã.

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Ritmo Rádio, 7:57 minutos, 3 minutos faltando aí para as 8 horas da manhã, 13 graus a temperatura neste momento aqui no centro da cidade. A seguir, notícias da hora.

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5: 8 horas. 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Um acidente de trânsito envolvendo um caminhão-tanque carregado com gasolina mobilizou equipes do Corpo de Bombeiros de Soledade na noite desse domingo na BR-386 em Soledade. A ocorrência foi registrada por volta das 8h15 no interior de Soledade, na comunidade de Santa Bárbara, quilômetro 237 da rodovia. De acordo com as informações, a guarnição foi acionada por um funcionário da CCR Via Sul, que informou sobre o acidente e o vazamento de combustível, solicitando apoio imediato no local. Conforme os bombeiros, o veículo transportava aproximadamente 45 mil litros de gasolina pura. A carga havia sido carregada no município de Triunfo e tinha como destino a cidade de Passo Fundo. A equipe deslocou-se até o trecho para realizar o isolamento e a segurança da área, devido ao risco provocado pelo vazamento do combustível. Até o momento do atendimento, não havia foco de incêndio e, a princípio, foram registrados apenas danos materiais. A ocorrência também contou com o acionamento da FEPAM e atendimento da Polícia Rodoviária Federal, que se deslocaram ao local para o acompanhamento da situação e o controle do trânsito na rodovia. O prazo de inscrição do Exame Nacional do Ensino Médio, o Enem 2026, começa nesta segunda-feira e se estende até o dia 5 de junho. Os interessados em participar devem se inscrever exclusivamente por meio da página do participante no site enem.inep.gov.br/participante. As provas serão aplicadas em todo o país em 8 e 15 de novembro. 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O Papa Leão XIV publicou sua primeira encíclica nesta segunda-feira. O documento aborda a ascensão da inteligência artificial e os desafios aos direitos dos trabalhadores. Encíclicas são documentos papais dirigidos a bispos de todo o mundo, informando a posição da Igreja Católica sobre determinados assuntos. Na encíclica, intitulada Magnifica Humanitas, Magnifica Humanidade, de quase 43 mil palavras, em que Papa Leão XIII pede a Papa Leão XIV pede a regulamentação internacional para desacelerar o desenvolvimento de sistemas de inteligência artificial, que, segundo ele, disseminam desinformação e podem levar o mundo a um caminho de guerras intermináveis. 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
6: Funerária Central informa, nota de falecimento e convite para enterro. Filhos Leonel, Liane, Júlio, Pedro, Rita, Marlon e Ana Lúcia, genros, noras, netos, irmãos, cunhada, sobrinhos e demais familiares comunicam o falecimento de Edenir Maciel Kuhn, ocorrido ontem, dia 24, no Hospital São Vicente de Paulo, em Passo Fundo, aos 78 anos de idade. Seu corpo está sendo velado, recebendo homenagens na Sala E da Capela Central. A cerimônia religiosa será hoje, dia 25, às 15h45, e o sepultamento logo após, às 16h, no Cemitério Municipal de Soledade. Por mais este ato de fé cristã, a família antecipa agradecimentos. Noticiamos o falecimento de Edenir Maciel Kuhn, ontem ocorrido aos 78 anos de idade. 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Telefones 3381-3960-999-964669. São agora 8h07. A temperatura neste momento está em 13 graus aqui no centro. Sol que nasceu às 7h10, seu poente às 17h42. Temperatura mínima de 12, a máxima deverá chegar aos 17 graus. Vai se manter estável aí a temperatura durante o transcorrer do dia. Já a umidade do ar está bastante elevada, 88%. Neste momento é a umidade relativa do ar. Ventos estão soprando do quadrante norte e noroeste, 9 km por hora em média. Pressão atmosférica, 1.017 hectopascais. Visibilidade à distância está em 13 km e a Lua está na fase quarto crescente. Muita nebulosidade, nuvens ocasionais, mas não tem previsão de chuva. Previsão de umidade e nebulosidade durante o transcorrer do dia na nossa região.
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6: Muito bem, agora vamos iniciando o nosso giro na área do trânsito e da segurança. Polícia Rodoviária Estadual, Polícia Rodoviária Federal e também o movimento na área do SAMU. Ela está conosco, retornando, Glauber Silveira.
7: Voltamos então, Cláudio, para que a gente possa aí atualizar as informações aí a respeito do tombamento deste caminhão-tanque carregado com gasolina que mobilizou desde ontem à noite as equipes do Corpo de Bombeiros, CCR Via Sul, FEPAM, também a Polícia Rodoviária Federal, que teve desdobramentos também já pela parte da manhã. Para você que está ligando o rádio nesse momento, nós tivemos ontem um sinistro de trânsito envolvendo um caminhão-tanque carregado com gasolina que mobilizou as equipes do Corpo de Bombeiros e Soledade. Esse fato foi registrado na BR-386, por volta das 8h15, no quilômetro 237 da rodovia, próximo da comunidade da Santa Bárbara. De acordo com as informações, a guarnição dos bombeiros foi acionada por um funcionário da CCR Via Sul, que informou sobre o acidente e o vazamento de combustível, solicitando apoio imediato no local. Conforme os bombeiros, o veículo transportava aproximadamente 45 mil litros de gasolina pura. Essa carga havia sido carregada no município de Triunfo e tinha como destino a cidade de Passo Fundo. A equipe deslocou-se até o trecho para realizar o isolamento e a segurança da área devido ao risco provocado pelo vazamento do combustível. Mas não houve, né, nenhum tipo de foco de incêndio e apenas danos materiais foram registrados. Também a ocorrência teve o acionamento da FEPAM e atendimento da Polícia Rodoviária Federal, que se deslocaram ao local para acompanhamento da situação e controle do trânsito na rodovia. A carreta estava no sentido capital interior. O trânsito foi parcialmente liberado por volta das 6h50 em Parisiga e depois, por volta aí das 7h30 da manhã, acabou já sendo liberado, segundo as informações dos próprios motoristas que estão passando aí pela rodovia. E cabe salientar que o trânsito é lento, então muito cuidado aí para quem for passar pelo local. O transbordo da carga inflamável foi concluído durante a madrugada. As equipes aí agora se preparam para liberar, principalmente para retirar e destombar a carreta. O motorista dessa carreta, de 59 anos, morador de Gravataí, não se feriu. Alguns questionamentos à PRF aí sobre previsão para o destombamento da carreta. A Polícia Rodoviária Federal acaba de informar que acontecerá ao longo do dia, mas não há uma área, um horário exato ainda. Nós também tivemos ontem à noite uma colisão entre veículos na RS-332, que deixou dois feridos entre Soledade e Espumoso. O fato foi registrado nas proximidades aí da comunidade do Pontão do Butiá. Duas pessoas ficaram feridas. A ocorrência envolveu um Corsa e um Volkswagen Jetta. Com o impacto da batida, o Corsa aí acabou capotando as margens da rodovia. Conforme as informações, um homem de 34 anos e uma criança de 5 sofreram ferimentos leves. Ambos foram socorridos conscientes por equipes do SAMU de Espumoso, encaminhados para atendimento junto ao Hospital São Sebastião de Espumoso, Hospital São Camilo. Uma terceira pessoa que também estava envolvida no acidente não teve lesões. Atenderam essa ocorrência as equipes da PRE, Polícia Rodoviária Estadual, Corpo de Bombeiros de Itapera e também o SAMU. Pelo SAMU aqui de Soledade, apenas 3 atendimentos nas últimas 24 horas. Ontem à tarde, às 5h07, nós tivemos um atendimento oncológico no bairro Missões. À noite, às 20h03, atendimento metabólico no centro. Também à noite, às 21h54, atendimento neurológico no bairro Botucaraí. Os plantonistas de hoje são o Wanderson e também a Mariluz. São as informações atualizadas aqui das estradas, na nossa programação, no oferecimento especial do supermercado Vacari, seu rancho mais barato com cheque para 10 de agosto, ou em 3 vezes nos cartões ou pelo Pix, com muito preço baixo. 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Em seguida, Cláudio, eu volto aí com mais informações, desta vez trazendo os destaques da Brigada Militar.
6: Muito bem, é o Glauber aí nos atualizando com todas as notícias na área do trânsito e da segurança. Mas agora vamos saber as informações do tempo.
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6: E agora conosco aí, como sempre, Kátia Barete, atualizando a previsão do tempo.
8: Olá pessoal, aqui da Rádio Cristal de Soledade. Começamos a semana com muita umidade presente aqui em toda a metade norte do Rio Grande do Sul, portanto aqui na nossa região de Soledade também muitas nuvens, nebulosidade bastante carregada, tem previsão de pancadas de chuva, previsão de vez em quando de um tempo bem fechado, nublado, uma garoa, daqui a pouco pancadas. Então essa é a condição que predomina nessa segunda e também na terça-feira. Com relação às temperaturas, nós não temos aquelas temperaturas tão baixas pela manhã, justamente porque durante a noite e madrugada tem muita umidade, a atmosfera fica bastante fechada, né? O céu fica bastante fechado, então as temperaturas da manhã não caem tanto. Em compensação, ao longo do dia também não sobe muito, não. Vão ficar na faixa dos 17 graus nessa segunda e 16, 17 graus na terça-feira. Já para a quarta, tudo indica que a nebulosidade deve diminuir, a umidade diminui, e com isso vamos ter um dia em que o sol aparece, ainda que com variação de nuvens. Pela manhã, um pouco mais de frio, mínimas entre 8 e 10 graus, e as máximas à tarde não devem passar dos 16. Assim como na quinta-feira, as temperaturas podem diminuir um pouco mais com a entrada de um ar um pouquinho mais frio. Mas esse frio não deve persistir muito, porque na sexta-feira a tendência é de que a temperatura suba de novo ao longo do dia. Com a previsão do tempo, Kátia Valente. Olá pessoal, aqui da Rádio Cristal, vamos ter...
6: Obrigado, Kátia Valente, trazendo aí a previsão completa do tempo para a nossa região.
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9: O mês de maio é marcado pela campanha Maio Vermelho, movimento de conscientização voltado à prevenção, diagnóstico e combate ao câncer de boca. A iniciativa busca alertar a população sobre a importância dos cuidados com a saúde bucal, além de incentivar a realização de exames preventivos e o diagnóstico precoce da doença. E quem fala com a nossa reportagem sobre o assunto é o médico dentista José Elias Massabic, o Zuza Massabic.
10: Bom dia, Miguel. Bom dia, ouvintes da tua Rádio Cristal. Mais uma vez, agradeço a oportunidade de estar conversando com vocês. Pois é, vamos falar um pouquinho sobre os sinais, as prevenções, né? Os primeiros sintomas do câncer de boca, do diagnóstico, alguns tratamentos, para alertar a nossa população sobre o perigo do câncer bucal nesse mês de maio vermelho, que é um alerta do câncer bucal.
11: Zuza, para a gente iniciar aí, conte para os nossos ouvintes aí quais que são os primeiros sinais de alerta que devemos ter.
10: Os primeiros sinais são coisas que você tem na sua cavidade bucal que normalmente você não teria. Por exemplo, são feridas que você tem ou aftas que duram mais de 20 dias ali, de 15 a 20 dias. Elas são indolores, então mais um sinal que você tem, né? São essas feridas que são indolores. Algumas manchas que aparecem na sua cavidade, manchas vermelhas, as manchas brancas, né? Que surgem também na nossa cavidade sem motivo nenhum, sem motivo aparente, né? Alguns nódulos que surgem também, tanto na língua como na garganta, na bochecha também, temos que estar, é outro sinal de alerta. Né? Quando você tem alguma dificuldade de mastigar, de engolir, de falar, né? Então são essas coisas que são os sinais para que a gente tenha uma atenção e procure um médico ou um dentista.
11: Questão de prevenção, quais que são as prevenções aí que a comunidade deve ter para evitar aí esses casos?
10: Pois é, as prevenções, normalmente elas estão pelo hábito de vida das pessoas, né? Pela higiene bucal também que as pessoas têm. Então, uma das primeiras coisas seria o uso do tabagismo, né? O cigarro, né? Que ele tem o charuto, o cachimbo, que eles têm um efeito muito nocivo para a mucosa oral, né? E eles também podem causar esse câncer de boca. Também reduzir e evitar o consumo de bebida alcoólica também, né? Que é outro agente agressivo, que ele acaba sendo irritante na mucosa oral. E também nós temos que evitar, por exemplo, a exposição ao sol por muito tempo. Então, a gente sempre tem que usar, principalmente o pessoal que trabalha para fora, na agricultura, né? Protetor labial, né? Solar, protetor solar, para também prevenir não só o câncer de lábio, né, e como também o câncer de pele.
11: E não deixar também de fazer certinho as higienes bucais, né?
10: Ah, isso é fundamental, né? Isso aí, a escovação, o uso do fio dental, das escovas interdentais, os cremes, né? Os cremes dentais também, propício para cada situação da pessoa. Os bochechos também são importantes, né? Então, isso aí é uma das coisas que evitam, né? Principalmente esses nódulos, esses sangramentos também, que é uma das causas do câncer, né? Sangramento que você não tem por onde ter esse motivo de sangramento e ele se torna espontâneo dentro da cavidade bucal.
11: Destacando que o mês de maio é o mês aí onde se devemos ter conscientização, né? Quais que seriam aí os primeiros sintomas do câncer bucal?
10: São as lesões permanentes, né? Persistentes, aliás, desculpa, não permanentes. São as persistentes. Aquela que, por exemplo, sai uma feridinha ali na tua bochecha, no teu lábio ou na tua língua. Normalmente, se for uma afta, aí de 10 a 12, 13 dias aí, ela desaparece e ela é bem dolorida. Então, você sabe que é uma afta, né? Pela ardência dela. Mas se é uma lesão que ela fica ali na boca por mais de 15 dias ali, 30 dias, 20 dias, e ela se torna indolor e ela só vai aumentando de tamanho, ela é preocupante. Aí você tem que procurar o dentista o mais rápido possível ou o médico, né? Que ele seja um otorrino, né? Para ele que possa fazer o diagnóstico de qual motivo que tem essa lesão. Algumas manchas anormais também, como manchas avermelhadas na bochecha, do lábio, na língua, manchas esbranquiçadas também, né? Que é uma coisa que não é normal. Então, a pessoa tem que estar sempre se preocupando e se examinando, né? Para ver se não surgiram essas manchas, tanto avermelhadas como esbranquiçadas na língua, na bochecha, nos lábios, né? Então, é um dos cuidados que a pessoa tem que ter.
11: Zuza, então, aquela ferida aí que ela se mantém na tua boca aí por cerca de 15, 21 dias aí, vamos dizer assim, 3 semanas já é um motivo de preocupação.
10: Sim, com certeza, né? Essas manchas, porque o câncer, ele é quieto, ele vai fazendo e você vê que é uma feridinha, não tem dor, não te causa nada. E aí você vai achando que é uma coisa normal, né? Que aquilo ali, eu devo ter machucado. Ai, cada vez que eu abro a boca, sangra. E você vai achando que isso é uma coisa normal. Então, deve ser procurado um profissional. Outra coisa também, algum inchaço, algum caroço que aparece na bochecha, no lábio também, que você toca ali e ele tem um volume fora do normal, que era uma coisa que não tinha e também não está desaparecendo. Você tem que também procurar o socorro para ver por que está acontecendo isso. Outra coisa também são dores que você não sabe por que está doendo, são dores que você não vê assim que seja motivo dentário, né? Sensação de dormência, que daqui a pouco teu lábio está amortecido, ou tua bochecha, você sente ela amortecida, também são sintomas que você deve procurar um profissional para que ele possa fazer o diagnóstico correto disso.
11: Falar em diagnóstico, questão de diagnósticos e tratamentos.
10: Pois é, o diagnóstico é sempre feito pelo cirurgião dentista ou pelo médico, o otorrino, né? Que ele também é um especialista de cabeça, né? Vou ter que estar procurando. Quando surgem esses sinais ou esses sintomas que nós estamos comentando aí, toda vez que surgir isso aqui, tem que procurar um desses profissionais para que eles possam fazer o diagnóstico correto. E os tratamentos, normalmente, são tratamentos cirúrgicos, né? Se for constatado que a primeira coisa faz a biópsia, né? Aí, constatado que é uma lesão cancerígena, aí tem que fazer uma cirurgia da remoção desse tumor, aí você faz a radioterapia, a quimioterapia, daí tem aqueles exames que você faz para ver se está só localizado ali ou se já tomou conta do resto do corpo, ou se ele migrou para outra parte do corpo. Então, você tem que estar sempre alerta, por isso que é sempre importante, o quanto antes você procurar o profissional, maior a chance de sucesso.
11: Muito bem, então conversamos nesse momento com o médico dentista José Elias Massabic, o Zuza Massabic. Ele nos falou um pouco mais sobre o mês maio vermelho, mês de conscientização ao câncer de boca.
9: Com informações para a Tua Rádio Cristal, Miguel Pereira.
6: Vamos aproveitar para mandar um bom dia para o nosso amigo Rogério, que está aí nos acompanhando também na sintonia. São agora 8 horas 24 minutos e meio, 14 graus a temperatura aqui no centro.
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6: 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Vamos mais uma vez aí mandar um bom dia para o Rogério Queiroz, né? Que está nos ouvindo aí, está nos sintonizando, agora mandou o nome completo, né? Está na sintonia, está na audiência, está na companhia. Seguidinha, o Glauber retorna trazendo mais informações com a Brigada Militar e Corporação de Bombeiros. Vamos trazer também as informações da loteria. Em seguida, 8:30, 14 graus.

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5: 8:33.
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7: 14 graus.
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13: É isso aí, Cristal, a rádio do teu tempo. Obrigado pela tua companhia, pela tua audiência. Vamos lembrando a hora certa. 8 horas 36 minutos. 14 graus a temperatura neste momento.
14: Destaque para as últimas ocorrências na Brigada Militar.
13: Vamos conferir agora movimento na área da Brigada Militar e também Corporação de Bombeiros. Está de volta, Glauber Silveira.
15: Estamos de volta então, Cláudio, para a gente atualizar então as informações da Brigada Militar e Corporação de Bombeiros aqui no programa. 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No sábado à noite, a Brigada Militar de Soledade realizou a prisão de duas pessoas pelo crime de receptação às margens da BR-386 em Soledade. A ação ocorreu após denúncia anônima informando que materiais oriundos de furto estariam sendo armazenados e comercializados nos fundos de um estabelecimento localizado nas proximidades de um posto de combustível às margens da rodovia. Durante a averiguação no local, os policiais realizaram localizaram diversos objetos com registro de furto, entre eles motores estacionários e uma bateria pertencentes às obras da BR-386, reconhecidos posteriormente por representante da empresa responsável. Foram apreendidos 3 motores estacionários, uma bateria 150 amperes, uma serrafita, carne e couro de gado. Diante dos fatos, 2 pessoas receberam voz de prisão e foram encaminhadas ao hospital de pronto atendimento do Frei Clemente para exame de lesão. Posteriormente, os envolvidos foram apresentados à Delegacia de Polícia de Pronto Atendimento, a DPPA, para o registro desta ocorrência. Pela Corporação de Bombeiros, o atendimento ontem à noite para o vazamento de combustível que mobilizou aí os bombeiros na BR-386, envolvendo um caminhão-tanque carregado com gasolina. Foram aproximadamente 45 mil litros de gasolina pura espalhados aí sobre a pista. Né? A carreta estava no sentido capital interior e os bombeiros aí acabaram sendo acionados por parte de um funcionário da CCR Via Sul que informou sobre o acidente e o vazamento de combustível solicitando apoio imediato. É importante destacar que a equipe foi até o local devido ao risco provocado pelo vazamento do combustível. Né? Não houve foco de incêndio, mas a Corporação de Bombeiros esteve presente neste local. Os destaques então da Brigada Militar e da Corporação de Bombeiros aqui no programa para o supermercado Vacari. 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Seguidinha, Cláudio, a gente volta aí para fechar as últimas do programa com a Polícia Civil.
13: Muito bem, é o Glauber aí nos atualizando com todos os fatos ligados à área do trânsito e da segurança.
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13: Agora chegou a hora de nós conferirmos aí a loteria. Começamos pela Mega Sena, concurso 3.010. Duas apostas ganhadoras. Uma grana boa aí, né? 168.170.026,13 reais. Foi o que tocou para cada uma. Uma é de Fortaleza, no Ceará, e outra é do Rio de Janeiro, capital. Acertaram as dezenas 3, 30, 33, 35, 45 e 47. A estimativa de prêmio para o sorteio de amanhã na Mega Sena é de 3.500.000 a 3.600.000. Tivemos também a Loto Fácil com 5 apostas ganhadoras. 5 apostas ganhadoras, R$ 351.527,84. Foi o prêmio para cada um. As dezenas da Loto Fácil: 1, 4, meia dúzia, 7, 9, 10, 11, 13, 14, 16. 17, 18, 20, 21 e 25. São uma aposta foi feita em Nerópolis, Goiás, outra em Bom Despacho, Minas, Barra do Garça, Mato Grosso, Caxias do Sul, aqui no Rio Grande do Sul, e outra foi feita em Mafra. Portanto, não está mais acumulada aí a Loto Fácil. Paga um prêmio de R$ 1.700.000 na próxima extração. Tivemos também o concurso 6.068 da Federal. Quinto prêmio, 37.011. Quarto, 76.654. Terceiro, 21.498. Segundo, 45.936. E o primeiro prêmio, pagando R$ 500.000 em cada série, para o bilhete 16.600. 16.600, portanto, é o primeiro prêmio da Loteria Federal do Brasil. Demais resultados, todos sem ganhadores. Este, portanto, é o número da loteria que a gente traz para você aqui na Cristal.
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Bom, lembrando a hora, a temperatura, 8h47 e meio. Temperatura agradável, né? 14 graus neste momento.

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7: 8:50.
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9: 14 graus.
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5: Muito bem, agora vamos fechando o nosso giro na área da segurança. São 8:54. Glauber Silveira e as informações da Polícia Civil.
6: Muito bem, Cláudio. Retornando agora para a gente fechar então um giro de informações pela Polícia Civil, a gente fala sempre em nome do supermercado Vacari, lugar que é mais barato para você fazer seu rancho. 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Nós tivemos o registro aqui na Delegacia de Polícia de Pronto Atendimento, a DPPA, de um motorista que foi preso ontem à noite por embriaguez ao volante após colisão na BR-386 em Soledade. Ele pagou fiança e foi liberado. O fato foi registrado por volta da meia-noite e 20 desta segunda-feira. Conforme informações da Polícia Rodoviária Federal e também da Polícia Civil, o condutor de um Fiat Uno acabou colidindo em um veículo Chevrolet Cruze que estava parado na rodovia em razão do tombamento de uma carreta ocorrido nas proximidades horas antes. A Polícia Rodoviária Federal foi acionada aí para atender a ocorrência e durante os procedimentos realizou o teste do etilômetro no motorista do Uno, sendo constatada embriaguez. O homem, daqui de Soledade, foi encaminhado à Delegacia de Polícia de Pronto Atendimento para os procedimentos legais após o pagamento da fiança no valor de um salário mínimo. Ele foi liberado. Esta é a principal ocorrência das últimas horas na Polícia Civil. 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Fechando assim, Cláudio, nosso giro de informações pela área da segurança e também do trânsito. Com informações, Glauber Silveira, para a tua Rádio Cristal.
5: Muito bem, com as informações do Glauber, nós também vamos encerrando aqui a nossa participação. Equipe de trabalho, Cláudio Schmidt e Igor Binotto, produção de Glauber Silveira, equipe de jornalismo, Glauber Silveira, Miguel Pereira e Catherine Cox, gerente-geral do Paulinho Paz, diretor-geral Preieu, Desângelo Capelari. Vem aí notícias da hora, posteriormente programa temática com o Paulinho e todo o pessoal da equipe aqui da emissora. Nós voltamos amanhã.
7: Tá bom.

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4: Futsal em Carlos Barbosa. E na partida de abertura, uma goleada. O Nacional do Uruguai venceu o Colo-Colo pelo placar de 7-2. Quem também goleou na estreia foi a ACBF, que no último jogo da noite não tomou conhecimento do Peñarol e venceu pelo placar de 6-1. As partidas seguem nesta segunda-feira, com a realização de outros 6 confrontos válidos pela fase de grupos, iniciando às 10 horas da manhã com Deportivo Leoncali e Nacional do Uruguai, ao meio-dia Cerro Porteño e Colo-Colo, às 2 horas da tarde Magnus e Pantavalon do Peru, às 4 horas da tarde Centauros de Caracas e Divino Ninho do Equador, às 6 horas da tarde Boca Juniors e Peñarol e às 8 horas da noite o ACBF estará em quadra medindo forças com o Fantasmas Morales Moralitos da Bolívia. Da tua Rádio Garibaldi, Luiz Henrique Guarnieri.
5: A Brigada Militar de Vacaria realizou uma reunião com policiais militares da 1ª Companhia do 10º Batalhão de Polícia Militar e do Pelotão Força Tática na sede do batalhão. A atividade foi presidida pelo comandante da 1ª Companhia, Capitão PM Márcio Simão Soares, e teve como pauta a implementação da padronização da roteirização operacional. Durante a reunião foram apresentados dados do Sistema de Gestão Estatística em Segurança Pública, além da produtividade operacional do mês de abril de 2026. Também foram repassadas orientações sobre documentação operacional e alinhadas ações diárias de policiamento visando a padronização das atividades operacionais e administrativas. Da tua Rádio Fátima de Vacaria, Luiz Barreto.
6: Um acidente envolvendo o Chevrolet Corsa e o Volkswagen Jetta foi registrado entre Soledade e Espumoso, nas proximidades da comunidade do Pontão do Butiá. Com o impacto, o Corsa capotou as margens da rodovia, deixando um homem de 34 anos e uma criança de 5 anos com ferimentos leves. As vítimas foram socorridas pelo SAMU e encaminhadas ao Hospital São Sebastião e Espumoso. Da tua Rádio Cristal de Soledade, Kathleen Gox.
7: Lagoa Vermelha lançou o programa Jovem no Agro, parceria com o Sicredi, Prefeitura e Instituto Manager. A proposta é capacitar a próxima geração de produtores rurais por meio de módulos práticos voltados à gestão, inovação tecnológica, mercado e planejamento estratégico. O programa busca preparar os jovens para os desafios do agronegócio moderno, incentivando o desenvolvimento sustentável das propriedades rurais e fortalecer a integração familiar, promovendo a união entre a experiência dos pais e a energia e a visão inovadora dos jovens. Da tua Rádio Cacique de Lagoa Vermelha, Rudimar Galvão.
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1: 9:07, temperatura em 14 graus no estúdio da tua Rádio Cristal. Ouça e reflita. Ganhamos força, coragem e confiança a cada experiência em que verdadeiramente paramos para enfrentar o medo. Bom dia, estamos iniciando nesta manhã de segunda-feira, 25 de maio de 2026, o programa temática. O que se passa é notícia. Até o meio-dia com muitas informações.
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1: Universidade de Passo Fundo oferece vários cursos de graduação no vestibular de inverno. Homenagem a Delcidamo Perim é marcada por emoção em Ibirapuitã. Três capuchinhos estão há 90 anos em Soledade trazendo a palavra de fé e religiosidade. Coleta do entulho começa hoje no bairro Ipiranga. A situação da vacina contra a gripe em Soledade e na região. Festa de Nossa Senhora de Fátima da Margem São Bento reuniu um grande número de fiéis e devotos. As informações do trânsito, da segurança, o esporte, a unidade móvel circulando pelas ruas da cidade. O Espaço Cristal na sua casa serão alguns dos assuntos do programa. Você poderá interagir conosco através do sistema interativo. Mande seu WhatsApp 99222-9878. 99222-9878. Queremos a sua participação, a sua interatividade aqui no programa. E aí, nós queremos iniciar o giro de informações dando destaque para a previsão do tempo nesta manhã de segunda-feira, com céu encoberto, tempo fechado em Soledade.
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3: Olá pessoal, aqui da Rádio Cristal de Soledade. Começamos a semana com muita umidade presente aqui em toda a metade norte do Rio Grande do Sul, portanto aqui na nossa região de Soledade também muitas nuvens, nebulosidade bastante carregada, tem previsão de pancadas de chuva, previsão de vez em quando de um tempo bem fechado, nublado, uma garoa, daqui a pouco pancadas. Então essa é a condição que predomina nessa segunda e também na terça-feira. Com relação às temperaturas, nós não temos aquelas temperaturas tão baixas pela manhã, justamente porque durante a noite e madrugada tem muita umidade, a atmosfera fica bastante fechada, né? O céu fica bastante fechado, então as temperaturas da manhã não caem tanto. Compensação, ao longo do dia também não sobe muito, não. Vão ficar na faixa dos 17 graus nessa segunda e 16, 17 graus na terça-feira. Já para a quarta, tudo indica que a nebulosidade deve diminuir, a umidade diminui e com isso vamos ter um dia em que o sol aparece, ainda que com variação de nuvens. Pela manhã, um pouco mais de frio, mínimas entre 8 e 10 graus, e as máximas à tarde não devem passar dos 16. Assim como na quinta-feira, as temperaturas podem diminuir um pouco mais com a entrada de um ar um pouquinho mais frio. Mas esse frio não deve persistir muito, porque na sexta-feira a tendência é de que a temperatura suba de novo ao longo do dia. Com a previsão do tempo, Kátia Valente.
1: Vamos dar destaque para as mínimas que foram registradas na região de Soledade nas últimas horas. Você que está na nossa audiência, em Fontoura Xavier, a mínima foi de 7 graus e 8 décimos. Em Santa Luzia, Zé da Lourdes, 7 graus e 8 décimos. No Pastatá e Patoniolo, 7 graus e 2 décimos. No bairro Expedicionário, 9 graus e 1 décimo. Na estação do Bom Sossego, Ibirapuitã, 11 graus e 8 décimos. Na estação do Tio Hugo, 12 graus e 5 décimos. E na estação Mormaço, 11 graus e 7 décimos. Mínimas que foram registradas nas últimas horas em Soledade e também na região. A Kátia Valente já esteve trazendo, então, um panorama aí de como deverá ser o tempo para a Soledade hoje e também nos próximos dias. já que deveremos ter algumas mudanças aí em relação à condição climática, porque os últimos dias já foram temperaturas baixas aqui em toda a nossa região. As informações atualizadas da previsão do tempo.
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1: 9 horas 13 minutos, temperatura em 14 graus. Que bom saber que você está conosco na audiência do programa Temática. 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
1: Destaque para o vestibular de inverno da Universidade de Passo Fundo, que oferece vários cursos. O Glauber Silveira traz a informação.
6: Estão em andamento as inscrições para o vestibular de inverno 2026 da Universidade de Passo Fundo. Luana Moraes, responsável pela área comercial de captação de alunos da UPF, é quem traz mais detalhes sobre o vestibular. Bom dia.
7: Bom dia, Glauber. Exatamente, estamos com o vestibular de inverno com inscrições abertas desde o dia 14 de maio. Diversas opções de cursos para que os nossos interessados possam se inscrever. E as inscrições vão até o dia 16 de junho.
6: 16 de junho. Como é que tem sido a procura? De que forma aí os interessados podem buscar a sua inscrição junto ao PF?
7: Nós temos um telefone de contato que é o 33168100, o qual carinhosamente nós chamamos de Sofia da UPF. Ele é um bot, né? Mas por trás ele tem ali pessoas que estão disponíveis para atender, ajudar com todas as dúvidas. A gente sabe que é uma fase difícil, nós estamos escolhendo qual área seguir, né? Ingressando no ensino superior, com muitas dúvidas. Então, quem tem interesse pode entrar em contato por esse telefone, tanto WhatsApp quanto ligação, e esclarecer as dúvidas com relação às áreas, os cursos, benefícios, bolsas, aonde pode usar o Enem ou não. E também, se necessário, agendar visitas. Nós temos muitas situações em que o aluno escolheu uma área, mas ele não sabe exatamente qual curso daquela área vai fazer, então ele pode agendar uma visita com os coordenadores, poder conhecer melhor os cursos e tomar essa decisão.
6: E uma decisão que é uma decisão que muda a vida das pessoas, né? Ingressar no ensino superior, escolher a sua profissão através dos cursos que são ofertados pela Universidade de Passo Fundo, que é muito tradicional. Mas, além disso, a UPF traz muitos benefícios, Luana.
7: Exatamente. Nós temos hoje diversas possibilidades de descontos com convênios de empresas. Temos também a Bolsa Filantropia, que ela é de 50% para o curso todo. A universidade tem um crédito próprio que não tem juros. Então, para aquelas pessoas que precisam de um crédito para pagar depois de formado, nós temos essa possibilidade também. Além do Recomeçar Plus, que é um benefício muito bacana para quem tem 35 anos ou mais. Aquelas pessoas que pararam os estudos, querem retomar ou desejam iniciar agora, deixaram para mais tarde, tendo 35 anos ou mais, elas têm 50% de desconto o curso todo. Então, é uma possibilidade muito bacana para retomar os estudos, né? Ou para ingressar agora no ensino superior pagando menos, né? Com a mesma qualidade da Universidade de Passo Fundo.
6: Com certeza. Ao todo aí, são quantos cursos que a UPF está oportunizando, ofertando aí nesse vestibular?
7: Nos vestibulares, nós temos mais de 50 opções. Neste vestibular, nós temos vagas nos cursos das mais diversas áreas. Alguns que estão agora com vagas para novas turmas e outras vagas remanescentes. Então, tanto na área do Instituto de Tecnologia, o Instituto da Saúde, o próprio curso de Direito, temos também cursos da área de Humanidades, do IHSEC, né? E enquanto nós tivermos vagas nesses cursos, nós estaremos trabalhando aí com oportunidades para os nossos alunos.
6: As inscrições, elas vão até que dia e qual site para as pessoas poderem acessar?
7: Elas vão até o dia 16 de junho, no site upf.br/vestibular. E é bem importante eu comentar também que nós temos no dia 20 de junho a prova presencial, que aí os alunos precisam ir até o campus para realizar a prova, mas para aqueles alunos que não têm a possibilidade de ir até lá ou não querem, eles podem realizar a redação online, que é um formato bem bacana que a universidade trabalha para facilitar o acesso, ou utilizar a nota do Enem. Esse formato de nota do Enem ou redação online, ele pode ser feito a qualquer momento. Então, o aluno realiza a inscrição, já pode fazer a redação ou inserir a nota, e o resultado sai em até 24 horas. Então, ele já consegue garantir a vaga com antecedência e aproveitar os benefícios que eu comentei.
6: Qual o valor aí das inscrições?
7: A taxa de inscrição é R$ 30,00, então é um valor simbólico para os demais cursos. O curso de medicina, ele tem um valor agregado. Todas as regras para o curso de medicina são diferentes, né? Tanto que o curso de medicina, ele só tem o formato de prova presencial, ele não tem o formato da prova online. Mas para os demais cursos é R$ 30,00, então é um valor bem acessível.
6: Com certeza. Aqui na região de Soledade, nós temos o campus da UPF Soledade, que você também conhece bem aqui na nossa região. Então é importante também a gente falar da relevância dos campus aí espalhados por todo o estado, oportunizando também para que as pessoas, muitas vezes, que não conseguem se deslocar, façam o seu ensino superior dentro da sua própria cidade ou uma cidade vizinha.
7: Exatamente. Eu sou aqui da região, né? Então, eu vejo dois caminhos, assim, muito importantes. Um é a questão da localização, né? Então, nós temos o campus de Soledade, com cursos na área do direito, da administração, análise e desenvolvimento de sistemas, que são possibilidades para quem precisa ficar aqui na cidade, né? E a opção de ir até Passo Fundo para aquelas pessoas que têm desejo em áreas que não são ofertadas aqui, né? E que aí tem aí os meios do transporte e outras alternativas. Inclusive, no início desse ano, saiu um benefício bem interessante, que é importante que os alunos acompanhem, de auxílio com o custo do transporte. E isso também é algo bem importante, porque para aquelas pessoas que precisam ir até Passo Fundo, há essa alternativa, né? Além de, claro, o nosso campus Soledade, né? Que tem aí algumas opções bem relevantes também.
6: Eu acho que uma das grandes questões que fica, né, Luana, é a facilidade que se tem, né? A UPF é uma universidade muito tradicional, há várias décadas prestando aí apoio aos universitários, mas fica aí a facilidade de acesso também à Universidade de Passo Fundo. Este é um grande benefício aí que os alunos têm.
7: Exatamente. Eu sempre digo que o nosso trabalho, ele precisa ser extremamente consultivo, porque nós já estivemos no lugar desses alunos que estão ingressando no ensino superior. Então, a gente sabe que os alunos têm dúvida de áreas, que muitas vezes, mais do que só a matrícula, ele precisa entender uma série de outras informações. Então, nós temos em Passo Fundo uma equipe disposta e disponível para atender esses alunos, tanto online quanto presencialmente. Aqui em Soledade também a gente pode agendar momentos presencialmente para esclarecer todas essas dúvidas, para dar suporte, orientação, para que esses alunos, além de só fazer a matrícula, também entendam esse novo passo que eles estão dando, que é o ingresso no ensino superior.
6: Com certeza, Luana. Então, estamos com as inscrições abertas, né? Abriu no dia 14 de maio, segue até o dia 16 de junho e a prova, então, no dia
7: 20 de junho.
6: No dia 20 de junho, oportunidade que as pessoas vão ter, então, para se preparar. Para quem, porventura, ainda não fez a sua inscrição, busque o site da Universidade Passo Fundo lá, tem mais informações lá.
7: Perfeito, nós estaremos à disposição para ajudar os alunos interessados, os nossos futuros alunos da Universidade de Passo Fundo.
6: Obrigado, então, Luana Moraes, ela que é responsável pela área comercial de captação de alunos da Universidade de Passo Fundo, destacando, então, as inscrições para o vestibular de inverno 2026 da UPF, que seguem até o próximo dia 16 de junho. Com informações, Glauber Silveira, para a tua Rádio Cristal.
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1: 9h22, temperatura em 14 graus, é o programa temática que trouxe a possibilidade da qualificação profissional. E é importante que todos nós possamos se qualificar. O mercado de trabalho exige que o profissional esteja qualificado na sua área para atuação e, consequentemente, as vagas que acabam surgindo. 9h22 é o programa temática que você acompanha e que já traz as informações na área da saúde, tem os eventos da comunidade, tem o Espaço Cristal na sua casa. Vamos falar do recolhimento do entulho também, que começou agora pela manhã no bairro Ipiranga, entre outras informações em seguida.
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1: 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E atenção para esse convite, almoço do Esporte Clube Santa Bárbara, almoço festivo e que vai ser no dia 7 de junho, lá no Rincão dos Coelhos. A iniciativa é do Esporte Clube Santa Bárbara e da comunidade. Dia 7 de junho, na comunidade, tem o churrasco que será servido ao meio-dia, comidas típicas e saladas diversas, a levar pratos e talheres. A animação será da banda Ativa. Banda Ativa que estará animando, então, esta atividade lá na comunidade da Santa Bárbara. Cartões a R$60 com os integrantes da equipe e a coordenação da comunidade. Participe, leve sua família e se divirta nesse dia especial lá na comunidade da Santa Bárbara. Agora, 9h25, temperatura em 14 graus.

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7: 9h29.
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9: 15 graus.
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0: 9h33, temperatura em 15 graus, é o programa temática, o que se passa é notícia. Nesta manhã de segunda-feira, com céu encoberto, tempo fechado em Soledade. A programação que você acompanha e que dá destaque agora para as informações da saúde, boletim hospitalar. O Glauber Silveira atualiza estas informações do Hospital Frei Clemente.
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3: O Hospital de Caridade Frei Clemente realizou nas últimas 24 horas 51 atendimentos. Foram 31 consultas não urgentes, 18 urgências e 2 emergências. Os pacientes internados nas últimas 24 horas foram Adolfo Alves de Quadros, Laíde Gaspar Brandeleiro, Leonardo de Moraes e Luiz Carlos Borges da Silveira. As altas registradas nas últimas 24 horas foram de Edília Santina Pedroso do Amaral, Léo Dip dos Santos e Yasmin Antonelli Gonçalves.
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3: Nas últimas 24 horas não houve registros de nascimentos no Hospital de Caridade Frei Clemente.
1: Este foi o registro de nascimentos no Hospital Frei Clemente.
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3: O Serviço de Atendimento Móvel Urgência registrou nas últimas 24 horas 3 atendimentos. Às 5h07 da tarde de ontem, um atendimento oncológico do bairro Missões. À noite, às 8h03, atendimento metabólico no centro. E à noite também, às 21h54, atendimento neurológico no bairro Botucaraí. Os plantonistas de hoje são o Wanderson e a Mariluz.
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0: 9h37, temperatura em 15 graus. Ainda hoje você vai saber os números do Hospital Frei Clemente, o relatório de atendimento do mês de abril. Ainda hoje, aqui no programa temática, o que se passa é notícia. Que agora dá destaque para os eventos da comunidade. Vamos saber quais são as atividades programadas para esta semana.
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0: E a Catherine Gox atualiza as informações.
6: Outra vez, retornando aqui na nossa programação agora, para trazer os destaques dos eventos da nossa comunidade. Lembrando que nessa segunda-feira acontece mais uma sessão ordinária da Câmara de Vereadores de Soledade. A sessão está marcada para ser iniciada a partir das 19 horas. Também nessa semana acontece a feira na praça, tradicionalmente já nas quartas-feiras. O início está marcado para as 8 horas da manhã, seguindo em então, até às 5 da tarde, sem fechar ao meio-dia. E nessa quarta-feira é ainda mais especial, pois teremos aí o programa Rodeio de Tradições, sendo realizado aqui em Soledade. O Rodeio de Tradições, que começa às 3 horas da tarde, que contará também com a transmissão da Tua Rádio Cristal pelas redes sociais e também pelo rádio no 100.5. Ainda na quarta-feira, o Departamento de Trânsito de Soledade estará realizando, a partir da 1 hora da tarde, uma atividade referente ao Maio Amarelo, referente ao Movimento Internacional de Conscientização no Trânsito. Essa atividade, desenvolvida pelo Departamento, será realizada no Largo da Matriz e contará com o apoio e envolvimento das Secretarias de Educação, Saúde, Gabinete e também, como mencionei, Departamento de Trânsito. Ainda no dia 27 de maio, quarta-feira, tem início o tríduo em preparação à festa da comunidade da Raia da Pedra em Soledade. O tríduo acontece nos dias 27, 28 e 29, com início marcado para as 19 horas e 30 minutos na igreja. Lembrando que a festa da comunidade da Raia da Pedra é em honra à Nossa Senhora do Caravaggio e a festa acontece nesse domingo, dia 31 de maio. A programação será a seguinte: 10h30 tem missa, ao meio-dia, almoço servido na mesa, levar pratos e talheres. 14 horas, grande baile com Chiquito e Bordoneio. E por fim, às 17 horas, o sorteio da rifa. E antes de finalizarmos o nosso Agenda Cristal de hoje, te convidamos a fazer parte da Noite da Brilhantina em 2026. Neste ano, o tema principal será Raul Seixas. Lembrando que os ingressos já estão sendo comercializados no valor de R$60 no primeiro lote. As mesas também estão disponíveis para comercialização. O evento desse ano acontece no dia 11 de julho no Clube Comercial de Soledade. Esses então os destaques do nosso Agenda Cristal nesta segunda-feira. Com as informações para a tua Rádio Cristal, Kathleen Gox.
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0: 9 horas 40 minutos, é a tua Rádio Cristal que você acompanha.
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0: Discursos emocionados, marcados por defesas de posições do agronegócio e pelo compromisso de lutar pelas demandas do setor, foram ouvidos neste domingo na solenidade de posse da nova diretoria executiva do Sistema Farsul. O ato assinala o início oficial da gestão do engenheiro agrônomo Domingos Velho Lopes, que comandará a entidade até 2029. Embora o mandato tenha início no 1º de janeiro, dia 1º de janeiro, a cerimônia foi realizada para coincidir com a data de aniversário de 99 anos da Farsul. Ao abrir oficialmente as comemorações do centenário, o novo presidente observou que a entidade é a federação mais antiga do país, mas tem os olhos voltados para o futuro. Temos enormes desafios pela frente: infraestrutura, logística, inovação, sustentabilidade, crédito, sucessão familiar, competitividade internacional e segurança no campo. Então, são propostas que o novo presidente da Farsul apresenta neste momento de posse da nova diretoria, que vai até 2029. Agora, 9 horas 42 minutos, já tem mais informações aqui no programa Temática. O que se passa é notícia. Vamos dar destaque aí para o espaço Cristal na sua casa.

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1: Nove horas e 47 minutos.
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1: 15 graus.
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0: 9h51. 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Agora 9h52.
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1: Paulinho, seguindo aqui, conversando com a nossa comunidade, no nosso quadro O Cristal na Sua Casa. E hoje eu vou conversar com a...
2: Juliana.
1: Juliana, nome completo?
2: Anhaia Lemes.
1: Juliana, nascida onde?
2: Soledade.
1: Soledadense mesmo. Me conta uma coisa, onde é que tu mora?
2: Bom Jesus.
1: Lá no bairro Botucaraí. Juliana, me conta uma coisa, quem é que mora contigo lá?
2: Eu, meu esposo e meu filho.
1: Tu, esposo e o filho. Quantos aninhos tem o filho?
2: Cinco.
1: Cinco aninhos, como é que é o nome dele?
2: Enzo Valentim.
1: O Enzo, me conta uma coisa aí, qual que é a tua atividade profissional?
2: Eu trabalho de serviços gerais.
1: Na?
2: Câmara de Vereadores.
1: Câmara de Vereadores aqui de Soledade. Me conta uma coisa, quanto tempo tu já trabalha na Câmara?
2: Eu tô ali, vai fazer 4 anos.
1: 4 anos. E é aquela coisa, né? Cria amizades, coleguismo, né? Acompanha as sessões, os debates, que às vezes são quentes também. Conta um pouquinho mais como é que é o teu trabalho no dia a dia.
2: É bem gratificante, bem bastante aprendizado com os colegas, com os vereadores, com a comunidade, que sempre estão ali presente, participando, perguntando, questionando. Isso é muito gratificante poder ter essa área do conhecimento.
1: Com certeza. E também tem aquela questão, né, de servir a população, né? Porque muitas vezes as pessoas procuram a Câmara para resolver os seus problemas e vocês são o primeiro elo de ligação aí para tentar entender, muitas vezes acolher, orientar.
2: Com certeza. Eles chegam, pedem, tem a dúvida onde vai, com quem, que a gente sempre tá, todo mundo trata todo mundo bem, aonde vai, quem procura, sempre tem uma direção para dar.
1: E Juliana, me fala uma coisa também, tu tem envolvimento lá na comunidade, lá no Bom Jesus, no bairro Botucaraí, normalmente lá, é uma servidora também da comunidade.
2: Sim, servir a casa de Deus, sou da coordenação lá do Bom Jesus, estamos sempre lá trabalhando na liturgia, cuidando da limpeza, cuidando da, quando tem pastoral, quando tem algum evento, a gente está sempre presente, tentando fazer sempre o melhor.
1: É verdade. E me fala uma coisa, a vida não é só trabalho, né? Tem o lado pessoal também. Me conta uma coisa nas horas vagas aí, o que, que vocês gostam de fazer em família?
2: Tomar chimarrão, levar o nenê brincar. Como ele é pequeno, tem que gastar energia, jogar bola, ele gosta de andar de bicicleta. Saímos lá pelo bairro andando de bicicleta, com a minha cuia do lado.
1: Tá certo, tem que gastar energia das crianças nessa idade aí, eles são foguete mesmo. O que que tu vê aí do estágio atual aí de Soledade? Tá bom de se viver? Precisa ter mais opções em alguma coisa? Algo a melhorar? Que sugestão tu tem?
2: Olha, desde que eu nasci e cresci aqui, eu vi que a cidade evoluiu bastante. E pra melhor, tem as coisas a resolver pra melhorar, com certeza, tem que ter, né? Mas é uma cidade bem aconchegante. Eu morei 20 anos em Porto Alegre trabalhando, mas aqui eu tenho paz, andar na rua, tranquilidade, quase todo mundo se conhece, dá para dar um bom dia, uma boa tarde, que as pessoas sabem quem é. Para melhorar, que eu sempre falo, Soledade tem que ter um cinema. Eu gosto muito de cinema, gosto de levar meu filho no cinema. Fui em Porto Alegre um dia levar ele gostou muito. Cinema pra gente mostrar para as crianças, né? Eu acho que isso ainda falta.
1: Apesar que uma vez já tinha, né?
2: Mas eu não cheguei a acompanhar.
1: Nem
2: não,
1: eu.
2: Eu não tinha idade ainda para participar. É. Nunca fui.
1: Então estamos juntos nessa. Também não acompanhei essa época. Juliana, obrigado por conversar conosco.
2: Obrigada. Um bom dia a todos.
1: Valeu. Obrigada, Juliana, batendo um papo conosco aqui no nosso quadro O Cristal na Sua Casa. Glauber Silveira, para a tua Rádio Cristal.
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1: 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O Rio Grande do Sul, através do governo do estado, lança nesta segunda-feira a Campanha do Agasalho 2026. As doações devem estar higienizadas e em bom estado, prontas para uso imediato. Como o estoque da Defesa Civil já conta com roupas e calçados suficientes, a campanha desse ano concentra esforços na arrecadação de itens de cama e banho, como lençóis, fronhas, cobertores, mantas e toalhas de banho. A lista dos pontos de coleta está disponível no site da Campanha do Agasalho 2026. A partir desta segunda-feira, trabalhadores já podem consultar o saldo do FGTS para utilizá-lo no novo Desenrola, programa de renegociação de dívidas lançado pelo governo federal. Quem aderir à iniciativa poderá usar até 20% do saldo disponível no FGTS ou R$ 1.000, prevalecendo o maior valor para quitar ou amortizar dívidas em atraso. O valor será transferido diretamente às instituições financeiras responsáveis pelos contratos renegociados. Cálculos do governo federal estimam que até 8 bilhões de reais do FGTS poderão ser movimentados no âmbito do novo Desenrola. Tudo parece impossível até que seja feito. 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O secretário de Estado dos Estados Unidos, Marco Rubio, afirmou que o acordo entre Irã, Israel e Estados Unidos pode ser concluído nesta segunda-feira. Rubio também ressaltou que Israel tem o direito de se defender contra ataques e que os Estados Unidos dariam todas as chances à diplomacia antes de explorar as alternativas. Ontem, domingo, o presidente dos Estados Unidos, Donald Trump, afirmou que o acordo para o fim da guerra com o Irã ainda não foi visto por ninguém, nem está totalmente negociado. Ele voltou a defender que, se o texto for assinado, vai impedir a produção de armas nucleares por parte de Teerã. Notícias da hora. 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
6: 10:08, é muito bom saber que você está conosco no programa Temática, o que se passa é notícia, que dá destaque agora para...
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6: É, estamos ao vivo no rádio, estamos ao vivo no Facebook e também no YouTube, recebendo aqui no estúdio da tua Rádio Cristal, o secretário da Saúde, Defuntora Xavier Eduardo Vaz, ações que estão sendo realizadas nesta pasta. Mas primeiro quero te saudar, obrigado por estar aqui ao vivo no programa, Eduardo, bom dia.
7: Bom dia, Paulinho, bom dia a todos os ouvintes dessa querida tua Rádio Cristal, né? Uma alegria estar em Soledade, cidade polo da nossa região, né? E trazer os avanços da saúde de Fontoura Xavier e o compromisso desenvolvido no dia após dia. Que saúde se faz todo dia.
6: É verdade, saúde todo dia e tem que ser prioridade. E o destaque é para a retomada do trabalho de Eduardo Vaz nesta pasta, completando praticamente 100 dias de atuação nesta nova passagem sua?
7: 100 dias de atuação, completou agora na semana que passou e... com muita energia, né, junto com a população, junto com os funcionários, buscando aí atender, dar seguimento ao trabalho desenvolvido na Secretaria Municipal de Saúde. Né? E nesses 100 dias fizemos a maior compra de medicação para dispensação de remédio lá na farmácia, lá no balcão, maior compra que o município já realizou na sua história, quase R$200 mil investidos numa única compra, Paulinho, né? Em toda uma reorganização de alguns fluxos, juntamente com médicos, juntamente com psicólogos, juntamente com a equipe multidisciplinar e, é claro, com um enfoque sempre preciso, e a gente jamais pode esquecer, da promoção e prevenção de saúde. Né? Então, a gente sabe que as unidades de saúde, ela tem o foco de prevenir. Né? Depois que a pessoa já está na ambulância, depois que a pessoa já foi para o hospital, aí ela já está longe das nossas mãos. Mas no cuidado diário, mostrar exame, solicitar exames, cuidar das pessoas, os doentes crônicos, a diabetes, a hipertensão, né, que é uma causa bastante grande na nossa região, é quem precisa da nossa maior atenção. E é isso que a gente está buscando desenvolver, aproximar o cuidado integral das pessoas.
6: Como tem sido a demanda, muito grande a demanda por atendimentos, por exames no município de Fontoura Xavier, secretário?
7: 3.600 atendimentos clínicos médicos fechou o mês de abril. É um número muito expressivo numa população de 9.500 habitantes. 3.500, mais de 3.500 atendimentos médicos. Foram mais de 2.000 receitas atendidas na farmácia do município de Fontoura Xavier. Um número bastante expressivo. Mas o que isso também faz com que a nossa equipe pense? Fizemos reuniões com os médicos, fizemos reuniões com os enfermeiros, nos reunimos com os agentes comunitários de saúde para melhorar a nossa rede cada dia mais, para buscar aproximar os serviços, principalmente crianças, gestantes, os idosos, né, que merecem uma atenção muito grande, e, é claro, né, com a saúde do trabalhador, que agora também, acho que na próxima semana, não, nessa semana, dia 27, a região de saúde vai estar votando dentro da CIR, que é a reunião dos secretários de saúde lá na Coordenadoria de Saúde, o Sereste aqui para a região de Soledade, para toda a nossa região.
6: Secretário Eduardo, e as unidades de saúde, como estão atendendo em Fontoura Xavier? Também nós sabemos da parceria que se tem com o Hospital Santa Terezinha.
7: Olha que bacana. Fontoura Xavier possui 5 unidades de saúde, todas com suas equipes. Eu não gosto de usar o termo equipe mínima, porque a gente tem mais que o que é preconizado. A gente tem mais que o enfermeiro, mais que o médico, mais que o técnico. Lá a gente tem o psicólogo, a gente tem o fisioterapeuta. Nós temos o dentista em todas as unidades, então uma atenção bem ampla. E com o Hospital Santa Terezinha, que você com uma memória excelente, Paulinho, dia 2 agora, próximo dia 2 de junho, a gente inaugura a grande obra de ampliação daquela casa de saúde, que foi fundada em 1955, é a instituição mais velha do município de Fontoura Xavier. Ainda pertencíamos à Soledade, quando o Hospital Santa Terezinha iniciou a sua obra. E agora, dia 2 de junho, à 1:30 da tarde, a inauguração da ampliação, mais de R$1 milhão investidos, né? R$700 mil do governo do estado, mais recursos próprios do município que auxilia o hospital e, é claro, todo o trabalho desenvolvido pela diretoria do hospital junto ao seu presidente, o Thiago Zanotelli.
6: É fundamental essa parceria. A gente sabe que uma evolução muito grande aconteceu, a aquisição de novos equipamentos para ampliar o atendimento à população, e o poder público tem uma participação importante nesse sentido.
7: Com toda certeza. São R$120 mil repassados mensalmente o município para o Hospital Santa Terezinha, que da nossa região de Soledade, Fontoura Xavier, ainda é o único município aqui da nossa pequena região que possui médico 24 horas, raio-x, ultrassom, né? Nos municípios que são referências do Hospital Santa Terezinha, do Hospital Frei Clemente, perdão. No mês de abril, o Hospital Santa Terezinha, urgência e emergência, atendeu 960 pessoas, 1.000 pessoas. Dessas, 114 somente foram encaminhadas para o Hospital Frei Clemente. Porque se todos os municípios, nós falávamos antes, somos o SUS, a nossa estratégia de saúde, a nossa região de saúde, a nossa rede de saúde é uma só. Se a atenção básica for realizada de forma positiva, de forma melhor, cada vez melhor, a gente consegue evitar muitos problemas que posteriormente causam superlotação nos nossos hospitais. Quando há superlotações, todo mundo sofre junto. É cirurgias eletivas que são desmarcadas, é exames que começam a ficar mais tardio, é diagnóstico e cuidado que começam a demorar um pouco mais. Então, Fontoura Xavier, com as suas 5 unidades de saúde e mais o seu pronto atendimento, que é o Hospital Santa Terezinha, tem feito um trabalho a cada dia melhor. Pois se lembrarmos, lá em Fontoura Xavier, alguns anos atrás nós não tínhamos raio-x, nós não tínhamos ultrassom, né? Hoje temos. Como se a gente lembrar que no nosso hospital de Soledade, nós não tínhamos UTI, hoje temos. Nós não tínhamos ambulatório de pneumologia, agora vamos ter, né? Agora, SUS também, aqui no referência SUS, aqui para oftalmo, aqui dentro do nosso hospital, quantas pessoas que estavam indo a Passo Fundo, né? Via SUS, gastos, viagens, e agora são resolvidos aqui na nossa região. Então a região avança de forma conjunta como um todo.
6: O secretário Eduardo Vaz faz uma referência ao Hospital Frei Clemente. O município de Fontoura Xavier também tem uma parceria com a Casa de Saúde?
7: Também tem uma parceria com a Casa de Saúde. Mensalmente a gente contribui com R$50 mil, né, o município de Fontoura Xavier com o Hospital Frei Clemente, para melhorar ainda mais os serviços, né? E o SUS são todos nós que fizemos e todos temos a nossa responsabilidade, né? Gestores, usuários, fornecedores, profissionais, todos fizemos parte do SUS. O SUS não é uma pessoa abstrata. O SUS somos todos nós, dentro da regionalização, dentro do cuidado. E cabe a nós cobrar, estar presente, fiscalizar, ver onde as pessoas estão, ver como são cuidadas, para cada dia mais a gente melhorar esse cuidado. Nunca vamos estar satisfeitos, com toda certeza. Sempre vamos estar querendo mais, pois a cada dia que avançamos, novos desafios chegam e temos que ultrapassá-los.
6: Desafios dos municípios e das secretarias da saúde é diminuir as filas do SUS. Qual a situação em Fontoura Xavier, secretário?
7: Olha que legal essa pergunta. No mês de abril, eu estou falando de abril, que é o último mês recente, foram operadas via SUS 71 pessoas de Fontoura Xavier, nos mais diversos lugares. São Vicente, Hospital de Clínicas, Frei Clemente, né? Traumatologia, que um dia não tínhamos, agora temos. Não, Metoque, Espumoso. A maior fila hoje que a gente tem é de otorrino, né? Amígdalas, as crianças que sofrem, né? No septo. Isso é o que hoje eu mais tenho fila. Essas crianças que nesses dias frios, né? Precisam desse cuidado para melhor respirar. E agora a gente vê no inverno aí a dificuldade de hospitais, a dificuldade das secretarias de saúde em atender esse critério aí, que é as doenças respiratórias e tudo aquilo que o frio provoca no nosso cotidiano.
6: Tem a questão das crianças, mas também das pessoas idosas
7: que enfrentam essas
6: dificuldades.
7: Com toda certeza, né? E a gente, hoje, um terço da população gaúcha, 20%, aliás, da população gaúcha, são de idosos. A gente sabe que em 10 anos, 30% da população gaúcha serão de idosos. Porque a pirâmide, isso está cansado de ser dito, cada vez mais as pessoas têm menos filhos. E o enfoque no cuidado da saúde do idoso cada vez mais vai ser mais forte. O cuidado com doenças respiratórias, o cuidado com quedas, fraturas, que a gente vê muito, muito, muito, muito, muito, cada dia mais. O cuidado da saúde cardiovascular, idosos, isso, a cada dia a gente vê que para o idoso a gente tem que entregar mais e tem que ser melhor cuidado. Porque o número de idosos só tem aumentado, enquanto o número das crianças e gestantes tem diminuído. A pirâmide se inverte e o trabalho também é preciso ser repensado de uma outra forma.
6: Estamos ao vivo no rádio, estamos ao vivo no Face, no YouTube, com o secretário da Saúde de Fontoura Xavier, Eduardo Vaz. E o interior, como tem sido atendido?
7: O interior, eu acredito que Fontoura Xavier tem uma das melhores saúdes aqui da nossa região, pelo cuidado que hoje, o maior número... Hoje, Fontoura Xavier possui, dentro do seu quadro de funcionários, a sua grande parte, mais de 90% de funcionários concursados. Isso nos traz cuidado integral, nos traz memória, nos traz compromisso, né? E nos traz vínculo entre pessoas e funcionários, porque a gente não tem aquela rotatividade de funcionários. Hoje eu conheço o paciente, amanhã eu troco o médico, eu tenho que novamente conhecer o paciente, qual é a receita, o que, que já cometeu esse paciente. Então, a enfermagem, os técnicos, os médicos, todos estão enraizados, digamos assim, nas suas comunidades, conhecendo de cada microárea, de cada grande área, o que mais é preciso para o cuidado ser cada dia melhor.
6: Secretário Eduardo, e a campanha de vacinação contra a gripe, como está em Fontoura Xavier? Novas doses já chegaram? Qual a situação? Como tem sido a procura da população pela vacina?
7: A procura, Paulinho, como em todo o estado do Rio Grande do Sul, enorme. As pessoas batendo na porta das nossas unidades de saúde atrás de vacina. Mas tivemos, por parte do Ministério da Saúde, uma lentidão maior, uma demora maior do que acompanhamos nos outros anos. Nos outros anos foi sempre muito bem disponibilizada as vacinas da gripe para as unidades de saúde, para o estado do Rio Grande do Sul. E agora não, está vindo um pouquinho de cada vez. Semana passada eu recebi 60 doses. 60 doses eu não posso nem dizer que tenho. Eu tenho que ir vacinando o idosinho acamado, devagarzinho, para aquelas pessoas que mais precisam, aquelas pessoas que têm algum probleminha no pulmão, que precisam de um cuidado maior e de uma atenção. Mas essa semana a Coordenadoria de Saúde já mencionou que uma nova remessa irá chegar e, claro, queremos disponibilizar a todo o grupo que busca essa vacina, a todas as pessoas de todas as idades, né? Os grupos prioritários, crianças, idosos, claro, estão em vacinação, mas temos que ampliar. Afinal de contas, todos nós já estamos acompanhando, mais uma vez, os hospitais superlotados por doenças respiratórias acometidas por gripe.
6: Quantas pessoas já foram vacinadas em Fontoura Xavier? Já se tem esse levantamento, secretário? Tenho. Eduardo?
7: Da vacina da gripe foram mais de 1.500 pessoas, né? Então, um pouco mais de 10% da população. Mas é claro, a gente tem que chegar aí a 5, 6 mil pessoas vacinadas.
6: Essa é a meta estabelecida pelo Ministério da Saúde.
7: Exatamente. No mês de abril, fora as vacinas da gripe, juntamente com, não, com as vacinas da gripe e as vacinas de rotina, foram mais de 2.100 doses de vacinas aplicadas em Fontoura Xavier. Prevenção de saúde e cuidado.
6: Quantos casos registrados da influenza em Fontoura Xavier? Você tem esse número?
7: Esse número deve passa de 50 casos, assim, positivos, né? Já cuidados, né? O remédio apropriado, né? Que é disponibilizado pela farmácia do município. Mas um critério muito grande que a gente tem que ter é com as crianças, né? As crianças adquirem, pegam a gripe, vão na escola, lá todo mundo se encosta, principalmente na creche. É um cuidado diferenciado. Então, a gente tem buscado orientar os professores, os pais, a Rede Municipal de Educação, para também nos auxiliar no cuidado.
6: Só para esclarecer, o grupo prioritário está sendo vacinado e vai existir, então, ampliação para toda a população?
7: Eu acredito que até quarta-feira, o final dessa semana, a gente amplia para toda a população.
6: O que vai ser uma boa notícia, certamente.
7: O Estado do Rio Grande do Sul já autorizou isso. A ser feito. A gente está aguardando a remessa de vacinas.
6: Secretário Eduardo, obrigado pela presença, pelas explicações. Que bom que a saúde esteja tendo bom andamento aí no município, atendendo a população que precisa.
7: Eu que te agradeço, Paulinho. Agradeço a Rádio Cristal pela sempre disponibilidade de conversarmos. A gente fica à disposição. Fazer saúde não é fácil. A gente tem que encarar como uma missão, né? A gente não tem hora para o celular tocar, não tem hora para a urgência ocorrer. E lembrar para a população, valorize sempre o SUS. A gente pode ter o maior plano de saúde do mundo, ter o maior dinheiro do mundo. Se acontecer um acidente aqui na Sinaleira, na Marechal Deodoro, quem vai te buscar é a ambulância do SUS, ou da Secretaria Municipal de Saúde, ou do SAMU. É o SUS que está por trás. E a gente dá entrada num hospital, é pelo SUS. Ninguém pergunta para juntar um paciente num acidente e tu tem plano de saúde. Não. É o SUS que está lá, é os profissionais que estão lá. O primeiro resgate é o SUS que faz. Valoriza o SUS e cuida da sua saúde.
6: Cuide da sua saúde. Obrigado, Eduardo Vaz. Ao vivo no rádio, ao vivo no Facebook e também no YouTube. A saúde em destaque no município de Fontoura Xavier, nesta entrevista especial aqui na tua Rádio Cristal. Agora são 10 horas 25 minutos.
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6: 10h26, já já tem mais informações, fique ligado.

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9: 10 horas e 30 minutos.
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11: 16 graus.
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0: Maravilha saber que você está conosco acompanhando o programa Temática.
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0: 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Agora, 10 horas 36 minutos. O programa Temática atualiza agora as informações.
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0: Vamos saber então os preços praticados pela Cotrijal até o meio-dia desta segunda-feira. Soja R$113, milho R$57 e o trigo PH 78 a 100 a R$65. Vamos repetir então os preços praticados pela Cotrijal nesta segunda-feira até o meio-dia. Soja R$113, milho R$57 e o trigo PH 78 a 100 a R$65. Mais informações a partir da 1h no programa da Cotrijal aqui na tua Rádio Cristal.
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0: 10 horas 38 minutos, 16 graus a temperatura. Agora você vai saber os contemplados da rifa São Entre Amigos, da festa de Nossa Senhora da Fátima da Margem São Bento, grande evento realizado neste domingo. Glauber Silveira.
3: Paulinho, nós tivemos uma grande presença de público ontem na tradicional festa de Nossa Senhora de Fátima da comunidade da Margem São Bento em Soledade. No final do dia nós tivemos a realização do sorteio da ação Entre Amigos. Foram 28 prêmios que foram sorteados. Vamos destacá-los? O 28º prêmio, um ferro elétrico, uma térmica e também uma cuia, além de uma sacola térmica, teve como contemplada Sandra Regina de Moraes. O 27º prêmio, uma chaleira elétrica, uma botina, camiseta e caixa térmica, além de unha simples do pé, teve como contemplada Eliane Pereira. O 26º prêmio, uma chaleira elétrica, um kit chimarrão, a imagem de Nossa Senhora de Fátima e um kit da Intenso, teve como contemplado Zilmar Áustria Kuhn. O 25º prêmio, um kit perfumaria, um secador de cabelo, bola, colar e blusinha, teve como contemplado Sérgio Borges. O 24º prêmio, um rádio, um kit da Natura, um pneu de moto e uma toalha de banho, teve como contemplado Sérgio Rodrigues. O 23º prêmio, uma torradeira e um vale unhas em gel, teve como contemplada Olivia Fontana. O 22º prêmio, 20 litros de gasolina, um liquidificador e uma panela, teve como contemplado Murilo Ortiz Brum. O 21º prêmio, 20 litros de gasolina, um liquidificador, um kit da Intenso, teve como contemplado Gilberto Paulo dos Santos. O 20º prêmio, um leitão, um vale-compras de R$100 e uma camiseta térmica, teve como contemplada Roselei Scherner. O 19º prêmio, um conjunto de joias, uma cesta de produtos coloniais e adorno de porta, teve como contemplada Marina dos Santos. O 18º prêmio, um edredom, uma tornozeleira de prata e uma imagem de madeira de Nossa Senhora de Fátima, teve como contemplada Lavínia Dutra de Oliveira. O 17º prêmio, um jogo de toalha bordada, térmica, designer de sobrancelha e buço, teve como contemplado Adriano Knopf. O 16º prêmio, um vale-compras de R$200 e uma batedeira, teve como contemplada Maria Celuir Ribeiro. o 15º prêmio, um vale compras de 200

0: R$ 500 e uma torradeira, teve como contemplado José Alexandre Rodrigues. O 14º prêmio, um relógio feminino, e uma chaleira elétrica, teve como contemplada Luísa Mara Dias Rodrigues. O 13º prêmio, um jogo de jantar 20 peças e um óculos unissex, teve como contemplado Eric Sommer Rodrigues. O 12º prêmio, um vale-compras de R$ 300, teve como contemplada Lara Amanda Knopf. O 11º prêmio, um vale-compras de R$ 300, teve como contemplada Lívia Monteiro dos Santos. O 10º prêmio, um cordeiro, teve como contemplado Gilmar dos Santos. O 9º prêmio, um jogo de panela 5 peças, teve como contemplada Isabelle Kuhn Borges. O 8º prêmio, também um cordeiro, teve como contemplada Sinara Borges da Rosa. O 7º prêmio, um forno elétrico, teve como contemplado Vanderlei dos Santos Guiel. O 6º prêmio, R$ 1.000, teve como contemplado Adelar Rodrigues. O 5º prêmio, R$ 1.000, teve como contemplado o Baby, da União Operária. O 4º prêmio, um fogão a lenha, teve como contemplada Emanuele de Lima França. O 3º prêmio, R$ 1.500, teve como contemplado José VR Santos. O 2º prêmio, valor de R$ 3.000, o contemplado foi Arthur Felipe Silveira. E o 1º prêmio, no valor de R$ 7.000, a contemplada foi Tereza Maciel de Moraes. Estes então os contemplados da ação Entre Amigos da Festa em Honra à Nossa Senhora de Fátima, da comunidade da Margem São Bento, no interior de Soledade. Com informações, Glauber Silveira para a tua Rádio Cristal.
1: Obrigado, Glauber. Parabéns à comunidade de Nossa Senhora de Fátima na Margem São Bento por mais esse trabalho dedicado de fé, de religiosidade, de bem-estar, de receber a população com muito carinho, considerada a maior festa dos últimos tempos pelos organizadores que se manifestaram, inclusive aqui na tua Rádio Cristal. Agora, 10h42, é o programa temática que você acompanha e que dá destaque agora para...
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4: Bom dia, Paulinho Paz, bom dia, ouvintes. Mais uma vez aqui nos encontramos para levarmos o nosso momento especial de reflexão. Que você tenha um bom dia na nossa companhia, na nossa audiência, junto com a gente. Apesar dos pesares, apesar das dificuldades, das adversidades, você vai vencer. Por que desanimar e deixar de receber os grandes benefícios do futuro? Lute como os alpinistas que enfrentam grandes dificuldades e colocam a bandeira no topo do monte. Seja como quem se arranca da margem do riacho e por uma corda, que é o próprio ânimo, que é a disposição, sobe no penedo, né? Superando as pedras que são os problemas do seu dia a dia. E essas pedras, esses problemas, essas adversidades, essas dificuldades, todos nós as temos mais dia, menos dia. Mas, superando as pedras, você chega ao alto, onde respira a paz, cumprindo o seu objetivo. Ao subir, você prova a si mesmo que possui força para vencer os obstáculos. Todos nós temos poder, temos força para superar as adversidades da vida. Avance sempre. Cada esforço seu é uma vitória, não do outro, mas é uma vitória de si mesmo. E não sobre os outros, mas sobre si mesmo. Pequenos momentos de reflexão para vivermos melhor. Cláudio Schmidt, uma mensagem para esta manhã.
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1: 10h46 na tua Rádio Cristal. 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
5: Outra vez retornamos aqui na nossa programação, trazendo informações e agora com o destaque para o município de Ibirapuitã, que recebe nesta segunda-feira a Conferência Municipal dos Direitos da Criança e do Adolescente. Lembrando que o evento já está acontecendo no CTG Seiva Pampiana. A programação teve início por volta das 8h30, com a palestra e também abertura, e por fim às 13h haverá grupos de trabalho. Esse então é o nosso destaque regional de hoje, com as informações para a tua Rádio Cristal, Kathleen Gox.
1: Ok, obrigado, Kathleen Gox, com esse destaque do município de Ibirapuitã. Atenção, atenção, foi perdido um celular Samsung M54 prata com capinha preta na noite do sábado no Cachorrão do Claudião. Caso alguém tenha encontrado, por favor, entregar na portaria da tua Rádio Cristal ou entrar em contato com o Ismael pelo fone

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4: 10:50, 16 graus a temperatura. Funerária Central informa, nota de falecimento e convite para enterro. Filhos Leonel, Liane, Júlio, Pedro, Rita, Marlon e Ana Lúcia, genros, noras, netos, irmãos, cunhada, sobrinhos e demais familiares comunicam o falecimento de Edeni Maciel Cunha, ocorrido neste domingo no Hospital São Vicente de Paulo, em Passo Fundo, aos 78 anos. O corpo está sendo velado e recebendo homenagens na Sala A da Capela Central. A cerimônia religiosa será hoje, às 15:45, e o sepultamento, às 16 horas, no Cemitério Municipal de Soledade. Por esse ato de fé cristã, a família enlutada antecipa agradecimentos. Noticiamos o falecimento de Edeni Maciel Kuhn, ocorrido neste domingo. Serviços fúnebres a cargo da Funerária Central. Plantão permanente na Avenida Júlio de Castilhos, 610, ao lado do hospital. Fones 3381-3960 e 99996-4669. 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
5: 10:51.

0: 16 graus.
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1: 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A partir desta segunda-feira, trabalhadores já podem consultar o saldo do Fundo de Garantia do Tempo de Serviço, o FGTS, para utilizá-lo no novo Desenrola, programa de renegociação de dívidas lançado pelo governo federal. Esse é o primeiro passo para a utilização dos recursos para abatimento de dívidas bancárias. Quem aderir à iniciativa poderá usar até 20% do saldo disponível no FGTS ou até R$1.000, prevalecendo o maior valor para quitar e as dívidas em atraso. O valor será transferido diretamente às instituições financeiras responsáveis pelos contratos renegociados. O trabalhador deverá consultar o seu saldo e poderá autorizar o banco ao qual está devendo a buscar o valor do saldo disponível para a negociação. Depois, negocia com o banco devedor o valor do desconto da dívida na própria instituição financeira. Após a consulta do saldo, os bancos e demais instituições financeiras terão um prazo estimado de até 30 dias para formalizar os contratos e registrar as informações no sistema da Caixa Econômica Federal. Concluída a validação, a Caixa fará o repasse dos recursos do FGTS diretamente à instituição credora. 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Uma investigação da Polícia Civil e do Ministério Público de São Paulo apontou que a influenciadora digital e advogada Deolane Bezerra Santos tem ligações com o primeiro comando da capital, o PCC. De acordo com as autoridades, ela foi presa preventivamente em um condomínio de luxo em Barueri, na região metropolitana de São Paulo, sob suspeita de lavagem de dinheiro, associação com o tráfico de drogas e de integrar a facção criminosa. O avanço da operação policial contra a influenciadora ocorreu enquanto ela passeava nas ruas de Roma, na Itália, hospedada em um prédio de luxo na região de Piazza, onde as diárias passam de R$15.000. Deolane publicava a rotina em vídeos de sua viagem em suas redes sociais. O que ela não sabia é que seus passos no exterior estavam sendo monitorados à distância pelas autoridades brasileiras e pela Interpol. A polícia chegou a traçar os planos para prendê-la em território italiano, mas a influenciadora acabou retornando ao Brasil na véspera da deflagração da operação, sendo detida ao chegar em São Paulo. Para a acusação, Deolane funcionava como uma caixa do grupo. A defesa da influenciadora nega qualquer tipo de envolvimento com o crime organizado ou com o dinheiro de origem ilícita, afirmando que todos os seus recebimentos são declarados e justificados. 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
1: Próxima edição às 14h.
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2: 11 horas 9 minutos, temperatura em 16 graus. Eu tenho aqui algumas participações de ouvintes. O seu Dário Maciel nos ligou aqui preocupado com uma situação. Ele recebeu conta duplicada da Corsã para pagamento do abastecimento de água. E muitas pessoas ao longo dos últimos meses nos reclamaram esta situação de contas duplicadas tendo que pagar no mês. Então é importante que o seu Dário e também algumas pessoas que recebam possam se dirigir até a Corsã para verificar esta situação de duas contas no mesmo mês para pagamento de água. Então, esta é a informação. Também recebemos aqui do Volmir Carvalho, o popular Maninho. Ele perdeu os seus documentos ontem à noite. Se alguém encontrar, poderá deixar aqui na portaria da tua Rádio Cristal. Abraço ao Maninho, lá no bairro Botucaraí, comunidade Bom Jesus, nos acompanhando. Volmir Francisco Belo de Carvalho. Os documentos em nome de Volmir Francisco Belo de Carvalho, que encontrou, se puder, deixar aqui na portaria da tua Rádio Cristal. Agora, 11 horas 10 minutos, nós vamos para
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2: 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E na entrevista da hora estamos recebendo aqui no estúdio da tua Rádio Cristal integrantes do Bicho Velho Moto Clube de Soledade, que elegeu a sua nova diretoria em evento realizado no restaurante panorâmico no sábado, prestigiado pelos seus associados. Ricardo Nierdelli, o Cabelo, que está aqui, Luiz Alberto Rodrigues Opiti. Sejam bem-vindos, Cabelo, seja bem-vindo aqui na tua Rádio Cristal. Bom dia.
4: Muito, muito obrigado, Paulinho. Bom dia, pessoal.
2: Pete, bom dia.
5: Bom dia, obrigado pela presença aí.
2: A gente chama pelo convite. Pelo apelido, porque eles são conhecidos assim na nossa comunidade. Quando fala em Ricardo Niedelli, o pessoal, quem é? É o Cabelo. Quem é o Luiz Alberto Rodrigues? É o Pete, que estão aqui para falar da Assembleia Geral que reelegeu o Iago Kerber para mais uma gestão, Pete.
5: Isso aí, Paulinho. Nossa saudação aos ouvintes aí que nos acompanham, a comunidade soledadense, regional, né? E por que não mundial, já que estamos, né? Depois que fomos para o satélite, universalizamos tudo, né? Mas assim, Paulinho, a satisfação, a gente está aqui, a Rádio Cristal, que sempre nos abriu um espaço ao longo desses, né, 25 anos de Bicho Velho, né? Então, sempre a gente teve esse bom relacionamento, essa parceria, né? E a gente está aqui hoje falando desse momento importante que foi a Assembleia Geral Ordinária, né? Assembleia que é feita de prestação de contas, né? Do exercício que passou, né? Do último ano. Foi uma prestação de contas da diretoria durante os 2 anos, já que agora é bianual, né? Sempre nos anos pares que se faz a eleição. E também a prestação de contas do evento, a tomada de decisões, né, as principais, vamos dizer assim, atividades, o que nós queremos fazer no próximo ano, né? Um planejamento da diretoria ali. E um momento de confraternização, muito importante. Eu deixar pro Cabelo aí, que agora é o nosso diretor social, né? Então ele já começou de pé direito ali, né?
2: Prestação.
5: Pé e mão direito, né?
2: Isso, a prestação que foi apresentada de forma positiva em relação ao trabalho que vem sendo, aos números também, Piti?
5: Sim, foi assim, a gente A gente vem, vamos dizer assim, a gente faz durante o ano eventos e algumas coisas, né? E tem, a gente tem a nossa sede que, vamos dizer assim, gera um pouco de recursos, mas o forte é o nosso evento, né? O evento foi dentro das expectativas, né? Não, foi, não chegou no máximo em função daquela chuva no sábado, né? Mas atingiu as expectativas positivas, né? E, então foi feita a prestação de contas ali e agora também discutido aonde vão ser aplicados os recursos depois, né?
2: É a avaliação que foi feita, inclusive os próprios associados puderam contribuir com sugestões para o próximo evento.
5: Exato, exato. Isso é uma coisa que a gente faz muito no clube, né? A diretoria é uma diretoria, ela não toma as decisões sozinhas, ela tem por trás, né, todo o conjunto de associados. E hoje com a questão da internet, né, é muito fácil a comunicação. Então a gente tem os grupos, tanto grupos específicos de WhatsApp que tratam dessas questões mais delicadas do clube, né? Então ao longo do tempo a gente vem construindo da mesma forma como foi a questão, teve a eleição da nova diretoria, mas na verdade foi uma confirmação, porque já de um longo tempo a gente vinha conversando, vendo quem se adequava melhor a cada função. Algumas funções foram substituídas, na outra se manteve, né? Então, assim que foi a parte, vamos dizer assim, mais assim, organizacional da parte do funcionamento da Assembleia, né? E depois a gente teve uma confraternização com os sócios, né? Que seria confraternização de encerramento do nosso ano, né? Já que o nosso ano é o evento e depois a eleição, né? Que, então, que a gente considera o ano civil do clube, né? Sempre no mês de maio, uma vez que a fundação foi em maio, né? E aí fizemos uma presença boa do pessoal, né? Como estivesse presente lá e acompanhou, né?
2: É, fiquei impressionado pela mobilização do Moto Grupo Bicho Velho, Ricardo, em todos os sentidos, pela mobilização, por participar, contribuir e todos motivados para a próxima gestão. Não sei se eu tive essa impressão, Cabelo.
6: E é realmente isso aí, Valim. É realmente isso que acontece. O pessoal trabalha o ano inteiro, como o Pete falou, faz o nosso evento, constrói aquilo ali, quando termina tem a reeleição, tem os debates para próximo ano, fechamento de contas, e é todo ano aquela festa ali, aquela integração, a aceitação do pessoal de vir até o encerramento em si.
2: O trabalho que é feito, mas também aquele momento de integração e diversão que é fundamental aí para a manutenção dos laços de amizade e integração.
6: Exato. A integração social do pessoal é importante. E o Pete sabe muito melhor do que eu, meu filho, tá nessa caminhada aí a vida toda. O pessoal se juntar e criar aquela amizade, aquela saudade de se ver de novo, é o diferencial.
5: E tu viu aí, e família, né? Tinha crianças ali, criança, né? As esposas, as namoradas, o pessoal todo, né? Convidados, alguns, né? A gente sempre, por exemplo, tem o pessoal, a turma que trabalha na parte de vamos dizer assim, de infraestrutura e de limpeza do evento, né? Que isso aí para nós é um serviço básico, fundamental, né? Então sempre a gente convida esse pessoal que participa com nós, já são nossos colaboradores de longo tempo, né? Que é uma forma da gente ter uma integração bastante grande, né? Com as pessoas que prestam, que, né? Não vou dizer serviço, mas são que ajuda, parceiros nossos,
6: que
5: né?
6: Que ajudam no evento.
2: É. E a diretoria eleita naquela oportunidade, no caso do Iago, reeleito presidente do Motoclube, é para a próxima gestão, biênio, né? O biênio, além do Iago Knopp Kerber, reeleito presidente, vice-presidente Marcelo Duarte, primeiro secretário, capitão da estrada Osmar Tadeu Kerber, o segundo secretário Bruno Seconfitz, primeira tesoureira a Deise Bertolini, segunda tesoureira a Raine dos Santos Conte, diretor de divulgação o João Marcos Ejonão.
6: É o Gamado.
2: Egelman, né? O diretor de patrimônio e sargento de armas, o Dilceu de Lima Daulink. Diretor social, então, Ricardo Niederli. Procurador jurídico, Luiz Jerônimo de Freitas. Aí tem o conselho fiscal, titulares, o Alexandre Niederli, o Dionísio Ilsemar Predger. Conselho fiscal, o Jacó Hilário Niederli, Jean Paulo Egelman e o Júlio Kalkman, Juliano Kalkman. Então, os integrantes da nova diretoria, que tem seus projetos, que tem suas ações, mas acredito, Pete, que seja o principal fortalecer cada vez mais o clube.
5: Exato. É, e uma participação, assim, ao mesmo tempo tem aquele pessoal mais experiente, outros que vão entrando e vão para ir pegando, né, toda a dinâmica de funcionamento do clube, né, tanto do clube quanto do evento, que é uma tradição que a gente tem uma linha, uma caminhada, né. E ainda nós tivemos ainda mais, acho que não foi citado ali, mas a comissão de eventos, né, que cada responsável por setor do próximo evento faz parte também, né, são... estatutariamente são 5, e a gente teve, vamos dizer assim, ampliou ela no sentido de ter mais, para que, por exemplo, o pessoal que é responsável pela portaria, pela parte de feira, praça de alimentação, som, limpeza, infraestrutura, né? Então, são uma série de setores que tem no clube, né? Que tem no evento, então cada um responsável por setor já faz parte dessa comissão, que então, durante todo o ano já vai vendo o que foi positivo, o que tem que ser trocado, o que tem que ser refeito, então, em termos de ações, né? Então, a gente já ampliou um pouco essa comissão também, a comissão de eventos, que é muito importante, né?
2: Ricardo, e o trabalho que já começa agora para o próximo ano, o Encontro Sul e Motos e Soledade, que inclusive já tem data marcada?
6: Já tem data, Paulinho, como o Pete falou para nós, após o evento no domingo.
5: É.
6: Terminou esse, começamos o outro. Para esse ano que vem, já começa tudo de novo, a programação, correr atrás de banda.
2: É um trabalho que tem que ser feito com antecipação e com organização. Qual vai ser a data do próximo evento, Piti?
5: Vai ser novamente o terceiro fim de semana de março. Nós vamos agora fazer já na prefeitura, né, para fazer o...
2: Protocolo?
5: O protocolo de registro segurar o espaço, né, no parque, né? Tem algumas coisas que a gente tem que ver, mas possivelmente vai ser essa data, porque 2027, o último fim de semana, semana do dia 29, ali no final do mês, vai ser Páscoa.
2: Páscoa e aniversário do município também.
5: E aniversário do município. Então, a gente evita fazer na Páscoa, porque é um evento... A Páscoa é um feriado, um dia santo muito familiar, né? Então, as pessoas já evitam de... Ou fazem viagens em família, coisa assim, né? Então, a gente já fez eventos na Páscoa e não é interessante, né?
2: Possivelmente nos dias 18, 19, 20.
5: Isso.
2: E 21, no domingo, 21.
5: 21, é. De 17 a 21, vai ser.
2: Que bom, mais um evento organizado. E atrai, né, Pete? O que a gente vê, a comunidade se mobiliza. Isso traz benefícios para o município na parte econômica e social.
5: Perfeito. E a integração, né? E a questão é uma ação de turismo muito forte também, né? E a gente, assim, tem uma... Com o prefeito Paulo Catano, a gente tem uma história bastante grande, porque, na verdade, já está na terceira gestão, né? Eu lembro que uma vez ele falou, como é que nós não vamos aprovar um evento que promove o município e vem pronto? Como é que nós não vamos apoiar, né? Claro que a gente tem um apoio muito grande da prefeitura em termos de infraestrutura, a questão da cedência do parque, a prefeitura nos... Né, nos abre um espaço muito grande, né, mas a gente traz o retorno em termos de divulgação da cidade, o conhecimento da cidade, o pessoal, muita gente, né, passa a falar em Soledade, se é dentro do meio do motociclismo, não tem quem não saiba que Soledade é a terra do bicho velho, que o bicho velho é de Soledade, né, apesar de nós termos, assim, a maioria dos nossos integrantes são de fora, né. Eu não sei se tu percebeu ali, mas tinha gente do Paraná, tinha gente de Santa Catarina, né? Teve gente de outros estados também que participam aqui, mesmo a distância estavam participando, né? E muitos municípios, né? Pessoal de gente de Alegrete, de Birubá, de Itapera, de Espumoso, de Passo Fundo, né? De Getúlio Vargas,
6: Lajeado,
5: né? Canoas, né? Porto Alegre, se de repente eu esqueci, alguém vai me cobrar aí, né? Porque a gente começa a citar assim, esqueceu de mim, né? Porto Alegre tá também, né? Senão a Rosana brinca com nós, né? Bom, mas assim, né? Outra coisa interessante também, né, Paulinho, no clube, que a gente, quando a gente passou de motogrupo para o motoclube, a gente começou a adotar uma certa, vamos dizer assim, uma tradição, né? Que os motoclubes têm de longa data, né? Que falam, né, no motoclubismo, código biker e tal. A gente antes, quando era motogrupo, o integrante tinha moto, entrava no clube, ele já saía com o colete fechado, né? hoje a gente tem assim toda uma caminhada, ou vamos dizer assim, para fechar um colete tem que se conquistar, né? Tem um prazo que no mínimo é 6 meses, ou pode durar mais tempo até que o futuro associado, né, vamos dizer assim, mostre as condições que requer realmente participar. Quer dizer, não adianta aumentar em número. Muita gente se espanta quando ele sabe assim, ah, vocês devem ter uns 200, 300 sócios, pelo ver a quantidade de gente trabalhando no evento, envolvimento. Não. E o quanto a gente viaja, o quanto a gente está presente em outros eventos durante a semana, né? Mas nós temos hoje 70 coletados, né? Colete fechado. Aí a gente tem as 3 graduações. Eu tenho, na verdade, 4. É aspirante, quando a pessoa mostra o interesse, daí ele vem conversar, vem no clube, frequenta a sede ou das subsedes, né? Vai dentro do clube, ele vai escolher um padrinho que vai acompanhar ele durante todo o processo, né? Orientando como é que é o clube, quais são as atribuições, quais são as responsabilidades, a questão toda da hierarquia, do funcionamento, né? Aí ele passa a ser próspero, porque tinha alguns escritos próspero no colete atrás. Esse é um tempo, nós adotamos um tempo mínimo de 3 meses. Tem clubes que chegam a levar até 1 ou 2 anos até aqui, né? Que ficam como próspero. Então, nesses 3 meses, se o futuro associado ou já associado, que na condição de próspero é considerado associado, mas ele está ascendendo, né? Justamente progredindo, né? Prosperando, né? No clube, né? Em 3 meses ele vai passar para meio escudo, daí vai ter escrito atrás o nome do clube e a cidade sede, que é a Soledade, né? E mais 3 meses ainda quando ele vai ganhar a bolacha, que a gente chama, que é o escudo do clube. Sim. Que é a logomarca, né? Que daí ele vai ser colocado no colete. Para te ter uma ideia, nós tivemos ali no dia ali, teve um novo sócio que entrou, que é de Santo Antônio do Palma, né? E teve 7 que passaram de prósperos a meio escudo, né? Teve um que fechou o colete, né? Que é um de Birubá, e tivemos um interessado novo em ingressar no clube, que é um aspirante, né? E a gente tem situações assim de, às vezes, foi sócio, mas ele, por um motivo de força maior, não pôde continuar no clube, e se ele saiu numa boa... Se ele saiu numa boa do clube e tal, sem problema nenhum, ele pode retornar. A gente teve mais um que marcou o retorno. A nossa expectativa, assim, logo, logo, é, quem sabe, até o fim do ano, aí nós chegar de 2026, aí próximo a 90 sócios por aí. Nós estamos, né, com colete fechado, né?
2: Explicações interessantes que o Pitt nos traz de uma situação interna.
5: Interna.
2: E a denominação de nômade?
5: Velho Pitt. O nômade é também uma tradição do motoclubismo, né, que vem e que o nômade seria aquele que não tem parada, né? Né? Olha, onde você vem nas questões assim geográficas, sociológicas, o nômade era aquelas civilizações que não param nunca, né? Que são, vamos fazer uma linguagem bem simples aqui, o entendimento é os ciganos, né? Não tem parada, né? Eles têm, né? Mas no motoclubismo, o nômade ele não tem sede. Quer dizer, eu estou aqui em Soledade, mas eu posso ir para Alegrete, eu posso ir para Ibirubá, né? Então a gente é um... E como é que se chega à condição de nômade? Pelo trabalho que prestou para o grupo, pelo tempo que está no clube, né? Pela dedicação, né? Pelo conhecimento, e é uma espécie assim de um, como é que é, vamos dizer assim, de um ancião, né?
2: Guardião.
5: Guardião. Um guardião que... E aí a gente tem, inclusive, até não tem nenhuma função, vamos dizer assim, executiva, né? Nem deliberativa, a gente tem uma função consultiva. O clube está passando um determinado problema, como é que nós vamos fazer? Se a diretoria precisar, tem os ancião ali para serem consultados.
4: Consultados,
5: né?
4: Bem, foi nomeado mais.
5: E justamente, agora, muito bem, o cabelo me lembra muito bem, nós tivemos mais um nome, vamos dizer assim, tivemos a nomeação, assim, a ascensão de mais um, né, de mais um nome, que é o Zeca Borges, que tu conhece muito bem, né? O Zeca já foi presidente do clube umas quantas vezes e tal. Nós tivemos um nome que se afastou, né? E é assim, a gente tem 5% do quadro social pode ser nômade. Hoje nós temos 70 sócios, temos 3. Quando nós atingir 80, a gente pode passar para mais um. E aí a gente vai dentro do próprio quadro social, o pessoal vai indicando aqueles que têm mais, vamos dizer assim, possibilidades, né? E tem mais caminhada, né?
4: Pela história.
2: Pela história.
5: Pela história.
2: Pronto, preparado para o desafio novamente, Ricardo? Cabelo.
6: Vamos. Vamos de novo.
2: Firme e forte.
6: É o jeito.
2: Sucesso aí, Pete. Ricardo, Cabelo aí no trabalho do Motoclube, que tem um papel importante na nossa comunidade, especialmente pelo evento que realiza e os benefícios que traz para a nossa cidade. Obrigado, Pete.
5: A gente agradece. Valeu, a gente agradece.
2: Abraço. Obrigado a todos.
5: Cabelo. Uma boa semana a todo mundo aí, né?
2: Abraço ao Cabelo, obrigado ao Pete, que aqui estiveram para trazer informações desse trabalho que o Bicho Velho Motoclube realiza, reelegeu a sua diretoria, seu presidente, o Iago Kerber, com toda a sua participação aí. Diga, Pete.
5: Um minutinho só, sim, que a gente estava esquecendo aqui, nós tivemos assim, ó, a nossa festa, né? Estamos fazendo uma grande parceria aí com a galera do Rancho Parceria, inclusive o Cabelo também é do Parceria, né? Infelizmente o pessoal não pôde se continuar presente na nossa festa, né, pelo, né, falecido
2: Chicão, e eu já vou fazer uma referência
5: justamente
2: sobre isso,
5: os meninos dele, né, fazem parte do Rancho Parceria. A gente tem uma, posso citar, né, a empresa, né, no caso, a que sempre foi uma apoiadora, uma patrocinadora nossa, né, a gente sentiu muito aí a passagem, nosso conforto aos familiares, e aí perdemos um grande empresário, né?
2: É, e aqui, Pete, pegando o teu gancho, eu quero fazer uma referência especial, né, a esse momento de tristeza, de dor que a família passou. A Veroni, que é a esposa, os filhos Cristiano, Cassiano, também a Laiuane, a Verônica in Memoriam, que há muito tempo já partiu, toda a família consternada pelo Leonir, que era conhecido como Chicão. Chicão Churrasco, como ele gostava de ser chamado, uma grande figura humana que a gente teve o prazer de conhecer e conviver por determinados momentos. Um homem alegre, feliz, torcia muito pelo seu Colorado, se dedicava muito para a sua família.
5: Empresário.
2: E os filhos, uma família maravilhosa que construiu com seus filhos, que estão dando sequência ao trabalho que ele iniciou com a padaria do tio. Então aqui eu quero deixar o meu abraço, o carinho da nossa equipe, a comadre Veroni, como eu gosto de chamar, a toda a família, aos manos, como a gente diz, ao Cristiano, ao Cassiano, a Laiuane. Esse momento de dor, de tristeza, o Chicão, o Baticão, faleceu no sábado pela manhã, em virtude de problemas cardíacos. Ele foi velado no sábado e sepultado na manhã desse domingo. Muitos amigos foram lá confortar a família, que merece uma família, como eu falei, linda, maravilhosa. Abraço de coração e a nossa solidariedade a todos os familiares, então, do compadre Chicão, como assim eu sempre vou chamar, como eu conheci e como sempre vou chamar. 11 horas 30 minutos, já já tem mais informações, já vamos com a previsão do tempo.
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8: Olá pessoal, aqui da Rádio Cristal de Soledade. Começamos a semana com muita umidade presente aqui em toda a metade norte do Rio Grande do Sul, portanto aqui na nossa região de Soledade também muitas nuvens, nebulosidade bastante carregada, tem previsão de pancadas de chuva, previsão de vez em quando de um tempo bem fechado, nublado, uma garoa, daqui a pouco pancadas. Então essa é a condição que predomina nessa segunda e também na terça-feira. Com relação às temperaturas, nós não temos aquelas temperaturas tão baixas pela manhã, justamente porque durante a noite e madrugada tem muita umidade, a atmosfera fica bastante fechada, né? O céu fica bastante fechado, então as temperaturas da manhã não caem tanto. Compensação, ao longo do dia também não sobe muito, não. Vão ficar na faixa dos 17 graus nessa segunda e 16, 17 graus na terça-feira. Já para a quarta, tudo indica que a nebulosidade deve diminuir, a umidade diminui e com isso vamos ter um dia em que o sol aparece, ainda que com variação de nuvens. Pela manhã, um pouco mais de frio, mínimas entre 8 e 10 graus, e as máximas à tarde não devem passar dos 16. Assim como na quinta-feira, as temperaturas podem diminuir um pouco mais com a entrada de um ar um pouquinho mais frio, mas esse frio não deve persistir muito, porque na sexta-feira a tendência é de que a temperatura suba de novo ao longo do dia. Com a previsão do tempo, Kátia Valente.
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2: 11h33, é a tua Rádio Cristal que você acompanha e que já traz mais atrações, traz mais informações para você.
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2: 11:38.
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4: 16 graus.
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2: Onze e quarenta, não perdendo tempo aqui porque as informações são muitas do programa temática, a Cleci também manda sua preocupação aqui sobre a questão das contas duplicadas da Corsã, tem problemas verificados aí com essa situação que não é de agora, nós tivemos uma ligação agora pela manhã lá do bairro das Fontes, a Cleci que mora no bairro Missões também coloca esta sua situação.
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2: Glauber Silveira e as informações.
5: Muito bem, Paulinho, retornando aqui no Temática para a gente trazer as informações do final de semana esportivo aqui na nossa região e também falarmos de dupla Grenal. Começando no sábado, quando a dupla entrou em campo pelo Campeonato Brasileiro, o Internacional foi derrotado na Bahia para o Vitória, o Inter que tinha expectativa de pontuar em solo baiano para avançar e subir na tabela de classificação, mas acabou vindo com a derrota de Salvador. Colorado agora foca no último jogo antes da parada para a Copa do Mundo, será diante do Bragantino em Bragança Paulista. Colorado tem a semana cheia de treinos. Já o Grêmio conseguiu uma vitória muito importante contra o Santos, jogando diante do seu torcedor na Arena no sábado à noite e bateu por 3-2, um jogo muito difícil. O centroavante Carlos Vinícius, autor de 2 gols, e TT, que acabou sendo aposta no segundo tempo de Luiz Castro, garantiram os 3 pontos do Grêmio que o afastam do Z4 do Campeonato Brasileiro. A dupla Grenal está empatada em número de pontos, mas o Inter no saldo de gols está à frente do Tricolor. Final de semana foi movimentado no esporte local e regional. Nós tivemos ontem, em Fontoura Xavier, a definição dos finalistas da competição no Municipal de Campo. As partidas válidas pela semifinal tiveram os seguintes resultados. O Santa Rita levou a melhor sobre o Barcelona e venceu pelo placar de 2-1, garantindo sua vaga na final. O seu adversário será o São Cristóvão, que mostrou força e não tomou conhecimento do PSV, aplicando uma goleada de 6-0 para também garantir o seu lugar na grande decisão. A final da competição corre no próximo domingo, dia 31, quando Santa Rita e São Cristóvão entram em campo às 14 horas no estádio municipal para a decisão do título. O São Cristóvão busca o tricampeonato e União Santa Rita quer quebrar a hegemonia para levantar a taça. A expectativa é de um grande público, assim como foi ontem à tarde. No domingo pela manhã, no campo do Pampeiro, nós tivemos um amistoso marcando a retomada do projeto do Grêmio Esportivo Pampeiro, que recebeu o Guarani de Espumoso em um amistoso que simbolizou a retomada de um importante projeto do clube anfitrião. O Pampeiro vive um momento de reestruturação. A diretoria projeta a participação em competições e categorias de base, a criação de uma escolinha de futebol e também a disputa da Aslivata para o próximo ano. O placar final foi de vitória do Guarani de Espumoso pelo placar de 5-3. Quem também estreou no final de semana foi a Universidade do Chile e estreou com pé direito, conquistando uma vitória na Liga Sul Rio-Grandense diante da equipe do Foreste de Sapucaia do Sul. O placar de 3-2 foi construído no sábado à noite no ginásio José Américo Martins. A próxima partida da equipe soledadense é no dia 6 de junho, novamente em casa, quando enfrenta a equipe de Triunfo, às 20 horas. Estes, então, os destaques esportivos aqui no Temática. Glauber Silveira, para a tua Rádio Cristal.
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2: 11 horas 45 minutos, temperatura em 16 graus, já tem mais participações aqui pelo sistema interativo 992-22-9878. Kedley, qual a situação da vacina contra a gripe em Soledade?
6: Pois bem, Paulinho e ouvintes, conversando com profissionais aí da Secretaria Municipal da Saúde de Soledade na manhã da segunda-feira, até o momento não chegou doses da vacina aqui em Soledade. A expectativa é que ainda no início da semana cheguem novas doses, lembrando, né, que chegaram aí, a última remessa foi de 760 doses, durou cerca de no máximo um dia e meio, em virtude também da alta procura por parte da população. A estimativa, então, a expectativa é que no início ainda da semana novas doses cheguem em Soledade.
2: Vamos aguardar, então, esse processo aí de doses disponibilizadas para a comunidade de uma forma geral. E a Catherine, que a partir de hoje ela começa a liderar um processo interno aqui na tua Rádio Cristal, tem uma missão de trabalhar aí à frente do jornalismo, nas pautas, nos eventos da nossa comunidade. É, missão dada, tem que ser missão cumprida, Catherine?
6: Exatamente, Paulinho Paes, um novo desafio aí, mas claro, tudo vem para somar, para compartilhar. Espero que as expectativas por parte também da diretoria, da direção da rádio, sejam cumpridas por minha parte também.
2: Temos certeza disso, por isso a Catherine assume essa liderança de cuidar das pautas, da programação de jornalismo, de eventos também que a rádio vai fazer a cobertura. A Catherine terá esta responsabilidade e a gente quer desejar sucesso aí, Catherine, nessa sua caminhada.
6: Muito obrigada.
2: 11h47, você está na audiência do programa Temática. O que se passa é notícia, que vai dar destaque agora para mais informações. Estamos aí com a nossa reportagem sempre atenta aos fatos e é lógico aí para que a nossa comunidade possa saber. Uma homenagem foi prestada no sábado lá em Ibirapuitã. Adelce Damo Perim, o Polenta, como era conhecido, que faleceu em virtude de um acidente de trânsito ali na área central, praticamente, do município de Ibirapuitã. Amigos, familiares prestaram uma homenagem que foi marcada por muita emoção. E o Gilmar Rodrigues, amigo e que participou desta atividade, é quem fala sobre este momento de homenagem, de lembrança, de um amigo especial.
7: Bom dia, Paulinho. Bom dia, amigos ouvintes da tua Rádio Cristal. Viemos aqui hoje para agradecer

0: Ciro para fazer uma homenagem a ele, que ele era fã de moto. O Telci era uma pessoa que andava muito de moto e gostava de suar a buzina da moto quando encontrava os amigos. Então, apareceram muitos motoqueiros, muitos carros, automóvel. Fizemos uma linda homenagem saindo do galpão do Pirim, passamos pelo centro da cidade até o local do acidente, onde foi prestado várias homenagens, um grande buzinaço acelerado de motos e carros. Depois fomos até o cemitério municipal, onde foi feito várias homenagens também e rezado um terço de sétimo dia. Por isso, porém, queremos agradecer a presença da Brigada Militar de Ibirapuitã, a Prefeitura Municipal de Ibirapuitã pelo apoio, a Rádio Cristal de Soledade, a Rádio Carisma de Ibirapuitã e a Rádio Princesa de Ibirapuitã, em nome do REBI, que nos apoiou 100%. Então, obrigado em nome da família Pirim e que Deus dê saúde a todos.
1: Abraço, obrigado ao Gilmar Rodrigues, amigo do Polenta, o Delcidão Perim, que morreu num acidente de trânsito e foi homenageado por amigos familiares em Ibirapuitã.
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1: 11:51 é o programa temática que você acompanha e que dá destaque agora mais uma vez para documentos perdidos, ou melhor, um celular Samsung M54 prata que foi perdido com capinha preta na noite do sábado ali no próximo, no centro da cidade, no Cachorrão do Claudião. Caso alguém encontrar, deixar na portaria da tua Rádio Cristal ou ligar para o Ismael 99202-9110. Esta informação que nós queremos passar aqui pela tua Rádio Cristal. Também tem outras participações aqui que já nós vamos registrar no programa. Temática, o que se passa é notícia. E uma situação em Espumoso. Foi sorrindo que ela entrou no centro cirúrgico. Quando perguntada se estava apreensiva, ela negou dizendo: "Não tenho medo. O meu Deus me protege." Aos 103 anos de idade, Dona Mercedes foi surpreendida com uma apêndice erizada, que é uma fase avançada e grave da inflamação do apêndice. Foi isso que levou a senhora centenária ao Hospital São Sebastião, relatando dores no abdômen. Antes disso, Dona Mercedes nunca havia passado por um procedimento cirúrgico ou internação hospitalar, aos 103 anos. Para a equipe que operou a senhora, o cirurgião geral Jorge Herman, a médica anestesista, a doutora Larissa Corso e a enfermeira e técnicas do centro cirúrgico, o clima era de apreensão, mas também de esperança. Apreensão porque, nesta idade, o risco é especialmente anestésico. O medicamento para anestesiar o paciente pode causar insuficiência cardíaca e respiratória e falência múltipla dos órgãos. Não foi o que aconteceu com a dona Mercedes, que entrou e saiu sorridente do centro cirúrgico do Hospital São Sebastião de Espumoso. O desafio agora é manter a senhora pequenina de cabelos brancos em repouso. Ela já saiu do bloco cirúrgico querendo tomar um ar e passear. Costumes diários que ela tem em casa no interior do município de Tunas. Mulher de fé e devota de Nossa Senhora Aparecida, Dona Mercedes Pereira Barbosa aguarda agora a alta hospitalar e a plena recuperação para, em 5 de setembro, comemorar 104 anos de vida. Registro realizado aí pela Ana Flávia Marafon, assessora de comunicação do Hospital São Sebastião de Espumoso. Agora, 11 horas e 53 minutos, é o programa temática que você...

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0: Glauber Silveira conosco, atualiza as informações da área da segurança, também do trânsito, muitas pessoas nos questionando aí sobre a BR-386.
2: Você que nos acompanha aqui nos canais oficiais da Torre de Cristal, nós falamos neste momento, no final da manhã desta segunda-feira, aqui no Centro de Soledade, para atualizar os principais fatos de destaque do trânsito e também da área da segurança. Lembrando que nas últimas horas nós tivemos como principal destaque uma carreta tanque que estava carregada com gasolina e que mobilizou equipes da Corporação de Bombeiros, CCR Via Sul e Polícia Rodoviária Federal. Em virtude do tombamento, houve um vazamento de combustível sobre a pista, né? O que ocasionou aí preocupação, onde, de acordo aí com a Corporação de Bombeiros, um funcionário da CCR Via Sul acionou a guarnição, informando e solicitando apoio imediato no local. O caminhão tanque transportava em torno de 45 mil litros de gasolina pura. A carga havia sido carregada no município de Triunfo e tinha como destino a cidade de Passo Fundo. Foi deslocada ontem a equipe da Corporação de Bombeiros para que fosse feito aí o trabalho de isolamento do local e proporcionasse segurança a quem utilizasse este trecho próximo da comunidade da Santa Bárbara, no Rincão dos Coelhos, interior aqui de Soledade. Cabe salientar que o trânsito ficou bloqueado nas primeiras horas deste fato, mas durante a madrugada já começou a ser liberado. E ainda no início da manhã de hoje, o trânsito já foi liberado, ainda que de forma lenta, para que os condutores pudessem aí trafegar normalmente pela BR-386. Repito, neste momento nós temos o trânsito liberado, sem nenhum tipo de bloqueio na BR-386 aqui em Soledade. Também ontem à noite nós tivemos aí duas pessoas ficando feridas em um acidente de trânsito na RS-332, entre Soledade e Espumoso, nas proximidades do pontão do Butiá. A ocorrência envolveu um Corsa e também um Jetta. Com o impacto da batida, o Corsa acabou capotando as margens da rodovia. Um homem de 34 anos e uma criança de 5 anos tiveram ferimentos leves e foram socorridos pelo SAMU de Espumoso, que encaminhou os feridos aí até o Hospital São Sebastião de Espumoso. Uma terceira pessoa também estava envolvida no acidente, mas não teve lesões. A Polícia Rodoviária Estadual, o Corpo de Bombeiros de Itapera e também o SAMU atenderam esta ocorrência. Ontem à noite, também, momentos depois, horas mais tarde, depois do tombamento do caminhão tanque, nós tivemos um motorista preso por embriaguez ao volante. Ele colidiu o Fiat Uno em que estava em um veículo Chevrolet Cruze, que estava parado na rodovia em razão do tombamento da carreta. O trânsito estava lento no momento. A Polícia Rodoviária Federal foi acionada para atender a ocorrência e, durante os procedimentos, realizou o teste de etilômetro no motorista do Fiat Uno, sendo constatada a sua embriaguez. O homem, de Soledade, foi encaminhado à DPPA para os procedimentos legais e, após o pagamento de fiança no valor de um salário mínimo, acabou sendo liberado. Eu falo neste momento em frente a esse local, onde vocês podem ver, onde temos um veículo completamente destruído, em uma campanha de conscientização sobre o trânsito. Inclusive, nós temos uma faixa no trânsito: enxergar o outro é salvar vidas. Essa ação é coordenada pelo Departamento Municipal de Trânsito e Segurança Pública aqui em Soledade, e temos esse Renault Logan completamente destruído como forma de conscientização aí sobre o trânsito. Lembrando que na quarta-feira nós teremos aí, aqui no Centro de Soledade, uma ação neste local aí de conscientização aos motoristas. São os destaques do trânsito e também da área da segurança aqui no programa. Glauber Silveira, para a tua Rádio Cristal.
0: Obrigado, Glauber. 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Obrigado pela sua audiência, pela sua companhia. A todos que nos acompanharam, bom dia, paz e bem.
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10: Meio-dia e 2 minutos.
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12: 16 graus.
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Olá, caros ouvintes da tua rádio, caros irmãos e irmãs da nossa paróquia Nossa Senhora da Soledade e suas comunidades, paz e bem. Hoje, dia 25 de maio, segunda-feira após a festa do Pentecostes. Iniciamos o nosso momento de oração traçando em nós o sinal da cruz. Em nome do Pai, do Filho e do Espírito Santo. Amém. Vamos agora ouvir o evangelho proposto para o dia de hoje, o evangelho de João, capítulo 19, versículo do 25 a 34. Naquele tempo, perto da cruz de Jesus, estavam de pé a sua mãe, a irmã da sua mãe, Maria de Cleófas e Maria Madalena. Jesus, ao ver a sua mãe e ao lado dela o discípulo que ele amava, disse à mãe: "Mulher, este é o teu filho." Depois disse ao discípulo: "Esta é a tua mãe." Daquela hora em diante, o discípulo a acolheu consigo. Depois disso, Jesus, sabendo que tudo estava consumado e para que a Escritura se cumprisse até o fim, disse: "Tenho sede." Havia ali uma jarra cheia de vinagre. Amarraram numa vara com uma esponja embebida de vinagre e levaram-no à boca de Jesus. Ele tomou o vinagre e disse: "Tudo está consumado." E inclinando a cabeça, entregou o espírito. Era o dia da preparação para a Páscoa. Os judeus queriam evitar que os corpos ficassem na cruz durante o sábado, porque aquele sábado era dia da festa solene. Então pediram a Pilatos que mandassem quebrar as pernas aos crucificados e o tiraram da cruz. Os soldados foram e quebraram as pernas de um e depois do outro, que foram crucificados com Jesus. Ao se aproximarem de Jesus e vendo que já estava morto, não lhe quebraram as pernas, mas um soldado abriu-lhes o lado com uma lança e logo saiu sangue e água. Palavra da salvação. Glória a vós, Senhor. Caros irmãos e irmãs, hoje, um dia depois da festa de Pentecostes, nós celebramos o dia da bem-aventurada Virgem Maria, mãe da Igreja. Essa é uma festa que foi proclamada e celebrada, né, pelo Papa Francisco, que ele pronunciou essa festa no ano de 2018. Então, a partir daquele ano, todos os dias, todas as segundas-feiras após a festa de Pentecostes, ou seja, todos os anos na segunda-feira após a festa de Pentecostes, recordamos, celebramos e rezamos a festa da bem-aventurada Virgem Maria. Virgem Maria, que temos tantos títulos: Nossa Senhora de Fátima, Nossa Senhora Aparecida, Nossa Senhora de Guadalupe, Nossa Senhora das Graças, Nossa Senhora da Salete, do Caravaggio, tantos títulos que celebramos Maria, a mesma Maria de Nazaré, a mãe de Jesus. Se nós olharmos para a narrativa do Evangelho de hoje, é o Evangelho também da narrativa do período pascal. E aí, Maria se coloca ao lado de Jesus. E Jesus o entrega também, Maria, como próxima de João, já que Jesus estava partindo na cruz. Olhamos para Maria, que suportou a dor, suportou o sofrimento de ver o seu filho entregue na cruz. Maria, que sempre nos protege, que sempre nos ilumina. Maria, que está sempre próxima do Filho Jesus. Maria, que nos leva até o seu próprio Filho, até o Salvador. Ela intermedia, ela media por nós, nos leva até Jesus. A mãe sempre está próxima do filho, seja no momento de dificuldade, seja no momento de alegria. A mãe sempre está próxima, compreende e nos leva até o filho Jesus. Maria também nesse evangelho se coloca em oração. Aquela que tem oração, que se coloca em oração, que está próxima de Jesus. Que a gente possa pensar e refletir hoje também nossa proximidade com Maria e a nossa proximidade com Jesus. Maria, então, se coloca como discípula do seu próprio filho e assim dá exemplo para todos os discípulos. E hoje nós, como os discípulos e discípulas seguidoras de Cristo, Maria é esse modelo, Maria é esse exemplo para todos nós. E assim, rezando pela nossa mãe Maria,
Digamos, Ave Maria, cheia de graça, o Senhor é convosco. Bendita sois vós entre as mulheres, e bendito é o fruto do vosso ventre, Jesus. Santa Maria, Mãe de Deus, rogai por nós, pecadores, agora e na hora de nossa morte. Amém. Rezamos ao nosso Pai que está no céu, dizendo: Pai nosso, que estais no céu, santificado seja o vosso nome, venha a nós o vosso reino, seja feita a vossa vontade, assim na terra como no céu. O pão nosso de cada dia nos dai hoje, perdoai as nossas ofensas, assim como nós perdoamos a quem nos tem ofendido. E não nos deixeis cair em tentação, mas livrai-nos do mal. Amém. E assim, também vamos passar para as comunicações e programações da nossa paróquia durante esta última semana de maio. Terça-feira, dia 26 de maio, temos celebração às 19 horas na Igreja Matriz. Na quarta-feira, dia 27, haveremos celebração às 18h30 na Igreja Matriz. Às 19h haverá reunião da equipe de liturgia da paróquia. E às 19h30, primeira noite do tríduo preparatório para a festa em honra a Nossa Senhora do Caravaggio na comunidade da Raia da Pedra. No dia 28 de maio, quinta-feira, às 17h30, celebração eucarística no Hospital Frei Clemente. Às 18h30, celebração na Igreja Matriz. Às 19h, celebração votiva na comunidade São Judas Tadeu, do bairro Ipiranga. Às 19h30, segunda noite do tríduo preparatório para a festa em honra a Nossa Senhora do Caravaggio, na comunidade da Raia da Pedra. Dia 29 de maio, sexta-feira, 19h, haverá celebração na comunidade Santa Luzia, no sítio Toniolo. Às 18h30, haverá celebração na Igreja Matriz. E às 19h30, terceira noite do tríduo preparatório para a festa em honra a Nossa Senhora do Caravaggio, na comunidade da Raia da Pedra. No sábado, dia 30, às 14h30, celebração na comunidade Nossa Senhora Aparecida, da Fazenda Tarumã. Às 16h, celebração na comunidade São Roque do Espraiado. E às 19h, celebração na comunidade Matriz. No domingo, às 9h da manhã, celebração na comunidade Matriz. Às 10h30 da manhã, missa festiva em honra a Nossa Senhora do Caravaggio na comunidade da Raia da Pedra. Às 10h, celebração na comunidade Senhor Bom Jesus. E às 19h, celebração na comunidade Matriz. Também estão abertas as campanhas do agasalho e das cobertas, promovidas pela Caritas Paroquial. Então, se você tem agasalhos, casacos, calças, cobertas em bom estado, possam também ser levados e doados na Secretaria Paroquial ou durante as celebrações na Igreja Matriz. Também queremos comunicar que foi lançado esta semana um ônibus para a missa onde eu, Frei Igor, serei ordenado padre lá no município de São João do Sul, na minha terra natal. Então, se você tem interesse em participar dessa celebração onde eu me tornarei padre, procure a Secretaria Paroquial, deixe os seus dados e procure também para mais informações e verificar também os valores. Desde já, muito obrigado. E vamos ficando por aqui, pedindo que Deus continue nos abençoando por intercessão de Nossa Senhora, que é a festa que celebramos hoje também. O Senhor esteja convosco, Ele está no meio de nós. Que Deus Todo-Poderoso, por intercessão de Maria, Mãe da Igreja, Maria com muitos títulos, ela nos abençoe e nos proteja. Em nome do Pai, do Filho e do Espírito Santo. Amém.

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10: Meio-dia e 30 minutos.
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12: 15 graus.
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1: 12 horas com 32 minutos, 12 horas com 32 minutos. Temperatura nesse momento na casa dos 15 graus, tarde de segunda-feira, hoje 25 de maio de 2026. Nesse momento, chuva fina no centro de Soledade. Eu sou Miguel Pereira e te faço companhia até às 13 horas aqui na programação da tua Rádio Cristal, no programa A Hora do Recado desta segunda-feira. Atenção, foi perdido um celular Samsung M54 prata com capinha preta na noite de sábado, dia 23, no Cachorrão do Claudião, aqui em Soledade. Caso alguém tenha encontrado, por favor, entregar na portaria da tua Rádio Cristal ou entrar em contato com Ismael pelo telefone 549-9202-9110. Entrar em contato com Ismael ou deixar na portaria da tua Rádio Cristal. Celular Samsung M54 prata com capinha preta, perdido na noite do último sábado, 23, no Cachorrão do Claudião, aqui em Soledade. Atenção, vende-se uma capela no centro, no cemitério municipal de Soledade. Atenção, vende-se uma capela no cemitério municipal de Soledade, contendo 5 gavetas, toda em mármore. A capela é nova e o pagamento pode ser feito em até 3 vezes anualmente, um pagamento por ano. Interessados podem entrar em contato com o seu Pedro Moraes na Avenida Espumoso, número 481, ou pelos telefones 549-9201-9209 ou 549-8135-6773. Repetindo, 549-9201-9209 ou 549-8135-6773. O Sindicato dos Trabalhadores Rurais de Soledade de Mormaço informa: o departamento técnico já está realizando os projetos para custeio de inverno. Informamos que a última data disponível com o contador para declaração do imposto de renda é amanhã, terça-feira, 26 de maio. Você que ainda não declarou, reúna toda a sua documentação e agende o seu horário. Estão obrigados a declarar todos aqueles agricultores que tiveram uma renda bruta superior a R$ 177.920 em 2025 ou possuem bens avaliados a R$ 800 mil. Aposentados e pensionistas que ultrapassaram em 2025 a renda de R$ 35.584 também estão obrigados a declarar. Faça sua declaração e evite problemas com a Receita Federal. Não deixe para a última hora. Venha até o sindicato, tire suas dúvidas e agende o seu horário. Atenção, todas as terças-feiras não terão atendimento no setor técnico, visto que o profissional neste dia da semana irá dedicar-se especialmente ao Programa Nacional de Crédito Fundiário, o PNCF. Atenção, todas as terças-feiras não terão atendimento no setor técnico, visto que o profissional neste dia da semana irá dedicar-se especialmente ao PNCF. 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Nesse momento chove no centro de Soledade. Com você vem chegando a previsão do tempo.
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2: Olá pessoal, aqui da Rádio Cristal de Soledade. Começamos a semana com muita umidade presente aqui em toda a metade norte do Rio Grande do Sul, portanto aqui na nossa região de Soledade também muitas nuvens, nebulosidade bastante carregada, tem previsão de pancadas de chuva, previsão de vez em quando de um tempo bem fechado, nublado, uma garoa, daqui a pouco pancadas. Então essa é a condição que predomina nessa segunda e também na terça-feira. Com relação às temperaturas, nós não temos aquelas temperaturas tão baixas pela manhã, justamente porque durante a noite e madrugada tem muita umidade, a atmosfera fica bastante fechada, né? O céu fica bastante fechado, então as temperaturas da manhã não caem tanto. Compensação, ao longo do dia também não sobe muito não, vão ficar na faixa dos 17 graus nessa segunda e 16, 17 graus na terça-feira. Já para a quarta, tudo indica que a nebulosidade deve diminuir, a umidade diminui e com isso vamos ter um dia em que o sol aparece, ainda que com variação de nuvens. Pela manhã um pouco mais de frio, mínimas entre 8 e 10 graus e as máximas à tarde não devem passar dos 16. Assim como na quinta-feira, as temperaturas podem diminuir um pouco mais com a entrada de um ar um pouquinho mais frio. Mas esse frio não deve persistir muito, porque na sexta-feira a tendência é de que a temperatura suba de novo ao longo do dia. Com a previsão do tempo, Kátia Valente.
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1: 12 horas com 38 minutos, 12:38. Funerária Central informa. Nota de falecimento e convite para enterro. Filhos Leonel, Liane, Júlio, Pedro, Rita, Marlon e Ana Lúcia. Genros, noras, netos, irmãos, cunhadas, sobrinhos e demais familiares comunicam com pesar o falecimento de Edeni Maciel Kuhn, ocorrido ontem no Hospital São Vicente de Paulo, em Passo Fundo, aos 78 anos de idade. Seu corpo está sendo velado e recebendo homenagens na Sala A da Capela Central em Soledade. A cerimônia religiosa será hoje, às 15h45, e o sepultamento será realizado às 16h no Cemitério Municipal de Soledade. Por este ato de fé cristã, a família enlutada antecipa agradecimentos. Noticiamos com pesar o falecimento de Edeni Maciel Kuhn, aos 78 anos. Serviços fúnebres a cargo da Funerária Central, plantão permanente 24 horas na Avenida Júlio de Castilhos, 610, ao lado do hospital. Telefone 3381-3960 ou 99996-4669. Agora 12h40, 12 horas com 40 minutos. Muito boa tarde.
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8: Meio-dia e 45 minutos.
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10: 15 graus.
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1: 12 horas com 47 minutos, 12h47, estamos de volta aqui na programação da tua Rádio Cristal, 100.5, tarde de segunda-feira, começando a semana com chuva aqui no alto da Serra do Botucaraí. Temperatura nesse momento 15 graus na capital das Pedras Preciosas. 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O Sindicato dos Trabalhadores Rurais de Soledade de Mormaço informa. O departamento técnico já está realizando os projetos para custeio de inverno. Informamos que a última data disponível com o contador para a declaração do imposto de renda é nesta terça.

0: sindicato, tire as suas dúvidas e agende o seu horário. Todas as terças-feiras, atenção, todas as terças-feiras não terão atendimento no setor técnico, visto que o profissional desse dia da semana irá dedicar-se especialmente ao Programa Nacional de Crédito Fundiário, o PNCF. 12 horas e 49 minutos. Atenção, vende-se uma capela no Cemitério Municipal de Soledade, contendo 5 gavetas, toda em mármore. A capela é nova e o pagamento pode ser feito em até 3 vezes anualmente, um pagamento por ano. Interessados podem entrar em contato com seu Pedro Moraes na Avenida Espumoso 481 ou pelos telefones 549-9201-9209 ou 549-8135-6773. Repetindo, os telefones são 549-9201-9209 ou 549-8135-6773. Atenção, atenção! Foi perdido um celular marca Samsung, modelo M54 prata, com capinha preta, na noite do último sábado, dia 23 de maio, no Cachorrão do Claudião. Caso alguém tenha encontrado, por favor, entregar na portaria da tua Rádio Cristal ou entrar em contato com o Ismael pelo telefone 549-9202-9110. 549-9202-9110 e falar com o Ismael. Atenção, foi perdido um celular da marca Samsung, modelo M54 prata, na última noite de sábado, 23 de maio, no Cachorrão do Claudião. 12 horas e 51 minutos, 12h51. Você acompanha nesse momento a Hora do Recado aqui na tua Rádio Cristal.
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8: Meio-dia e 57 minutos.
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8: 15 graus.
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0: 12:59, 12:59, tarde de segunda-feira, 15 graus nesse momento no Centro de Soledade. Você acompanhou a Hora do Recado aqui na tua Rádio Cristal. Na sequência, vem chegando o Informativo Cotrijal e logo em seguida, o programa Na Torcida, com informações esportivas da dupla Grenal e também do esporte regional com Paulinho Paes. Eu volto logo mais a partir das 14 horas na programação da tua Rádio Cristal com o programa Em Alta, o melhor mix do teu rádio. Uma ótima tarde a todos, paz e bem. Na sequência, o Informativo Cotrijal.
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15: Olá para você que nos acompanha no Informativo Cotrijal desta segunda-feira, dia 25 de maio. Eu sou a Raíza e estarei contigo trazendo as informações e as novidades da nossa cooperativa. No programa de hoje, nós abordamos os principais destaques e detalhes da previsão do tempo para você programar as suas atividades aí no campo. Fique com a gente e acompanhe também a cotação de grãos.

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2: Início da semana, a gente traz para você as informações detalhadas da previsão do tempo para os próximos dias. E quem participa conosco hoje é a agrometeorologista da Rural Clima, Ludmila Camparotto. Olá, Ludmila, seja bem-vinda.
3: Olá a todos, uma ótima semana, né, a todos vocês. Vamos falar um pouquinho, né, do que esperar para essa próxima semana e também um pouquinho sobre o mês de junho, né, o último mês do semestre.
2: Ludmila, para a gente iniciar o nosso bate-papo, gostaria que você nos falasse sobre o que a gente pode esperar, então, da previsão do tempo para essa semana.
3: Bom, nós temos um início de semana com possibilidades de ocorrência de algumas chuvas entre hoje e amanhã nas áreas produtoras da região de Soledade, também de Nome Toque, toda essa região mais norte, nordeste do Rio Grande do Sul. A princípio, não são esperados volumes elevados de chuvas. É claro que pontualmente a gente sempre sabe que pode acontecer, mas de maneira geral não são previstas chuvas muito volumosas. Nós vínhamos falando, né, para vocês sobre a possibilidade de um frio um pouquinho mais intenso ali entre final de maio e início de junho. Essa massa de ar polar perdeu, né, um pouco de intensidade, então após a ocorrência dessas chuvas, as temperaturas devem cair um pouco na região sim, mas ficar em torno ali de 6, 8 graus, não abaixo disso, ou seja, sem risco para a ocorrência de geadas. E aí, pelo menos até o início do mês de junho, a tendência é de tempo mais firme na região. Poderemos ter alguns períodos, sim, de nebulosidade, então às vezes fica aquele tempinho mais nublado, parece que vai chover, mas não chove, né? Pelo menos não precipita volumes significativos, né, de chuva, mas isso pode acontecer, né? Bem na virada do mês, desde o finalzinho de maio, ocorrerem algumas garoas na região, mas a tendência é de que pelo menos até o início de junho o tempo permaneça um pouco mais firme, mas sim com períodos com nebulosidade.
2: Muito bem, muito obrigada, Ludmila. Eu gostaria que você falasse um pouco mais também sobre esse mês de junho, então, o que a gente pode esperar desse próximo mês.
3: O mês de junho, ele também deve ser marcado pela possibilidade de chuvas. Porém, a primeira quinzena do mês tende a ser menos úmida do que a segunda quinzena, né? Então, favorecendo, né, principalmente os trabalhos no campo. Nós teremos algumas entradas de massas de ar frio, então a gente observa que mesmo durante ali a primeira, segunda semana de junho, existe a possibilidade de uma ou outra chuva, mas são chuvas rápidas. Na retaguarda, sempre com entradas de massas de ar frio, porém, por enquanto, nada de frio, né, intenso ou risco de geadas amplas. Claro que nas áreas serranas, essas temperaturas podem sim ficar um pouquinho mais baixas. Ali no início de junho, a gente observa mínimas em torno de 5, 6 graus, mas por enquanto não abaixo disso, mas a gente tem sim que acompanhar, né, as entradas de massas de ar frio, porque a gente observa no início do mês de junho algumas chuvas acontecendo na região central do Brasil. Então, para essa chuva, né, essa frente fria conseguir chegar até essa região nesse período do ano, é porque na retaguarda vem uma massa de ar frio que pode ser um pouco mais intensa. Por enquanto, nada de frio extremo, mas o frio ali, né, começo de junho, a gente sempre observa que ele fica aparecendo por, né, por ali. Horas um pouquinho mais intenso, horas um pouquinho menos, mas em relação às chuvas, a tendência de que a primeira quinzena de junho seja menos úmida do que a segunda. A segunda quinzena, né, do mês de junho, ela vem se mostrando com chuvas um pouquinho mais frequentes, principalmente ali no final do mês, então fica esse ponto de atenção aí aos produtores que estiverem, né, realizando trabalhos no campo, e por isso a gente tem essa condição aí de ter um pouco mais de chuvas, ok? De maneira geral, as temperaturas, né, se a gente acompanhar as próximas semanas, principalmente, né, do mês de junho, em termos de anomalia de chuva, a gente sempre observa uma tendência de chuvas abaixo da média, principalmente na primeira quinzena, mas durante a segunda, chuvas até um pouco acima da média nessa região mais centro-norte do Rio Grande do Sul. Em relação às temperaturas, na média, a tendência é de que as temperaturas fiquem até um pouco acima, principalmente na segunda quinzena do mês. Mas a gente vai acompanhando e reportando aqui para vocês.
2: Muito bem, muito obrigada, Ludmila, pelas suas contribuições. Essa foi a Ludmila Camparotto, agrometeorologista da Rural Clima, trazendo mais informações para a gente sobre a previsão do tempo. Obrigada, Ludmila.
3: Qualquer dúvida, entre em contato aqui com a gente. Um abraço a todos e uma ótima semana.
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2: A Cotrijal praticou os seguintes preços na manhã de hoje, dia 25 de maio, na região sede: soja, R$ 113,00, milho, R$ 57,00, trigo PH 78, R$ 65,00. Para conferir os preços da tarde ou da sua região, acesse o portal do produtor. Ficou com alguma dúvida? Entre em contato com a sua unidade de negócios.

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1: O informativo Cotrijal de hoje fica por aqui. A gente convida você para nos acompanhar também no Spotify ou no nosso site. Lá você consegue ouvir todos os nossos programas. Acompanhe as novidades da Cotrijal também nas redes sociais, no perfil @CotrijalCooperativa. Amanhã a gente volta com mais informações. Até mais! Esta é uma produção da Cotrijal, neste programa com edição e locução da jornalista Raíza Góy Borba.
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14: Comemorando com ele. 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Então tem algumas boas notícias.
15: Sim. É, o Grêmio sofre dois gols em falhas individuais, né? Primeiro com o Caio Paulo.
16: A comunidade de Santo Antônio do Jacuí convida para a sua tradicional festa no dia 14 de junho. A programação inicia com o tríduo preparatório, de 10 a 12 de junho, sempre às 19 horas na igreja. No domingo, dia 14, às 10h30, será celebrada a missa com bênção dos pãezinhos. Ao meio-dia, será servido um delicioso churrasco, com saladas e bebidas. Às 14 horas, reunião dançante com a banda Porto do Som. Às 18 horas, sorteio da rifa e durante toda a tarde haverá leilão.

0: 13 horas, 15 minutos, 1:15 da tarde. 15 graus a temperatura, chove em Soledade. Segunda-feira, 25 de maio de 2026. É o Na Torcida que está no ar pelo rádio, pelo Face, pelo YouTube, com os nossos convidados que já estão aqui. Na bancada, Fábio Klaff, presidente do projeto Avepan. Nino Perim, ele vai falar aí sobre a Universidade do Chile, ele é treinador, Universidade do Chile, que estreou com vitória. Vai falar do amistoso do Pampeiro, vai projetar o ano aí com o Ecubit. E o Aldomar Prates de Moraes, que chega com todas as informações aí sobre o esporte local e regional, especialmente Fontoura Xavier. 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
0: Inter perde e Grêmio vence pelo Campeonato Brasileiro, mas ambos estão ameaçados pelo Z4. Santa Rita e São Cristóvão vão fazer a grande final do Municipal de Campo de Fontoura Xavier, taça 45 anos do Sicredi. Universidade do Chile estreia com vitória na Copa Sul Rio Grandense de Futsal Série Bronze. A Avepan cedia jogos das categorias de base da Taça TG com bons resultados e a gurizada comemoraram as vitórias. Integração, amistoso marca a retomada do projeto do Grêmio Esportivo Pampeiro. Estes e outros assuntos a partir de agora, seu Aldomar Prates de Moraes, boa tarde.
2: Muito boa tarde para você, Paulinho Paes, companheiros da mesa, quem está conosco nos seus automóveis, nas suas residências, quem nos acompanha nas mídias sociais, nos prestigiando, né, Paulinho Paes, nessa segunda-feira, onde você descreve aí muitos e variados, muitas variadas pautas, Paulinho.
0: E são muitas aqui do esporte local e regional. E uma delas é o Nino, que está envolvido em praticamente todas. Boa tarde.
3: Boa tarde, Paulinho. Boa tarde, Aldomar. Boa tarde, Fábio. Todo o pessoal que está acompanhando em casa. Isso aí, né, Paulinho? Muito feliz por um momento que a gente vive no esporte. Graças a Deus, junto com o Ecubit, abriu muitas portas e agora aproveitar aí também. E muito feliz por poder participar de projetos diferentes, em, tanto no futsal quanto no futebol de campo.
0: Mas o objetivo é aquele, o Ecubit no futsal?
3: Ah, é a paixão, né, Paulinho? A paixão maior que a gente tem e com certeza já estamos trabalhando muito forte para já o próximo mês estar com o time pronto.
0: Já queremos saber, e o Nino vai abrir o livro hoje aqui no programa. Fábio Klaff, seja bem-vindo no programa. Boa tarde, projeto Avepan bombando.
4: Isso aí, Paulinho. Muito obrigado. Eu convido novamente de estarmos aqui presentes. Cumprimento o Nino e o Aldomar aí também. Então, hoje o sorriso aí é de orelha a orelha, né? Foi um final de semana maravilhoso para nós aí, que quem sabe no esporte nem sempre é assim, mas tivemos a felicidade de ser um domingo perfeito aí em todas as nossas categorias aí da Avepan.
0: É o projeto Avepan, que sediou a rodada da Taça TG no Zecão Martins desse domingo. Depois o Fábio vai falar dos resultados, dos jogos, da vibração, da emoção, do choro, da alegria da garotada com os seus pais. 1:19, temperatura em 15 graus, é o Na Torcida, que você acompanha para baterias e radiadores Frosa, não fique na mão, qualidade original com o melhor preço da região. 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Rápida palavra aí sobre dupla Grenal. Aldomar, o Inter não jogou bem e perdeu para o Vitória e está aí ameaçado pelo Z4.
2: Vou discordar de você, Paulinho.
0: Por quê?
2: O Internacional jogou bem.
0: Jogou bem?
2: Jogou bem. O Internacional pressionou.
0: É?
2: Pressionou o Vitória da Bahia o segundo tempo todo. O Internacional perdeu 2 gols com o Alejandro, um de cabeça no primeiro tempo, outro no segundo tempo, poderia ter tido resultado melhor. É, numa desatenção defensiva, tomamos 1-0 ainda no primeiro tempo e aí fomos tomar um gol lá, 53-54. É difícil né, jogar no Barradão. O Internacional tem um questionamento sobre um possível pênalti no Bernabéu, começo de jogo, está 0-0, então vou discordar de ti, porém, jogamos bem, né, o resultado não... É difícil jogar lá na Bahia, né? Eu conversava contigo ontem, Vitória da Bahia tem 6 vitórias em casa, né? É um time que se defende muito bem e busca ali na bola aérea, que fez um gol de bola aérea, mas é isso aí, Paulinho, precisamos melhorar o nosso rendimento em casa, né? Tendo em vista que o Vitória tem esse aproveitamento em casa, o Internacional tem um aproveitamento muito baixo. Então agora temos 4 rodadas dificílimas, né? Bragantino, Cruzeiro, Flamengo e mais o Atlético Paranaense na volta. Então é um campeonato em que o que está embaixo lá é o Santos, tem 20, o que está fora tem 22, né, que nem o 21, Inter e o Grêmio, 21, 22, quem está em sexto tem 24. Então é um campeonato que 2 vitórias aí altera totalmente a situação, né, Paulinho? Mas
0: Aldomar, eu respeitando logicamente sua opinião, deve ter assistido o jogo. Especialmente o segundo tempo, e escutando a crônica esportiva, todos criticando inclusive as opções e as substituições do Pezzolano, colocando que passou muito pelas suas escolhas a derrota para o Vitória, né? E aquele detalhe, Aldomar, se você entende que o Inter jogou bem e perdeu, algo não está certo.
2: Não, Paulinho, está longe de jogar mal. Entendeu? O Internacional jogou mal. Não jogou mal. O Internacional jogou o que chama, o que sabe, o que pode.
0: Na sua limitação.
2: Nas suas limitações. Eu tenho um segundo tempo de dominação do Internacional sobre o Vitória da Bahia. O Tabata entrou na primeira jogada, ele tem uma possibilidade de gol e é bloqueado pelo zagueiro. O Internacional criou. Ah, mas daí o Pezzolano, Paulinho, possivelmente é ruim para nós. Pezzolano é candidatíssimo a ser treinador da seleção do Uruguai após a Copa do Mundo.
0: Provável.
2: Né? Então, o que que ele fez? Segundo tempo, ele botou o Alan Patrick, ele botou o Tabata, ele botou o Alex, ele pressionou o Vitória da Bahia o segundo tempo todo. O primeiro gol...
0: Criou oportunidades.
2: Criou oportunidades, Paulinho. Criou, estou dizendo para você, no primeiro tempo, o Alejandro erra uma cabeçada que é gol. É, cabeçou para fora. O segundo tempo, o goleiro do Vitória da Bahia tem 3 ou 4 defesas. O próprio Alejandro tem essa situação de ter podido fazer o gol. Então, pressionou o adversário, errou defensivamente, tomou o primeiro gol e depois não conseguiu o resultado. Mas está longe de ter jogado mal para o Paulinho.
0: Mas o resultado, quando você perde para um Vitória que é candidato a rebaixamento, algo está errado. Isso serve para o Grêmio também, que não vem jogando bem. Nino, qual a sua constatação aí em relação à dupla Grenal sobre Grêmio? O Grêmio também teve, Paulinho, muitas dificuldades.
2: Só para completar, sim. Flamengo é o melhor time do Brasil junto com o Palmeiras. Foi lá e tomou 2-0. Outro dia. Não faz muito tempo. Então, o Vitória da Bahia ganhou 6 jogos lá. Ele deve ter jogado 7. Caiu lá no Vitória da Bahia. Dificilmente qualquer time sai com resultado positivo. O fator local lá está fazendo a diferença.
0: Essa é a fragilidade, porque o Flamengo foi lá e perdeu bem.
2: 2-0.
0: 2-0. Foi 2-0, né? Assistiu o jogo.
2: Tranquilo para o Vitória, né?
0: Fez bem, poderia ter sido até mais. Mas essa é a comparação. Se o Vitória tem essa campanha no Campeonato Brasileiro por vencer em casa, e a folha de pagamento é bem menor que Grêmio Internacional e que estão se arrastando no Brasileirão, Nino.
3: Paulinho, eu continuo com a minha opinião que dei desde o começo do campeonato, né? Acho que o Grêmio e o Inter tem que fazer logo os pontos para não cair, hein? Porque é muito irregular. O Grêmio acho que é o pior visitante, né, Paulinho?
0: Terceiro pior visitante.
3: Então não tem, né? Torcendo esse jogo aí que dê pro Grêmio ganhar, chegar logo nos pontos que possa escapar para não ficar sofrendo no final do campeonato. Eu acho que o Grêmio começou o jogo mal escalado, sábado também, Paulinho, com 2 volantes, ficou sem saída de bola, com 2 caras ali. A hora que entrou o Arthur mudou o jogo, né? Encaixou mais o time. O treinador do Grêmio faz um jogo, escala bem o time, acerta, no outro não dá para entender as escolhas, mas é ele que tá treinando o time, coisa, mas o torcedor colorado e o gremista vai sofrer muito ainda até o fim do campeonato.
0: Que fase de instabilidade, de irregularidade dos dois times, né, Fábio?
4: Olha, eu acompanho mais os resultados, porque não tem dado muito tempo de acompanhar, principalmente esse final de semana, a gente estava muito envolvido ali na organização da Copa TG ali, então eu vendo o pouco que eu pude ver do desempenho ali da dupla Grenal aí não é para se escapar mesmo esse ano, e não podemos almejar muitas coisas, não.
0: Tá difícil. E o O Elton Pitol, Aldomar.
2: Sim.
0: Concordo com o Aldomar, viu o mesmo jogo que vi. Tá?
2: Não, eu... Paulinho, deixa eu falar pra ti. O Vasco tomou 4 do Inter com caixa pra 6. O Vasco tomou 3 do Bragantino em São Januário ontem com caixa pra 6. Renato Portaluppi diz o diretor que não deixaram ir pra entrevista coletiva. Acho que pediria demissão.
0: Pediu
2: demissão. Acho que pediria demissão. Botafogo em estado falimentar, né? Devendo salário. Então, o que que tem? A gente tem um campeonato no seu todo muito tecnicamente abaixo, né? Você pega aí, Corinthians saiu da zona de rebaixamento, o Santos entrou na zona de rebaixamento. Então é um perde e ganha.
0: Muito grande.
2: Campeonato tecnicamente muito abaixo. Atlético Mineiro ontem perdeu pro Corinthians, também tá na segunda página.
0: É, e aí que entra a questão da dupla Grenal, com um investimento alto, uma folha... digamos assim, acima do que se deve, não consegue fazer frente a esses times, vale, mesmo com toda essa irregularidade.
2: Vale para o Curitiba. Curitiba tem 25 pontos. Curitiba, que é o time que briga, né, para não cair e tal, tal, está com 25 pontos lá, junto com o Vitória da Bahia. Então, não está mole para ninguém. Pode cair o Inter, pode cair o Grêmio, pode cair o Corinthians, pode cair o Santos, pode cair o Botafogo.
0: Uma coisa é certa, Chapecoense não tem jeito.
2: É.
0: Chapecoense e Remo. É, duas equipes que estão lá.
2: E o Mirassol, outras... né?
0: É, e o Mirassol, a tendência e o Mirassol.
3: E o Grêmio deixou ponto contra os dois, né? Contra o Remo e contra o Chapecoense. É isso que mais preocupa,
0: é,
3: né?
0: É, isso aí.
3: Que o torcedor fica bravo de perder pro Flamengo. Isso aí hoje não tem comparação, mas agora empatar com o Remo, com todo o respeito, em casa, e lá e não ganhar da Chapecoense, é pontos que tu vai fazer falta lá na frente, né?
0: O Inter perdeu para o Mirassol e empatou com o Remo. Sim. Então, a dificuldade é muito grande. 1:27, temperatura em 15 graus, é o Na Torcida que você acompanha. Ah, aqui o Roberto dos Santos, o Aranha, está na audiência, deixando boa tarde a todos. Diga, Aldomar.
2: Número 10 do Pampeiro, Paulinho.
0: É.
2: Batendo de rosca, cheio de maldade, o Roberto.
0: É, o Norton Ivacari está na audiência, deixando um abraço ao presidente do Avepan, o Fábio. O Wagner Dade está aí, grande Dade, estreia na Taça TG, avante Avepan Invictus. A Ivone Zorteia também tá feliz, o Netinho fez gol ontem pela manhã. O Bruno não sabia se falava.
4: Muitos gols.
0: É, o Bruno não sabia se falava para mim ou comemorava o gol do Rafinha. Abraço, Bruno. O Fábio Valendorf Rodrigues serviu muito bem a carne lá no Pampeiro ontem.
2: Paulinho, esse neto da Ivone tem pedigree, pô.
0: Tem pedigree?
2: Um amigo nosso usava muito esse termo.
0: Ah, pedigree.
2: Esse tem pedigree, pô.
0: Júnior Brasília. O Sérgio Perim tá na audiência, mandando um abraço especialmente ao Ecúpite do Nino Maionese. Ô, oh, que pai, aí?
2: Maionese não era o Edivaldo?
0: Não, o Edivaldo é outro.
2: É rapadura.
0: É. E aqui o Betão, Peter, só dá alegria essa dupla Grenal. Vamos lá, então. 1:28, 15 graus a temperatura. 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Já já nós vamos falar sobre o Municipal de Campo de Fontoura Xavier. Já já nós vamos falar sobre a Taça TG. Amistoso legal que aconteceu aí, Nino, do Pampeiro contra o Guarani de Espumoso. O resultado dentro de campo é o que pouco importa, foi 5-3 para Espumoso, mas o bonito foi aquela integração.
3: Com certeza, né, Paulinho? A volta do Pampeiro é um projeto ambicioso para os próximos anos, né, Paulinho? Que envolve categoria de base, categoria principal, veterano. Então, ontem que teve um jogo de manhã com fraternização, aí o que valeu depois foi o almoço, foi o pessoal ficar de tarde conversando, contando histórias, relembrando histórias do Pampeiro. O pessoal do Espumoso também, a gente feliz em poder rever grandes amigos, a gente teve o prazer de jogar junto, de ver jogando pela região, né, Paulinho? Então, acho que foi dado o pontapé inicial, começou com tudo. Acho que sábado já vai ter jogo também lá em Ibirubá, de novo, né? Então, acho parabéns, principalmente ao Edivaldo, que está à frente na categoria veterano. E o Fernandinho, em nome do Fernandinho do Jesus, dá parabéns para toda a direção do Pampeiro, que vem trabalhando forte para fazer melhorias, deixar tudo em condições. E aí está o resultado, né, Paulinho? Você viu ontem bastante gente acompanhando o jogo, bastante gente almoçando, bastante gente entusiasmada com a volta do Pampeiro, e a gente fica feliz por poder participar desse momento.
0: É uma grande festa que reuniu aí as equipes, e aqui inclusive as fotos eu coloquei aqui no Facebook e no YouTube, a velha guarda aí, Aldomar, participando.
2: Não, eu vi ali, Paulinho, o Mauro Conte, os Portela, né, o Roberto, o Edivaldo está lá na foto, o Rodrigo, então muita gente ali, o Daia. É, mas o importante, Paulinho, não é o, como você diz, não é o resultado, é essa questão do projeto tá em execução. É, demora, vai ter passos não tão, às vezes, lentos, mas na persistência, na continuidade, aí o pessoal que dirige o Pampeiro lá vem não só fazendo planejamento, mas executando, né, o que é importante para que o Pampeiro, nessa retomada aí, consiga ser protagonista como foi em anos anteriores, Paulinho Paes.
0: É agora a foto do jogo em andamento, agora a foto
2: do cervejinho.
0: O peso pesado. Ali. Não foi fácil
2: ingressar nessa Copa aí,
3: essa foto ali foi demorada para conseguir montar,
0: foto,
3: né?
0: Essa foto é pesada. Mas essa traz aí depois os dois.
2: Mira times. Show, Paulinho, tava lá também.
0: Mira Show, enfim, o pessoal do Espumoso aí que confraternizou no amistoso do Grêmio Esportivo Pampeiro ali. Nas dependências, amanhã fria, depois abriu o sol, aquele almoço que foi servido, clima de integração. 1h32, você está na audiência do programa Na Torcida, que coloca aqui também a palavra do Jean Perim. Abraço a todos da mesa, principalmente ao Nino. E diga pro Aldomar arrumar uma piscina pro Bernabé. Diga pro Aldomar arrumar uma piscina para o Bernabé. Eu escutei esse lance, eu estava escutando o rádio e escutei. Um pênalti e a crônica esportiva depois disse que ele se jogou, que foi simulação. Ele tomou o cartão amarelo, inclusive, né, Aldomar?
2: Tomou o cartão amarelo, Paulinho. Acabou sendo expulso no final do jogo ali por outra falta. Mas é isso. É isso. Tem segredo, Jean Perim. Tem um lance no Grêmio aí que até o Paulinho Paes no interior disse que foi pênalti no Gabigol, né?
0: Eu acredito. E também teve um pênalti não marcado pro Grêmio.
2: Não, mas o primeiro foi contra. Seria contra o Grêmio ou depois?
3: Sim, eu primeiro acredito, a favor.
0: Primeiro a favor, né? Foi primeiro a favor, depois contra.
2: Então, pau que dá lá, dá cá.
0: Esse Aldomar, ele pegou o link do Inter para falar do Grêmio. É o Aldomar para
2: demorar. O Gabigol pediria música no Fantástico, porém. Poderia ter feito três
0: o
2: gols.
0: O Carlos Vinícius,
2: né,
0: também.
2: O Carlos Vinícius fez dois, né?
0: Podia ter feito três.
2: Não, ué, tá
0: o
2: certo.
0: O Gabigol fez dois, podia ter feito três.
2: Isso.
0: 1h33, vamos falar agora da Taça TG. Fábio Klaff, que domingo bonito aí de festa, de alegria, de confraternização familiar. A equipe do Avepan que sediou então a rodada da Taça TG.
4: Então eu queria só aproveitando um pouquinho, né? Pra quem tá nos escutando aí, que... O nome Avepan, então foi, agora falando do Pampeiro aqui, né? É uma alusão, né? Uma fusão dos nomes do Avenida e do Pampeiro. Então, o nosso mascote é a Fênix, que ressurgiu das cinzas, né? Então, tudo tem uma história que a gente quer que seja resgatado, né? O futebol, principalmente em Soledade, né? Através das bases, no nosso caso, né? E é importante, é gratificante a gente ver esse movimento, né? Acontecendo, não só com o Pampeiro, a gente está vendo aí algumas escolinhas se fortalecendo aí, alguns times aí indo jogar também em competições. Então, isso é legal, a gente está no caminho e a gente quer que esse projeto aí perdure aí por muito tempo. Então, falando da Avepan, para quem também está nos escutando, a Taça TG, a antiga Taça RBS, né, é o nosso primeiro campeonato oficial que nós estamos iniciando esse ano. Né? Esse ano nós também vamos jogar a Liga Sul-Rio-Grandense, vamos jogar a Federação Gaúcha. Né? Então, esse aqui é o primeiro campeonato. E esse campeonato ele dura o ano todo. Ele vai selecionando equipes para Série Ouro, Série Prata e Série Bronze. Então, essa foi a primeira rodada, né? E deu chance aí para nós praticamente descartarmos a Série Bronze. Então, com essas duas vitórias de todas as categorias, é praticamente que a gente vai se manter na Série Prata ou Ouro. Então, vai depender dos outros resultados. E a gente teve um domingo excepcional. Nós jogamos na categoria Sub-9, Sub-10 e Sub-13. Conseguimos coincidir uma rodada única aqui em Soledade. Foi um domingo de todos os pais lá, um público excelente lá. E resultados extremamente positivos, né? Inclusive, também, só abrindo um parênteses aqui, a nossa Sub-11, recém-formada agora. Nós também estávamos numa lacuna ali da Sub-11 e Sub-12. E com atletas, né, perdidos ali, nós conseguimos agora formar uma sub-11. Foi jogar um torneio ontem, 15 de novembro, e foi campeã invicta também. Então, tivemos resultados só positivos ontem.
0: Vamos começar, então, pela categoria sub-9. Como foram os resultados, os jogos aqui em Soledade?
4: Então, nós tivemos o primeiro confronto com o PFC de Lópolis, ganhamos de 4-3. Depois, tivemos o confronto com o Passo Fundo Futsal, né, PFF, ganhamos de 10-1. Então, esse foi o resultado da sub-9.
0: Classificada a equipe...
4: É a primeira rodada. Pedro.
0: Primeira rodada, depois tem o
4: tem
0: giro.
4: Uma outra rodada agora para definir quem vai para prata, quem vai para bronze e quem vai para ouro.
0: Mas as duas vitórias colocam a equipe muito perto da ouro.
4: E da prata. Depois da prata. Tem mais uma rodada ali para definir ali quem vai para ouro e quem vai para prata. Tá? A sub-10 também fez duas confrontos bem difíceis. Né? Fizemos 2-1 no JS do Tio Hugo e fizemos 2-1 no Pinheiro de Carazinho. É, era um confronto bem esperado aí. Então conseguimos dois resultados positivos. Na sub-13, né, também tivemos resultados expressivos, muito bons. Ganhamos de 8-1 do Fontoura Xavier e ganhamos de 7-3 do PFC. Então foi um confronto que o resultado, assim, o placar até não foi o que mostrou o jogo, foi um extremamente disputado o jogo, mas graças a Deus conseguimos converter as nossas chances. Que tivemos, né?
0: É o que a gente percebe em todas as categorias, a equipe do Avepan se sobressaindo sobre os seus adversários, Fábio. Fruto de trabalho?
4: É isso aí. É o que o placar não, às vezes não fala o que foi, o que é o jogo. Mas o mais importante é tu ver os times jogando lá, performando bem, demonstrando aí um treinamento de qualidade, da gurizada, um esforço aí de todos os pais para ajudar aí, para dar o apoio, né, dentro de casa, que é o mais difícil, é tu ver a gurizada com dor de barriga lá, né? É diferente um pouco a base, né? Tu vê a criança nervosa, com uma criança não querendo entrar. Se bem que nós estamos já, graças a Deus, aí com aproximadamente um ano de projeto, aí a gente já pode ver os frutos de um futebol de qualidade. Ontem eu dizia assim, ó, o que esses piá têm hoje já aqui, eles... com certeza já deu o reflexo que eles vão ter lá no futuro, lá jogando nas categorias principais. Isso eu tenho certeza já em um ano de projeto. É movimentação dentro de quadra, é o toque refinado, é o toque de qualidade, é o coletivo, não buscando só individualidade. E graças a Deus a gente tem profissionais aí que entendem, né? Tipo o Felipe Cador falei que ele consegue... verificar através das qualidades de um ou do outro e lapidando, né? Lapidando os atletas para que eles consigam evoluir assim como pessoas dentro de quadra ali, como atletas. E isso aí vai impactar no nosso esporte local e regional aí, eu tenho certeza.
0: É, eu vi o Igor e o Felipe trabalhando com os meninos e são conhecedores do esporte, vivem esse meio, né, Nino? E tem que ter aquela pessoa para incentivar e ser a referência para os meninos.
3: Com certeza, Paulinho. E o Felipe é uma referência para todas as crianças. A gente, quando era criança, também começou a jogar bola, sempre foi um espelho, né? Para a gente, é um conhecedor, sabe lidar como poucos. Por isso que ele é tão procurado por toda a região, né? E o Avepan acertou em cheio, o Igor também um baita profissional, então acho que o Avepan está muito bem servido e está colhendo os frutos de um baita de um trabalho que está fazendo, nada cai do céu, né, Paulinho? Eles começaram, trabalharam certinho, trouxeram pessoas certas, conhecedoras do futsal, né? E agora vai começar a colher os frutos aí.
0: É, esses frutos que estão sendo colhidos, Aldomar, eu estava lá ontem pela manhã, Fábio, analisando a vontade, a dedicação dos pais, dos jogadores, porque esta base que está surgindo é o futuro do esporte em Soledade, Aldomar.
2: Exatamente, porém, pai. Nós acompanhamos aí no começo dos anos 2000, o trabalho do DAT, né? O trabalho do DAT que
0: a
2: formou...
0: CBS.
2: Que formou o Marcel, que formou, acho que o Tudor naquele tempo... O Thiaguinho Calheiro,
0: o Arthur,
2: né?
3: Que joga
2: Serioro, hein? Isso, então nós tínhamos esse vácuo, essa lacuna que foi preenchida aqui por o pessoal. E a gente tem que bater palma, Bora. Eu sempre faço questão de fazer referência para os diretores, para aquelas pessoas que dão o seu tempo, aquelas pessoas que dão o seu dinheiro, né? Porque tem que ajudar financeiramente. A arbitragem dessa competição aí é bancada pela casa. Então, o Nino com... o Ecup, o Nino agora no Coisa, os meninos ali, então, os dirigentes que participam, que fazem esse fomento, essa, que dão essa força para os meninos ir lá. Então, de parabéns, a gente tem que bater palma. E precisamos de mais gente, né, Paulinho? Precisamos de mais gente, tem mais gente que tem conhecimento, tem mais gente que pode. O menino está em casa, pode ficar com a filha, com a família dele. Foi para o Chile lá entregar o que sabe para engrandecer o esporte. Então, todo esse movimento aí tem que ser aplaudido, né, Paulinho Paes?
0: O que faz um projeto forte é o envolvimento das pessoas. E eu vi ontem lá, Fábio, os pais, amigos, convidados, todos envolvidos, dando suporte na Copa, trabalhando com a quadra, enfim, isso que é importante, o projeto que está fortalecido.
4: Eu acho que ontem nós fomos que nem o Vitória. Ontem nós fizemos o fator casa valer a pena, assim, sabe? Era todo mundo jogando junto, dava para ver aquela vontade extra assim, nos atletas e nos os pais ali, torcida, né? Mas os professores ali, o Igor entrou junto, porque o Igor é nosso treinador de goleiros e precisa de treinamento específico para goleiro, assim, para alto rendimento e competir. Não é uma escolinha que o professor faz de tudo, não tem, tem que ser trabalhos específicos. Então ontem a gente, assim, ó, todo mundo está de parabéns, isso dá orgulho. Não, a gente só recebe mensagens de orgulho dos pais de estarem participando de um projeto assim, porque realmente, Aldomar, dá trabalho, né? Claro. A gente dedica tempo e, graças a Deus, a gente não faz isso sozinho. Temos uma equipe muito boa, porque sozinho a gente não consegue ir muito, muito longe.
0: Fábio, sequência de jogos a partir de agora?
4: Agora eu estou para receber a mensagem do Congresso Técnico da Federação que o Dade fez da Sub-10. A Sub-9 já tem um confronto em agosto em Santa Maria, mas antes disso vai ter que viajar, Não, 15/8 vai ser aqui uma rodada da Federação da Sub-9. Agora em junho nós estaremos indo para Santa Maria com a Sub-9 e as outras datas ainda estão sendo definidas nas outras categorias.
0: Que bom, sequência de competições durante todo o ano para que, além dos treinos, os jogadores possam se motivar aí para as competições.
4: É isso aí, Aldomar, assim, já fica aqui o convite, se alguns empresários aí de Soledade quiserem nos apoiar, nos procurem, né? Porque a gente participando dessas competições aí, federação principalmente, é uma competição cara, arbitragem é cara. Muito cara. A inscrição de cada equipe é R$ 1.200,00, de cada equipe na federação, e a arbitragem é pesada, tem um monte de regras. Por exemplo, assim, a gente tem que ter, por exemplo, 3 seguranças no ginásio, é cheia de... Tu tem que ter massagista, tu tem que ter... Tem um monte de coisas que encarece um pouco, né?
2: Então, e outra coisa que não se coloca muito na pauta, tem que ter a água, tem que ter o sanduíche, tem que ter o... tem que ter o suporte, alimentação. Então, o pessoal ir olhar o trabalho, né? Você vai olhar o trabalho, tem troca de passe, tem essa situação de construção de jogo e apoiar, né, Paulinho Paz? Apoiar, porque é difícil.
0: Já já falamos mais aí sobre o Avepan, a sequência, treinamentos, calendário aí com o Fábio Klafik. Tem aqui muitas participações, hein, Divan Reis Graça está assistindo o programa, a Neuza Capelari também, tem parabenizando nome, e torcendo pelo Avepan, Volney Cardoso, estreia gigante do Avepan, o Nelson Fernandes foi só ameaçar os jogadores do Grêmio que não iriam ter folga durante a Copa do Mundo, que precisavam treinar para voltar e melhorar, e aí o Grêmio já conseguiu uma vitória, né, Nelsinho? Grande abraço, Nelson Borges Fernandes, homem da Brigada Militar.
2: O Odivan, Paulinho Paes, levava uma madeirada, o cara que jogava do lado dele, lateral esquerdo, o Nino, escapava da madeirada do Nino, caía no Odivan. Um abração.
0: O Luiz Eduardo de Lima está lá em Porto Alegre. Boa tarde aos amigos da mesa. Parabéns pela iniciativa dos clubes do município. Abraço a esses amigos fantásticos. Abraço, Luizão. Obrigado mais uma vez. Seu Itacires, Calco, Vini, o João estão todos na nossa audiência. Boa tarde. Abraço a todos da mesa, especial ao Aldomar. A Vanessa Dávila, a Vepan já é história. Lindo demais ver o crescimento desses meninos. 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Já já o Fábio prepara a lista aí de alguns jogadores que estão se destacando aí nas categorias de base do projeto Avepan. Aldomar Prates de Moraes, fomos até Fontoura Xavier ontem à tarde para prestigiar. Que público bonito lá na semifinal do campeonato Taça 45 anos em Fontoura, Aldomar.
2: Muito, muito, muito boa a presença de público, Paulinho Paes, lá, arquibancada, tudo organizadinho, né? Feliz em reencontrar muitos amigos. lá em Fontoura Xavier, e acompanhamos lá o segundo tempo do jogo em que o Barcelona favorito, né, Paulinho, foi derrotado e caiu fora da competição para o time do
0: Santa Rita.
2: Santa Rita, o time de Santa Rita lá do Bruno Hilário, né, Paulinho Paes, conseguiu aí e é finalista da competição no primeiro jogo.
0: É, o primeiro jogo bem disputado, pegado, Santa Rita e o Barcelona, duas equipes que investiram, montaram elencos qualificados. De um lado, o Marcelo...
2: Alexandre Lando.
0: O Marcelo... Calma, Aldo.
2: Não, não, estou dizendo, Paulinho, que o Alexandre Lando era o comandante da camisa do Barcelona, né?
0: Mas o treinador da equipe do Santa Rita, experiente Marcelo Finato, que... Marcelão, zagueirão. E do outro lado aí o pessoal do Barcelona com o Jair, que eu até não vi o Jair ontem lá. Né? Mas um jogo muito disputado, 2-1. No segundo tempo, o Santa Rita teve, de certa forma, o controle, o Barcelona tentava chegar, mas no final, uma partida muito disputada, deu Santa Rita 2-1, o time do Bruno Hilário e do Marcelo Finato na final.
2: E do Panta, né, Paulinho?
0: E do time Panta.
2: Time do Panta, o zagueirão.
0: Bem na zaga.
2: Segundo tempo, Nino Perim. O Marcelo Finato, que foi um bom zagueiro, né, Paulinho? Atravessou o ônibus na frente da área e deixou a bola com o time do Barcelona, que tentava entrar pelos lados. Mas muito bem, o Guto, né, Paulinho? O Guto, goleiro da equipe do... Santa Rita se classificou e precisou fazer algumas defesas. Então se defendeu, tentou sair no contra-ataque, mas resistiu ali à pressão que fez a equipe do Barcelona em busca do gol de empate. Mas ao final, no suado apito do árbitro, aí se classificou a equipe do Santa Rita para... como primeiro finalista da tarde.
0: Investiu, fez um bom time e já conseguiu o primeiro objetivo, que era chegar na final. Tem o Guto, que é o goleiro, tem o Panta, tem o Trombini, tem o Bruno Hilário, tem outros jogadores que fazem parte do bom time montado aí pela equipe do Santa Rita, da Vila Vaz, sob o comando do Marcelo Finato. É, se ele puxar pelo hilo, ele vai dar certo na profissão de treinador, aí o Marcelo Finato. E no outro jogo aí, sobrou o Barcelona, foi 6-0, e desde os primeiros minutos a gente já via que o São Cristóvão, Aldomar, era mais time sob o comando do Arone, era mais time que o PSV.
2: É, o PSV se colocou muito atrás, Paulinho, o PSV se colocou em tentar, no Perim, e o Fábio, em tentar defender para jogar por aquela bola, mas foi muito pressionado, o goleiro trabalhou muito, né? O goleiro do PSV trabalhou muito, mas ali pelos 30 do primeiro tempo, já o primeiro gol da equipe do São Cristóvão, terminou o segundo tempo, o primeiro tempo, perdão, 2-0, e depois a equipe do São Cristóvão trabalhou e produziu aí para fazer essa goleada, né, sobre o seu adversário e se classificando para buscar o bicampeonato, né? Ele já ele
0: tri.
2: Ele quer tricampeão, né, Paulinho?
0: Ele é bi, ele busca o tri na sequência. De forma consecutiva.
2: É uma equipe das mais tradicionais lá de Fontoura Xavier, que novamente na liderança do Arone Brock, está na final da competição, Paulinho Paes. E domingo vai faltar
0: espaço
2: para tanta gente.
0: Impressionante, Nino, Fábio, o público presente ontem lá, e na final vai ser maior ainda, as arquibancadas estarão lotadas, os lados atrás das goleiras. É impressionante a paixão que o pessoal tem pelo campeonato de futebol de campo lá em Fontoura Xavier, taça 45 anos.

0: sábado e final domingo, então, 14h, entre Santa Rita e São Cristóvão, a final da Taça 45 anos da Sicredi de Botucaraí, em Fontoura Xavier. Tenho certeza que vai ser um jogaço de bola, né, seu Itacir? Seu Itacir certamente estará acompanhando, porque o Vini estava lá ontem, o Joãozinho também, o pessoal se envolve aí, o pessoal torce lá, é paixão, né, Aldomar?
1: Eles são apaixonados pelo São Cristóvão, né, Paulinho Paes? O Joãozinho é o fisioterapeuta, tem até fisioterapeuta lá, Fábio, até fisioterapeuta, e o Vini que foi goleiro, né, Paulinho? O Vini foi goleiro do São Cristóvão em outras datas, seu Idacir treinador, então, eles são aficionados aí pelo futebol e pelo São Cristóvão.
0: 1h50, você está na audiência do Na Torcida, que tem a parceria do Canguru Restaurante e Pizzaria. O Joe já está preparando a programação da semana aí com música ao vivo, com a galera. Também quero mandar um abraço ao Josival Machado. Grande Josival, abraço a todos da mesa. Que alegria ver o Pampeiro voltando à atividade. Grande Josival, está na audiência da tua Rádio Cristal.
1: Espera ser convocado, Paulinho. Ele me disse aí, nos encontramos num espaço com o Josi. Não, o pessoal não convidou o velhinho bom de bola.
0: O pessoal da velha guarda tem que ter muito cuidado aí. Tem que ter muito cuidado, né? Passou o tempo, depois dá problema. Né? Não é fácil. Abraço, Josival. Nino Perim, vamos falar do Universidade do Chile, que estreou na Copa Sul-Rio-Grandense de Futsal, série bronze, estreou com vitória sobre o Forest de Sapucaia do Sul, 3-2, mas o jogo foi encardido, Nino?
2: Paulinho, primeiramente queria mandar um abraço pro Everson, pro Gabriel, dar os parabéns pelo trabalho que eles vêm fazendo, muitas vezes sozinho, né, Paulinho? Então merecem todos os aplausos, todo o trabalho que eles vêm fazendo. Então a gente foi convidado para participar junto com o Everson, ajudar, eles são amigos aí de longa data. Foi um jogo muito difícil, Paulinho, a gente montou um bom grupo da casa, já trouxemos alguns jogadores de fora e a gente sabia que a gente precisava ganhar, né, Paulinho? Não importava se fosse de 1-0, 5-0, 0-0, tem que estrear em casa, tem que estar ganhando, tem que fazer da casa ser a nossa força. E foi sofrido, foi um jogo difícil, a equipe deles é uma equipe boa, uma equipe que chegou já o ano passado também. Mas o mais importante foi a vitória, agora o pessoal vai começar a se conhecer melhor, se entrosar. A gente está trazendo mais jogadores também e acredito que o time vai crescer muito durante o campeonato.
0: Nino, o crescimento passa por novos jogadores que serão incluídos, treinamentos. Você me falava de dois jogadores que vieram de fora, o Robson e o seu irmão, né?
2: Paulinho, a gente não conseguiu fazer treinamento com o pessoal de fora junto, essa semana a gente já marcou um treino. Mas a gente acredita que agora com o passar dos jogos, né, Paulinho, principalmente os atletas da casa, a gente tem um bom grupo da casa. Tem aí o Carlos Henrique, tem o Josiel, que era de Birubá, que tá morando aqui. Tem o Jean, que vai voltar agora de lesão, goleiro. Tem mais o Alan, que tá machucado, que vai se incorporar ao grupo. Tem o Carlos Henrique, tem o Vini, tem um pessoal bom da casa.
0: Você me falava do Jean Dutra também?
2: Do Jean Dutra, que a gente tá conversando. O próprio Wesley, pros próximos jogos, a gente tá tentando levar. Então, que tá voltando agora de lesão. Eu não vou me lembrar o nome de tudo, gurizada, Paulinho, não quero esquecer ninguém. E foi buscado jogadores fora que vieram também. O Gui Silva veio e fez a diferença. O Andy, que atacou no sábado, veio o Regis lá de Passo Fundo, o Christian de Passo Fundo. Então, vai ter bastante opção e a gente está com fichas guardadas aí. A gente quer fazer essa primeira fase, passar bem para trazer os mata-mata para a Soledade e o objetivo é, com certeza, subir. Não passa outra coisa pela cabeça, pelo grupo que foi montado, pelo trabalho que os PIA vem fazendo. A gente quer subir esse ano, subir para a Série Prata, fazer um bom campeonato, como ganhar os jogos em casa para poder levar a torcida, Paulinho, que é um começo de trabalho.
0: Aldomar, o Nino coloca a relação de jogadores. Se conseguir colocar esses jogadores em quadra para os jogos, o Universidade do Chile é uma equipe fortíssima aí nessa competição.
1: É importante, Paulinho Paes, que tenha vencido, né? Que o fator local tenha prevalecido. O campeonato é difícil, você vai fazer viagens longas aí, e às vezes tem a questão, né, da questão da casa. Eu sempre bato, Paulinho, que é preciso você ter um treinador isento. Você tem um treinador que não tenha ligação com o jogador, que possa ter. E o Nino Perim tem um leque de jogadores, ele pode ver o que ele me falou aqui, eu vou pensar que ele vai trazer o Bigode, eu vou pensar que ele vai trazer o Rap, é possível, né?
0: Ele vai trazer... É possível.
2: Possibilidades dos mata-mata, a gente conversa para trazer o Ronaldão também.
1: Tem uma relação, gente boa, né, Paulinho? Daqui a pouco ele bota o time do Ecup de titular, jogar ali, vai ter que fazer um esforço econômico, mas é uma pessoa que tem. Se você fala em futsal aqui na cidade, você tem que falar 3 ou 4 nomes. Mas o primeiro ou segundo nome, não vou passar por cima de ninguém, é do Nino Perim, que tem jogadores da cidade que fez referência aqui, Paulinho, e que pode tranquilamente, daqui a pouco dentro de data, dentro de acordo aí, botar a equipe do Ecup, aí com o Ronaldão, com o Rap, com...

0: bigode com, dentro dessa formação aí para que a Universidade de Chile atinja o objetivo que é, olha, o Nino está empolgado aqui, viável, né, Paulinho, de trocar de chapa aí, de evoluir dentro da competição, de não ser um figurante, um participante, né? Então é um pensamento novo e bato palma aqui para o Everson, para o Gabriel, junto com ele, porque a gente sabe da dificuldade que é fazer o futsal, Paulinho Paes.
1: Porque muitas vezes se discute, né, Fábio? Não chega, não chega. Por que não chega? Porque não tem qualidade. Porque quando você coloca qualidade, e é o que a Universidade do Chile está fazendo, você vai ser competitivo, você vai chegar nas competições. Não adianta ficar lamentando, todas as equipes investem. Se você não investir, vai ficar para trás, Fábio.
2: Mas é isso aí. Eu agora tenho menos experiência nessa parte aí da... que nem o Nino já tem, né, na direção aí. É o que a gente vê, na base também já existe bastante, assim, busca por jogadores melhores e várias equipes querendo tirar os nossos jogadores daqui, né, que viram os resultados que nós tivemos ano passado e a performance deles, então já querem levar a gurizadinha e jogar para fora. Então, e realmente, ano passado nós tivemos um resultado excelente, que foi vice-campeão da Série Ouro na TG, na Sub-9. O que pode ter faltado para a gente? Um elenco maior, né? Um pouco mais de qualidade. Então, esse ano já pensamos diferente. E é isso aí, lá na frente. Mas tudo também impacta financeiramente. Então, tem que ter um apoio financeiro, porque não é fácil também. Para eles, mais ainda. Na base já tem, no principal... piorou um monte de
1: vezes. Nem se fala. Próximo jogo, Nino, do Universidade do Chile?
3: Dia 6/6 contra Triunfo, né, Paulinho? Então, muito importante essa vitória. O Alisson também, Paulinho, fez uma baita partida, uma piada que é de Ibirapuitã, já é bastante conhecida aqui. Sim. Na cidade. Então, acho que tem um grupo bom, né, Paulinho? Agora é saber usar as peças, saber o momento certo de trazer pessoas também que encaixem no time, né? Mas, como eu te falei, o objetivo é subir. Agora, focado no próximo jogo. A gente conversava depois do jogo, tinha pouca gente no jogo. Isso aí só a gente vai conseguir trazer o pessoal, né, com as vitórias, né, Paulinho? Trazendo as vitórias, o pessoal vai começar a ver com outros olhos e tenho certeza que vai começar a acompanhar mais.
1: É, tem esse detalhe. O resultado faz com que o torcedor vá para o estádio. Tenha mais interesse. 1:57, 15 graus a temperatura. A Gisele Quevedo deixando aqui o seu abraço. Abraço ao Nino, ao Fábio. A grande estreia do Avepan. O Thiago de Freitas também deixando um abraço a todos da mesa. O Gabriel Brandão está aqui também. Nosso reforço Nino Perim. Tem a participação do Luiz Otávio da Silva. Tavico, foi muito emocionante a Sub-9 buscar o empate aos 40 segundos finais e buscar a vitória. Inclusive, estávamos lá fazendo todo o registro.
2: Nós estávamos fazendo a live lá e nós estávamos perdendo de 3-2. Eu disse, Paulinho, de repente dá um tempo, faltava um minuto ou dois. Quem sabe dá um tempo ainda de empatar e talvez virar. E enquanto ele estava fazendo a entrevista com o Bruno, com o prefeito lá, e viramos o jogo ali, 4-3.
1: Já pegamos toda a reportagem, a emoção dos pais, lá, até depois fomos recortar aí para o Tavico. O Diomar dos Santos está deixando um abraço. Quando começa o futsal do interior, já existe aí uma articulação aí para que possa começar no mês de junho, antecipando o futsal do interior. Diomar, abraço. Também o Edivan deixa aqui, já falamos do Edivan, o Natan Pimentel também deixando um abraço a todos. Nino, vamos junto no interior? Vai pro interior também, Nino?
3: Vamos junto com o Natan, hein? A gente recebeu o convite de várias pessoas, mas o Natan é um cara que nos acompanha no Ecupt, que torcedor, então a gente já assumiu o compromisso e vai junto com ele.
1: Qual time?
3: Margem São Bento.
1: Margem São Bento. Recado final aí, a sequência do trabalho do Avepan, Fábio.
2: Então, intensificando os treinamentos, né, cada vez mais. Em busca de horários aí para treinar e ginásios, né, que todo mundo tá nessa peleia aí. E agora, e uma das coisas assim que fica aqui o registro também, a gente tem que dosar o crescimento também, porque não temos muita possibilidades assim de horários, de treinamentos, porque a gente busca os horários depois do expediente,
1: alternativos,
2: né? É, que não são horários invertidos das escolas deles. Mas vamos indo gradativamente e tocando o projeto aí, se Deus quiser, sucesso sempre.
1: Estaremos acompanhando porque trata-se de um projeto interessante para a Soledade. Obrigado, Nino. Abraço.
3: Obrigado, Paulinho. Obrigado pelo espaço sempre.
1: Valeu, Aldo.
0: Boa semana, Paulinho.
1: Abraço para todos nós. O Na Torcida agradece a presença de todos. Na sequência, tem a notícia da hora e já já o programa Em Alta com o Miguel Pereira. Música Alegria no seu rádio.
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5: Duas horas, notícias da hora. 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O incêndio de grandes proporções atingiu a Igreja Matriz Nossa Senhora de Lourdes, no centro de Flores da Cunha, no início da tarde desta segunda-feira. As chamas consumiram parte do telhado do templo e mobilizaram equipes do Corpo de Bombeiros, Brigada Militar, Guarda Civil Municipal e ambulâncias no local. Em entrevista ao vivo para a tua Rádio São Francisco, Frei Irineu Trentin, que atua como vigário paroquial, informou que não havia celebração religiosa no momento em que o fogo começou. Segundo ele, os primeiros vestígios do incêndio foram percebidos por volta do meio-dia a meio-dia e 10. Ainda conforme o Frei, por volta das 1h20, o fogo seguia ativo em algumas partes do telhado da igreja, enquanto os bombeiros trabalhavam no combate às chamas e no rescaldo da estrutura. Até o momento, não há confirmação sobre as causas do incêndio. A Igreja Matriz Nossa Senhora de Lourdes é um dos principais símbolos históricos e religiosos de Flores da Cunha. A construção em estilo gótico começou em 1904 e se tornou uma das edificações mais marcantes do município. O presidente Luiz Inácio Lula da Silva se reuniu nesta segunda-feira com o presidente da Câmara dos Deputados, Hugo Mota, para discutir a proposta de redução da jornada de trabalho e o fim da escala 6x1. Após o encontro, Mota concedeu entrevista coletiva, onde afirmou que há consenso sobre os principais pontos da proposta e classificou três pilares como inegociáveis. Segundo ele, o texto do relator deve prever a redução da jornada semanal de 44 para 40 horas. Mota também disse que o fim da escala 6x1 está assegurado e acrescentou que as mudanças não terão impacto nos salários. Não coloque limites em seus sonhos, coloque fé. 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Vários países europeus enfrentam altas temperaturas nesta segunda-feira, muito acima do normal para o mês de maio, com os termômetros marcando 33,5 graus perto de Londres, 8 departamentos em alerta laranja na França e mais de 30 graus em alguns pontos da Espanha. No Reino Unido, onde o máximo já registrado em um mês de maio foi de 32 graus em 1922 e em 1944, os recordes foram batidos. Na Espanha, a agência estatal de meteorologia IMET alertou no X que o episódio de temperaturas extraordinariamente altas para a época do ano continuará em todo o país e durante a semana, exceto nas Ilhas Canárias. Além disso, a partir de quarta-feira, haverá noites tropicais generalizadas no sudoeste da península. Acrescentou, especificando que o pico de temperaturas chegará entre quarta e sexta-feira, com máximas generalizadas de 36 e 38 graus. 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
1: Vamos por aqui então, gente. Muito boa tarde. A partir de agora está no ar o Em Alta aqui nas ondas da tua Rádio Cristal 100.5. Eu sou Miguel Pereira e te faço companhia até as 17. Isso mesmo, até as 17 é comigo. Muita música boa, muitos sucessos, hits do momento, muito entretenimento, também notícias e muitas informações pra você aqui na programação da tua Rádio Cristal 100.5. Tarde de segunda-feira, começando a semana, hein? Em alto e alto astral, né, gente? Olha, segunda-feira aí chuvosa. Temperatura nesse momento aí na casa dos 15 graus no centrão da capital das Pedras Preciosas. 25 de maio de 2026 e tem prêmio. Isso mesmo, essa semana tem prêmio, então fique ligadinho, fique ligadaço. Daqui a pouquinho mais vem chegando as perguntas premiadas, as famosas charadinhas aqui da tua Rádio Cristal. Desde já então agradecendo a tua companhia, desde já agradecendo a tua sintonia, você que está em casa, você que está no trabalho, você que está no trânsito, ligadinho, sintonizado na mais ouvida, na mais querida, na mais top de toda a Soledade e da nossa região, a tua Rádio Cristal 100.5. Vamos com a gente fazendo a festa na programação mais dançante, no melhor mix do teu rádio. Telefone desde já tá liberadaço, hein? Desde já o telefone tá liberado pra tua participação. Vem comigo, liga pra mim, 3381-9100, isso mesmo, 3381-9100, o WhatsApp da tua Rádio Cristal sempre disponível pra sua participação. 992-22-9878, 992-22-9878, para você participar, para você mandar a sua mensagem, para você pedir o teu som, para você deixar o teu recado. Vamos lá então, meu povo, 2:08, 2:08, temperatura 15 graus nesse momento aqui em Soledade City. E chegando para abrir aí a programação mais animada do teu rádio, bora com Léo Balbinotti aqui na Mais Ouvida.
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1: Vamos lá, gente, que a programação do Em Alta tá só começando.

0: isso aí, bacana demais, abrindo a programação mais dançante do teu rádio, Léo Bobinotti, não avisalando aqui na programação da tua Rádio Cristal. Vem comigo, chega mais, Miguel Pereira no Em Alta, e o Em Alta de hoje tá só começando.
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0: 2:10, simbora com Gustavo Lima e Luiz Fonsi. É. Vagabundo!
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1: Bora por aqui então, gente. Agora 2h14, 2h14. Vamos chegando com a primeira pergunta, com a primeira charadinha desta semana. Isso mesmo, tem prêmio surpresa, tem prêmio pra lá de bacana pra você que participar, pra você que interagir, né, gente? Semana passada, a Brenda levou um prêmio pra lá de bacana aqui na programação e esta semana é a sua vez, isso mesmo, essa semana é a sua vez de faturar um prêmio show de bola na programação do Em Alta. É só você participar aí das nossas perguntas premiadas, é só você participar da nossa programação, beleza? E de imediato, então, vamos largando a primeira pergunta da semana. De imediato, vamos com a primeira charadinha da segunda-feira. Diga pro Miguelzinho aqui, então. O que é o que é? Pode passar diante do sol sem fazer sombra. O que é o que é? Pode passar diante do sol, pode passar na frente do sol sem fazer sombra. Quero ver você participar, quero ver você interagir. Telefone liberadaço, isso mesmo, o telefone tá super liberado para tua participação. 54 3381 9100 54 3381 9100. Também tá valendo nosso WhatsApp, o WhatsApp da tua Rádio Cristal, sempre disponível para sua participação. 992 22 9878, 992 22 9878. Já temos 4 mensagens aqui. O que é o que é? Pode passar na frente do sol sem fazer sombra. Tô esperando a tua participação, tô esperando a tua mensagem, tô esperando a tua ligação. Bora participar, bora interagir, bora concorrer a prêmios aqui na tarde mais animada do teu rádio. E por falar em animação, chega mais brilha som pra você agora, 2h20.

0: Sai bacana demais, sucesso de premiação pra que eu te quero, coração com participação de Negão. Duas horas com 20 minutos, 2:20. Programação mais animada do teu rádio, a programação aqui na tua Rádio Cristal. Muita música, muito sucesso preparado especialmente pra você. Vamos que a música não para agora, 2:21.
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0: Bora que a música não para, vem chegando o Porto do Som pra você.

0: Só é bacana demais, é sucesso de Porto do Som, animando a tua tarde aqui na 100.5, cheia de charme. 2:24, isso mesmo, 2:24. Tem break comercial chegando, mas antes tem a previsão do tempo pra você.
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0: presente aqui em toda a metade norte do Rio Grande do Sul, portanto aqui na nossa região de Soledade também muitas nuvens, nebulosidade bastante carregada, tem previsão de pancadas de chuva, previsão de vez em quando de um tempo bem fechado, nublado, uma garoa, daqui a pouco pancadas, então essa é a condição que predomina nessa segunda e também na terça-feira. Com relação às temperaturas, nós não temos aquelas temperaturas tão baixas pela manhã, justamente porque durante a noite e madrugada tem muita umidade, a atmosfera fica bastante fechada, né? O céu fica bastante fechado, então as temperaturas da manhã não caem tanto. Compensação, ao longo do dia também não sobe muito, não. Vão ficar na faixa dos 17 graus nessa segunda e 16, 17 graus na terça-feira. Já para a quarta, tudo indica que a nebulosidade deve diminuir, a umidade diminui e com isso vamos ter um dia em que o sol aparece, ainda que com variação de nuvens. Pela manhã, um pouco mais de frio, mínimas entre 8 e 10 graus e as máximas à tarde não devem passar dos 16. Assim como na quinta-feira, as temperaturas podem diminuir um pouco mais com a entrada de um ar um pouquinho mais frio. Mas esse frio não deve persistir muito, porque na sexta-feira a tendência é de que a temperatura suba de novo ao longo do dia. Com a previsão do tempo, Kátia Valente.
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5: Vamos lá então, gente. Bacana demais. 2h27. 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
2: 2:32.
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4: 16 graus.
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4: Simbora, gente, estamos de volta, isso mesmo, 2h34, em alta, animando a tua tarde de segunda-feira, começando muito bem a tua semana aqui na Mais Ouvida, isso mesmo, hein? Tá valendo ela, tá valendo a nossa pergunta, tá valendo a nossa charadinha premiada. Pra você que ainda não respondeu, corre e responde, que ainda dá tempo. O que é o que é, pode passar na frente do sol sem fazer sombra. O que é o que é, pode passar na frente do sol sem fazer sombra. E o pessoal tá participando, hein? O pessoal tá interagindo. Alô, Luana Nascimento. Por aqui também respondendo a Marli Balbinotti, a Shirley tá mandando a sua mensagem, a Janice também. Alô, Odila! A Elisângela Carvalho também tá mandando mensagem, a Nair Gasparim. Marivone também tá participando lá no Passo dos Ladrões. Quem mais tá mandando um alô? É a nossa querida amiga aí, a Leni, tá mandando a sua mensagem na programação. Vera Lúcia Lorena também tá pedindo aí, né? Alô, Vera, um abração, obrigado pela companhia. Meu amigo Mauri Bueno. Ô, Mauri, me diz onde tu tá hoje, meu querido. Mauri com certeza tá nos dando aquela carona esperta aí, né, de sempre. Forte abraço aí pro meu amigo Mauri, pra todos os motoristas que sempre estão sintonizados na programação da tua Rádio Cristal. Galera aí que sempre tá ligadinho aí na programação, na 100.5, pra se manter muito bem informado e pra curtir música boa, de certeza, né? 2h36, 2h36, o negócio é o seguinte, hein? Vem chegando mais música, vem chegando mais sucesso. Eu separei um lançamento aqui de Gabriel Expresso e Sorriso Lindo, né? Música nova, música bacana pra você acompanhar aqui na programação da tua Rádio Cristal. Aumenta o volume do teu rádio, que vem chegando Novela das Nove. Isso mesmo, agora faltando 23 pras 3. Boa tarde.

0: Isso aí, bacana demais. É sucesso de Gabriel Expresso e Sorriso Lindo, Novela das Nove. Isso mesmo, eu falei que a música era boa e é lançamento aqui na tua Rádio Cristal.
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0: Bora que a música não para. Vem chegando Jadson, agora 2h39.

0: Show de bola, sucesso de Jads e Jadson aqui na programação. Primeiros erros e razões e emoções agora, 2h43.
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0: Porque aqui é sucesso em cima de sucesso e vem chegando o sétimo sentido fora do controle.

0: Marinho, sucesso de sétimo sentido, animando a tua tarde aqui na 100.5. 2h46, fora do controle. Bom demais, hein, gente? O negócio é o seguinte, hein? Vem chegando aí o resultado das loterias. Pega papel e caneta e vem conferir.
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0: Vamos lá então, gente, agora 2h47, papel e caneta na mão, resultado das loterias, sorteio das 14h30. Atenção pro quinto prêmio, número 5044-5044. Quarto prêmio, 5582, isso mesmo, quarto prêmio, 5582. Terceiro prêmio, 4.093. Isso mesmo, o terceiro prêmio, 4.093. Segundo prêmio, 1.493. Segundo prêmio, 1.493. Atenção, atenção para o primeiro prêmio. Primeiro prêmio, 8.183. 8.183 é o primeiro prêmio. 8.183.
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7: 2:54.
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8: 16 graus.
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3: Vamos lá então, gente. Agora 2h57, 2h57. Vamos nos encaminhando, que vem chegando ela, né? Vem chegando a notícia da hora aqui na programação da tua Rádio Cristal na tarde dessa segunda-feira. Mas antes, dá tempo de repetir a nossa pergunta premiada. O que é? Pode passar diante do sol sem fazer sombra. O que é? Pode passar na frente do sol sem fazer sombra. Corre que dá tempo. Agora vem chegando pra você a notícia da hora pra te manter muito bem informado sobre os assuntos mais relevantes do Brasil e do mundo. Não sai daí, já eu tô de volta.
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9: 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O tempo colaborou com os peregrinos que foram até o santuário em Farroupilha para acompanhar a 147ª Romaria de Caravaggio. Segundo o 36º Batalhão de Polícia Militar, nos primeiros dois dias de festa, 23 e 24 de maio, 65.613 pessoas estiveram no local de fé. Ainda conforme o balanço divulgado, 7.588 veículos passaram pelo evento religioso. O sol foi um fator determinante para o sucesso da Romaria, já que ele esteve presente durante o final de semana, algo pouco comum na festa de Caravaggio. Além disso, a segurança empregada nos dois dias incentivou a participação dos peregrinos. Nenhuma ocorrência policial foi registrada. O último dia da Romaria de Caravaggio ocorre nesta terça-feira. Rebeca Andrade está de volta ao circuito de competições da ginástica artística depois de uma pausa de quase dois anos. Neste domingo, a Confederação Brasileira de Ginástica divulgou a convocação para o Pan-Americano de 2026, que será disputado entre 14 e 22 de junho, no Rio de Janeiro. Rebeca está entre as cinco convocadas da seleção feminina. O Pan será a primeira competição da bicampeã olímpica desde os Jogos Olímpicos de 2024. A atleta, que está voltando gradualmente à rotina de treinos, deve competir apenas no salto. Quem cultiva gratidão é capaz de realizar sonhos que parecem inalcançáveis. 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A presidência do Supremo Tribunal Federal, a Advocacia Geral da União e o Ministério da Justiça começaram a discutir uma reação do Brasil à decisão da Justiça dos Estados Unidos, que autorizou a notificação do ministro Alexandre de Moraes sobre um processo aberto contra ele nos Estados Unidos. O advogado norte-americano Martin DeLuca, responsável pela plataforma de vídeos Rumble e da Trump Media, afirmou nesta segunda-feira que Moraes foi notificado sobre o processo judicial via e-mail. As duas companhias recorrem à justiça norte-americana para tentar barrar a aplicação de ordens de restrição e bloqueio emitidas pelo magistrado brasileiro. Elas argumentam que as determinações de Moraes configuram censura e violam garantias constitucionais dos Estados Unidos. A avaliação no Supremo é que o caso envolve cooperação internacional. 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
9: Próxima edição, às 4 horas.

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1: Vamos lá então, gente, estamos de volta, 3:03, 13:03, você ligadaço aí na programação mais animada do teu rádio, a programação aqui da tua Rádio Cristal 100.5, tarde de segunda-feira, isso mesmo, tarde nublada, tarde com chuva, tarde com chuvisco aí, começando a semana aí, com céu meio cinzento aqui em Soledade. 3:04, temperatura 16 graus nesse momento. E se você ainda não participou da programação da tua rádio, então venha participar, tá valendo a nossa pergunta premiada. O que é, pode passar na frente do sol sem fazer sombra? O que é, pode passar na frente do sol sem fazer sombra? Telefone tá liberado, 3381-9100, 3381-9100. E também o nosso WhatsApp, 992-22-9878, 992-22-9878. Manda sua mensagem, diz pra mim o que é, pode passar na frente do sol sem fazer sombra. E tem prêmio surpresa pra ser sorteado na próxima sexta-feira, hein? Alô, meu amigo Elton Pitol, aquele abraço, obrigado pela companhia, obrigado pela sintonia, tá participando, tá mandando a sua mensagem. Meu amigo Moraes, também sempre na sintonia. Quem mais tá deixando seu alô? Edi Portela Correia. Por aqui também, Andréia Franzon, aquele abraço. Meu amigo Maurício também tá participando. Quem mais está mandando mensagem é a Marli Costa. Alô, Marli, aquele abração. Meu amigo Sérgio Perim, também sempre ligadaço na programação da Mais Ouvida. Rapaziada participando, rapaziada interagindo. Vem que ainda dá tempo, diz pro Miguelzinho aqui. O que é, passa na frente do sol sem fazer sombra. Manda tua mensagem, liga pra mim, responde. Os acertadores na sexta-feira estarão então concorrendo a um super prêmio surpresa na programação da Mais Ouvida, beleza? O negócio é o seguinte, aqui a música não para. Vem chegando mais som, vem chegando mais sucesso pra você. Aumenta o volume do teu rádio que vem chegando eles, Banda Porto do Sol.

0: Isso aí, bacana demais, é sucesso de Porto do Som, animando a tua tarde aqui na 100.5, me leva pra tua casa. Agora, 3 horas com mais 8 minutos, 13:08, temperatura 16 graus no Centrão de Soledade. Vem comigo, chega mais, que a programação do Em Alta tá só começando. Miguel Pereira até às 17 com você, aqui na Mais Ouvida.
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0: Por aqui, pintando os reis do baile na programação na 100.5, os atuais. Voarei com uma das mais tocadas do sul do Brasil.

0: Isso aí, bacana demais, é sucesso de banda Cosmo Express, tô nem aí. 3 horas com 17 minutos, isso mesmo, 13h17. Temperatura 16 graus no Centrão de Soledade. Você ligadaço aí na tua Rádio Cristal 100.5. Tarde de segunda-feira, começando muito bem a tua semana aqui na Mais Ouvida. Vem comigo, chega mais, Miguel Pereira até às 17, com certeza tocando muito sucesso, tocando muita música boa pra você.
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0: Aumenta o volume do teu rádio que vem chegando, uma das vozes mais tocadas do Brasil no sertanejo universitário.

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1: Só é bacana demais. Panda animando a tua tarde aqui na 100.5, agora a 3:20.
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1: A música não para não, bora que vem chegando João Bosco e Vinícius, mais Maiara e Maraíza, com o clássico Fim da Noite.
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0: Isso aí, bacana demais. É sertanejo do bom animando a tua tarde aqui na 100.5. Agora 3 horas com mais 23 minutos, 13h23. Você ligadinho aí na programação da mais ouvida na tua Rádio Cristal, tarde de segunda-feira, começando bem a tua semana. Break comercial chegando, mas é rapidão, é vapt vupt, já eu tô de volta com muito mais música pra você.
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9: 3:27.
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11: 16 graus.
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0: Bora por aqui, gente. Estamos de volta. 3:30. Isso mesmo, 3:30. Você participando da tua Rádio Cristal aqui na tarde mais dançante do teu rádio. E o negócio é o seguinte, hein? Tem recado pra você. Tem aviso de utilidade pública. Atenção, atenção, atenção. Foi perdido um celular Samsung. Modelo M54 da cor prata, de cor prata, né? Com capinha preta na noite do último sábado, dia 23. No sábado, dia 23 de maio, no Cachorrão do Claudião, aqui em Soledade. Caso alguém tenha encontrado, por favor, entregar aqui na portaria da tua Rádio Cristal ou entrar em contato com o Ismael. Isso mesmo, pelo telefone 549-9202-9110. Atenção, vou repetir. 549-9202-9110. Então, caso alguém tenha encontrado um celular Samsung M54 da cor prata com capinha preta no Cachorrão do Claudião no último sábado, entrar em contato com o Ismael no 992-9202-9110 ou deixar aqui na portaria da tua Rádio Cristal, beleza? 3:31. 13:31. Você ainda não respondeu, ainda tem chance de responder a nossa pergunta premiada. Isso mesmo, você ainda tem chance de responder. Diz pro Miguelzinho aqui, o que é, pode passar na frente do sol sem fazer sombra. O que é, pode passar na frente do sol sem fazer sombra. Telefone liberadaço 3381-9100, 3381-9100 para você responder. E também tá valendo nosso WhatsApp 992-22-9878, 992-22-9878. Tem prêmio bacana, tem prêmio surpresa, tem prêmio show de bola na sexta-feira, sorteio aqui na Mais Ouvido, ok? Alô, Carmen Bax, aquele abraço lá em Santa Terezinha. Tá curtindo a programação, tá mandando mensagem, tá respondendo a nossa charadinha, mas dá uma pensada, hein, Carmen? Não é essa a resposta, ok? Por aqui também, mandando seu alôzão e respondendo a nossa pergunta premiada lá na Água Branca. Meu amigo Victor Fagundes, isso mesmo. Alô, Vitor, aquele abração, obrigado pela companhia. Eloir Lemes também tá mandando a sua resposta e muitos outros ouvintes que eu já destaquei no bloco anterior, né, gente? Agora faltando 26 minutos e meio para as 4. Bora que a música não para. Vem chegando ele, o embaixador. Aô!

0: só e bacana demais, sucesso de Gustavo Lima, quando um grande amor se faz. Agora, 13h37, uma ótima tarde pra você.
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0: Por aqui a música não para, agora 13h37, Rogério Magrão e banda pra você.

0: só é bacana demais, sucesso de Rogério Magrão e banda Coração Pirão, agora faltando 19:30 para as 4, uma ótima tarde para você.
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0: Bora comigo que vem chegando Paulinho e Fábio na programação da tua Rádio Cristal.

0: Isso é bacana demais, sucesso de Paulinho e Fábio animando a tua tarde aqui na 100.5.
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0: Bora com ela, chegando aqui na mais ouvida, Lauana Prado, agora 13h43.

0: Sai bacana demais, hein? Ela, Ana Prado, animando a tua tarde aqui na 100.5. Agora, 14 minutos e meio faltando para as 4. Tem break comercial chegando, mas não sai daí, já já eu tô de volta.
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8: 3:48.
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8: 16 graus.
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0: Bora por aqui então, gente. Estamos de volta agora, 3 horas com mais 50 minutos. E quem respondeu...

afasta. O que é, o que é, pode passar na frente do sol sem fazer sombra. Alô, você, meu amigo, alô, você, minha amiga. Então, que respondeu? O vento. Isso mesmo, o vento. A resposta da primeira pergunta premiada desta segunda-feira, primeira pergunta desta semana. Os acertadores automaticamente já estarão concorrendo na sexta-feira um mega prêmio surpresa aqui na programação da tua Rádio Cristal, beleza? Na sequência a gente vem com mais uma pergunta premiada na programação, ok, gente? O negócio é o seguinte, agora faltando 7 minutos e meio para as 4, 7 minutos e meio para as 4, vem chegando aí mais música. E logo mais na sequência teremos o melhor da música sertaneja aqui no Em Alta Retrô, o melhor do sertanejão pra você, ok? Enquanto isso, bora com ele, Luan Santana.

0: bacana demais, é sucesso de Luan Santana e Luísa Sonza, animando a tua tarde aqui na 100.5. 13h55, 3h55 e por aqui a música não para não.
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0: Tem Musical Calmon com a nova música de trabalho, Mesa do Canto, agora faltando 4 para as 4.

0: isso aí, bacana demais, musical Calmon animando a tua tarde aqui na 100.5. Gente, vem chegando a partir de agora então, a notícia da hora. Já já eu tô de volta com Em Alta Retrô, com o melhor da música sertaneja pra você.
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9: 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O corpo de um homem de 52 anos foi encontrado a cerca de 1 quilômetro da plataforma de Tramandaí, no litoral norte, na tarde desta segunda-feira. Ele estava desaparecido desde o domingo, quando familiares sentiram sua falta na praia de Mariluz, no município de Imbé. Eles foram até a faixa de areia, mas só encontraram o material e o colete de pesca da vítima, próximo à guarita 122. Nesta segunda-feira, o Corpo de Bombeiros realizou buscas no mar, com motos aquáticas e na faixa de areia, com quadriciclos, até a localização do corpo em Tramandaí. A vítima foi identificada como Delso Ari Schmidt, de 52 anos. Natural de São Pedro do Sul, ele era morador de Imbé. O ministro Jorge Messias retornou nesta segunda-feira às suas atividades à frente da Advocacia Geral da União. Ele tirou 15 dias de férias após ter sua indicação ao Supremo Tribunal Federal rejeitada pelo Senado no fim do mês passado. O advogado-geral da União tem previstos para esta segunda uma reunião de alinhamento de direção, 3 audiências e despachos internos, todos marcados para ocorrer nas dependências da pasta. O presidente Luiz Inácio Lula da Silva disse a aliados que vai reenviar ao Senado a indicação do advogado-geral da União para a vaga deixada por Luiz Roberto Barroso na Corte. Mas o regimento interno da Casa proíbe que seja votada a indicação de uma autoridade já rejeitada naquele mesmo ano. Não coloque limites em seus sonhos, coloque fé. 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O presidente do Irã, Massoud Pezeshkian, emitiu uma ordem nesta segunda-feira para restabelecer o acesso da internet no Irã aos níveis anteriores aos da guerra, informou a mídia estatal iraniana. O regime iraniano vinha limitando o acesso à internet desde o fim de fevereiro, quando os Estados Unidos e Israel atacaram o Irã, dando início à guerra. Desde então, apenas alguns iranianos conseguem acessar a rede através de VPNs e avançadas. A maioria da população está totalmente sem acesso à internet há 87 dias. Segundo a agência estatal iraniana Fars News, o acesso à internet voltará ao status anterior às restrições. A agência de notícias iraniana ISNA, também estatal, disse que o acesso deve ser retomado nesta terça-feira. 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
9: Próxima edição, às 5 horas.

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1: Vamos que vamos então, minha gente, chegando na programação do Sertanejão da 100.5. Isso mesmo, a partir de agora estão abertas as porteiras para chegar aí o melhor do modão para você aqui na Mais Ouvida. Até às 17, isso mesmo, até às 17 horas, o melhor da moda de viola para você. O melhor do Sertanejão aqui na 100.5. Desde já, então, estamos liberando a programação. Desde já, estamos liberando o telefone para sua pedida. 3381-9100. 3381-9100. 992-22-9878. Para você participar, para você interagir aqui na programação da tua Rádio Cristal. Tarde de segunda-feira. Isso mesmo, a gente começando a semana. Hoje, 25 de maio de 2026. Temperatura, nesse momento, na casa dos 16 graus, aqui na capital das Pedras Preciosas. Olha então, meu povo, vamos que vamos. Chegando para abrir o nosso sertanejão. Chegando música boa para você. Eu tenho certeza que todo mundo conhece essa só pelo início, hein? Essa é de chorar! Bruno Marrone na programação da tua Rádio Cristal. Vamos que vamos, ótima tarde.

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0: isso aí, bacana demais. É José de Camargo e Luciano animando a tua tarde aqui na 100.5, trazendo o melhor da música sertaneja. É isso mesmo. Olha eu. É hora do sertanejão na mais ouvida. 4:15, 4:15. Você ligadaço aqui na mais ouvida do alto da Serra do Botucaraí. Vem comigo, vem com Miguel Pereira até às 17. Aqui na programação da tua Rádio Cristal.
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0: Vem comigo curtir os gordinhos mais queridos do Brasil. César Menotti, Fabiano.

0: isso aí, bacana demais. É sucesso de Cássio e Marcos aqui na programação da tua Rádio Cristal. 4:21, 4:21. Bora por aqui que a música não para. Tem break comercial chegando, mas não sai daí. É rapidão, já já eu tô de volta.
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0: Vamos lá, gente. 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
7: Quatro horas e 26 minutos.
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9: 16 graus.
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2: Vamos por aqui então, gente. Estamos de volta agora. 4 horas com mais 29 minutos. 4:29 é o sertanejão da tua Rádio Cristal, aí animando a tua tarde. Isso mesmo. Começando a tua semana aqui na programação da Mais Ouvida. Bora que bora, telefone liberado 3381-9100, 3381-9100, 992-22-9878. Aquele abraço especial aí pra galera lá no Pontão da Boa União, rapaziada aí tá curtindo a sintonia 100.5, também deixando um salve pra lá, especial, hein? Pessoal da Chapeação Mustang, Paulinho e toda a rapaziada aí sempre curtindo, sempre sintonizados na Mais Ouvida. E por aqui o negócio é música, hein? Por aqui o negócio é sucesso, por aqui o negócio é sertanejo do bom. Vamos chamar o Zé Ramalho e eles, Chitãozinho e Chororó, pra dar um toquezinho de agitada pra gente aqui. Vamos lá, Sinônimos, aqui na Mais Ouvida.

0: só é bom demais, é sucesso de Cleiton e Camargo aqui na tua Rádio Cristal, agora 4h39.
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0: Chegando Daniel na programação da Mais Ouvida, trazendo muito sertanejo do bom pra você.

0: Não é bom demais, hein, gente? Sucesso de Daniel, bebi de novo. Agitando a tua tarde aqui na 100.5, agora faltando 17 para 5. Uma ótima tarde para você. Break chegando, já já eu tô de volta. 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
5: Quatro horas e 46 minutos.

0: 16 graus.
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9: Vamos por aqui então, gente, agora 4 horas com mais 50 minutos, 4:50, vai chegando aí a hora, né? Da gente já começar a se encaminhar para a finaleira do sertanejão de hoje. Na sequência temos o Te Aproxega, isso mesmo. Melhor da música tradicionalista do sul do Brasil, você acompanha aqui no Te Aproxega da tua Rádio Cristal. Logo mais chegando ele, Gustavo Moraes, para fazer a festa, para trazer muito gauchesco do bom aqui no teu entardecer de segunda-feira. Vamos lá então, meu povo! Por aqui a música não para, entrando no mais ritmos, o ritmo mais gostoso do Brasil. Ele chegando aqui.

0: Isso aí, Leonardo, um sonhador, agora 4 horas com mais 54 minutos, 4h54. Você curtindo a programação da tua Rádio Cristal, isso mesmo, o sertanejo do bom, com certeza rolando aqui na mais ouvida, tua Rádio Cristal 100.5. É, música que não para mais.
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0: Chegando de saideira de hoje, Guilherme Santiago. Gente, o negócio é o seguinte, tá ficando por aqui a programação, mas logo em sequência vem chegando ele, Gustavo Moraes, o Teatro chega aqui na 100.5. Se algum... trazendo o melhor da música tradicionalista pra você. Gente, um forte abraço a todos, tô indo nessa, amanhã eu tô de volta a partir das 12h30 com a Hora do Recado e a partir das 14h com o Em Alta. Um forte abraço a todos, tô indo nessa, tchau, tchau, paz e bem. Na sequência, Gustavo Moraes com o Te Aproxega pra você.

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8: O Departamento de Esportes de Lagoa Vermelha participou na última semana de importante assembleia do Conselho Regional de Esportes, realizada junto à Associação dos Municípios do Nordeste Rio-Grandense, a AMUNOR. Durante o encontro, foi aprovada por unanimidade a reformulação do Estatuto do Conselho Regional de Esportes da região da AMUNOR, fortalecendo assim a atuação conjunta entre os municípios no desenvolvimento de políticas esportivas e ações de incentivo ao esporte regional. Com essa reestruturação, o CRE passa a atuar como uma entidade de apoio aos municípios, auxiliando no fortalecimento das atividades esportivas e integração regional e na construção de projetos voltados ao setor. Da tua rádio Cacique de Lagoa Vermelha, Daniel Carvalho.
9: Em Veranópolis estão abertas as inscrições para o concurso que deve escolher o novo trio de soberanas da 12ª Festa Nacional da Maçã e Feira Agroindustrial, a FEMAçã. As interessadas podem se inscrever até o dia 3 de julho, presencialmente, na sede da Associação Comercial Cultural e Industrial de Veranópolis, a ACIV, no bairro FEMAçã. A escolha da nova corte acontece no dia 7 de novembro. As eleitas irão representar a festa marcada para abril de 2027. Para participar, as candidatas precisam ter entre 18 e 32 anos, serem solteiras, morar em Veranópolis há pelo menos 3 anos e possuir ensino médio completo. Também é necessário apresentar documentação e ser indicada por entidades, empresas, escolas ou associações do município. Da tua rádio veranense de Veranópolis, Alessandra Bernardi.
10: Mais de 65 mil pessoas passaram pelo Santuário de Nossa Senhora de Caravaggio entre sábado e domingo, durante o primeiro fim de semana da 147ª Romaria em Farroupilha. O movimento já supera o público registrado em toda a edição do ano passado e aumenta a expectativa para o feriado de terça-feira, quando ocorre o ponto alto das celebrações. Conforme os dados divulgados pela organização, no sábado foram contabilizadas 31.600 pessoas e 2.700 veículos, entre as 6 horas da manhã e as 6 horas da tarde. Já no domingo, tradicionalmente o dia de maior movimento, passaram pelo santuário 34 mil pessoas e 4.800 veículos no mesmo período. Com isso, o número de romeiros somente no primeiro fim de semana já ultrapassou o total registrado em toda a romaria do ano passado, quando cerca de 64 mil pessoas e 9 mil veículos passaram pelo santuário durante os dias de programação. Daniel Rodrigues para a Tua Rádio.
11: A Copa Libertadores da América de Futsal, que foi aberta ontem em Carlos Barbosa, está tendo prosseguimento nesta segunda-feira com mais 6 jogos. Daqui a pouco, às 6 horas da tarde, pelo grupo da CBF, enfrentam-se Boca Juniors e Peñarol. E às 8 da noite, no jogo defunto, a equipe da casa, a CBF, recebe o fantasma Morales Moralitos da Bolívia. Depois da grande estreia ontem, onde fez 6-1 no Peñarol, a equipe laranja garante a classificação para as quartas de final em caso de nova vitória logo mais. O duelo terá transmissão da Tua Rádio Garibaldi a partir das 19h30. Da Tua Rádio Garibaldi, João Paulo De Luca.
12: A Biblioteca Pública Municipal de Vacaria segue registrando crescimento na procura por empréstimo de livros em Vacaria. Conforme levantamento divulgado pela instituição, mais de 3 mil exemplares foram retirados entre janeiro e abril deste ano. Com média de aproximadamente 800 empréstimos mensais, o espaço vem ampliando o acesso da comunidade à leitura após a extensão dos horários de atendimento implantado em 2025. A iniciativa busca aproximar ainda mais estudantes, famílias e leitores do ambiente cultural e educacional oferecido pela biblioteca. Da Tua Rádio Fátima de Vacaria, Júlia Rodrigues.
13: Encerra na sexta-feira, dia 29 de maio, o prazo final para a entrega da declaração do Imposto de Renda Pessoa Física. Deve declarar o Imposto de Renda Pessoa Física 2026 qualquer pessoa que se enquadra nas regras da Receita Federal, entre elas ter recebido rendimentos tributáveis acima de R$ 35.584 no ano base de 2025. As declarações devem ser feitas através do aplicativo Meu Imposto de Renda online ou através de um contador, de forma presencial. Da Tua Rádio Cristal de Soledade, Glauber Silveira.
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19: Aí, gauchada amiga, 17h06, 16 graus a temperatura no Centrão de Soledade. Depois da boa comunicação do nosso colega Miguel Pereira, nós vamos chegando a partir de agora com o Tia Proxenca aqui na tua rádio, trazendo a informação, o entretenimento e a boa música campeira desse Rio Grande. 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Daqui a pouquinho nós vamos trazer mais sobre os nossos patrocinadores deste horário. Muito obrigado pela tua companhia, obrigado pela tua audiência, você ligado com a gente no 100.5 do teu rádio e também conectado com a gente no site da tua Rádio Cristal. Liga e participa no 3381-9100, também no nosso WhatsApp campeiro 992-22-9878. Pede a tua música e participa do nosso vocabulário campeiro, que nesta segunda-feira, né, nós queremos saber o significado da palavra aporreado. Tá certo, gauchada amiga, vamos chegando de marca campeira. Quem canta pra gente é Pedro Neves, cantando Rio Grande Tal.

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4: Aí, gauchada amiga, nós vamos retornando ao vivaço aí com a boa música campeira do Rio Grande, o Te Aproxega na Tua Rádio Cristal. Um abraço, meu amigo Manuel Mário, sempre ligado com a gente, obrigado pela companhia, vai mateando. Mate bem, tupê tudo, escutando a boa música campeira. 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E jogo, faço aposta que se ligar agora, quem atende o telefone lá é o nosso amigo Bibo. Obrigado pela companhia, obrigado sempre pela audiência. Pessoal no balcão, também a gurizada lá na oficina. Então, um atracado no serviço, hein, né, gurizada? 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Tu liga e participa com a gente aí no 3381-9100. Também no nosso WhatsApp Campeiro, tu pede a tua música no 992229878. E também responde pra gente hoje o nosso vocabulário campeiro. Nós vamos perguntando o que que significa a palavra aporreado. Isto mesmo, já tem gente acertando. Parabéns, o Manuel. É, e as mensagens não param de chegar aqui no nosso WhatsApp Campeiro da tua rádio. Um abraço, essa aqui vamos mandar especial, portanto, a gauchada lá no Bibos Autopeças, que vão ligados com a gente. Na programação Campeiro e Altaneira do Rio Grande, vem cantando Walter Moraes, Dia de Chuva.

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2: Isso mesmo, vamos seguindo a programação. Um abraço, meu amigo Cassianinho. É, isso mesmo, mas tá com fogão a lenha e uma chocolateira, né? Um bullying e uma panela de ferro. Mas vai mal intencionado. Hoje tem boia engordadeira lá no galpão do Cassianinho, né? Isso mesmo. Grande abraço, parceiro, também. Meu amigo Everton Schneider, obrigado pela companhia. E participando com a gente, né? Também. Seu Lênio Silveira, seu Lênio é da Trempe Antiga, seu tempo, do tempo da estropiada, também participando e acertou a resposta também. Nossa amiga Nadir Ottoni, você vai participando com a gente, né? Me respondendo aí o que significa a palavra aporreado no nosso vocabulário campeiro. Um abraço, pessoal, na posse Godoy, ligado com a gente. Um abraço, tio Rony, obrigado pela companhia. Pediu baitaca. Cresceu. 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
2: Tá aí, gaúchada amiga, pra Rosemary Confecções e Calçados. Nós vamos felicitando o pessoal que tá de aniversário hoje. Hoje, dia 25, é dia do aniversário do Alex Ferreira, lá no bairro Missões. Também Carlos Augusto Rupner da Cruz, também está de aniversário. Clarice Vol, no tio Hugo. Também Danilo Iscariote, também está de aniversário. Leandro lá no tio Hugo, né? Também Luiz Carlos Zanotoli, isto mesmo. Também Maria Beatriz Berticelli do Mormaço. É aniversário do Nilson Antunes do Nascimento em Barros Cassal. Também Murilo Gradaschi Mânica. Também é aniversário hoje das Chayane Quinop Moraes no Espraiado. Também Valdemar da Silva Moraes. Dia 25 também está de aniversário Alexandra da Silva Ferreira, Amanda Borer Lamaison. É aniversário da Bruna dos Santos da Rosa, Celita Bavaresco do Prado. Também comemorando mais um aniversário, Cláudia Santos Contes. Também Dona Cleci Jung, está de aniversário Elisiane Vetorazzi em Barros Cassal. Também Dona Elsa Fernandes, também está de aniversário José Carlos E. Jesus dos Santos, Luiz Carlos Silveira, Maria Ivani Ferreira da Silva aqui de Soledade. E hoje, dia 25 de maio, também é aniversário da Maria Leda Loz dos Santos. Maria Rosane da Silva Fernandes, também da Mercedes Brizola Barbosa, aniversário da Michele Prates de Souza. Moacir Moreira de Moraes, também está de aniversário a Nilza Terezinha Dutra dos Santos. Ricardo Tondo, também aniversário da Rosana Porto Elias Silveira. Música.

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Um abraço pro seu Luiz Bigode, também o seu João, o seu Carlos, o pessoal de serviço, meu amigo Alex, um dos melhores assadores de carne aí do sul do Brasil, né? O padre Cascão deve estar mateando essas horas. 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Seu Carlos, né? 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Esse é o Carlos, esse aí, esse não é de capinar sentado, né? Abraço pro Alemãozinho. O Alemãozinho tá dando serviço lá também, né, gente? 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E olha aí, gauchada amiga, no nosso vocabulário campeiro, nós vamos trazendo, portanto, sempre uma cuia personalizada do programa Te Aproxegue da Rádio, da tua Rádio Cristal. E a nossa pergunta de hoje, o que significa um aporreado, Então você vai mandando a tua mensagem no nosso WhatsApp campeiro 992229878, me responde o que significa a palavra aporreado e vai concorrendo a uma linda cuia personalizada da tua rádio.

0: através do nosso coordenador, o Daniel Rodrigues, conversou com o Frei Irineu Trentin, Frei Irineu que é vigário da paróquia Nossa Senhora de Lourdes, e falou, portanto, sobre aquele momento, né? Naquele momento, como é que estava a situação, trazendo um pouco do clima também, de uma situação muito triste, preocupante naquele momento também, né? E que deixou a comunidade de Flores da Cunha triste com toda essa situação, né? Um templo centenário praticamente, né? E que foi atingido aí por esse incêndio de grandes proporções. O prédio, ele foi... A construção começou em 1904 e foi concluída em 1914. Mas eu vou trazer aqui um trecho, então, dessa entrevista do jornalista Daniel Rodrigues com o Frei Irineu Trentin.
1: Olha, estamos aqui com o coração e a alma partida. A nossa igreja, bonita igreja, Nossa Senhora de Lourdes, de Flores da Cunha, é totalmente... O telhado, ao menos o que se vê para o momento, aqui estamos ao lado da igreja, o telhado totalmente queimado, já caiu para dentro da igreja, deve estar queimando dentro também. É uma situação muito triste, muito comovedora aqui, é uma grande população ao redor. E os bombeiros que chegaram aí, demoraram um pouquinho e tal, mas estão aí no trabalho da água, tentando apagar todo esse incêndio, que iniciou assim, não sabemos ainda quais são as causas propriamente, mas a gente começou a perceber, a população começou a perceber uma fumaça no telhado, e aí acionaram as autoridades, bombeiros, etc. Mas, pelo que vemos aqui um pouco de longe, o telhado totalmente queimado, destruído, e caiu para dentro da igreja.
2: Uhum. Frei, foi por volta de que horário que foram os primeiros relatos?
1: Foram logo após as 12 horas, talvez 12 horas e 10, 12 horas e 15 minutos, pelo que ouvimos aí da população. Porque nós mesmos aqui próximos não havíamos percebido nada de diferente. Até porque estava vendo o trabalho da troca de todo o telhado da igreja. Uhum. E estava quase concluído, digamos assim. E, de repente, aconteceu isso nesse dia de hoje aqui em Flores da Cunha.
2: É uma pena. A igreja estava fechada no momento, não havia celebração religiosa.
1: A igreja costuma estar sempre aberta, as portas estão abertas, né? Mas não havia nenhuma celebração religiosa no momento e possivelmente nenhuma pessoa dentro propriamente da igreja. Não temos exatas informações sobre isso, mas ao menos celebrações ou atos religiosos não tínhamos dentro da nossa igreja. Não.
2: Certo. Até para quem está ouvindo a audiência aqui da rede, Frei Irineu, apresenta um pouco melhor que igreja é essa. Ela é a principal igreja da cidade de Flores da Cunha, na Serra Gaúcha. Ela está localizada bem no centro de Flores da Cunha. Vem chegando aí, inclusive, mais uma data de Corpus Christi, que Flores da Cunha recebe milhares e milhares de pessoas, né, para visitar não só a igreja, mas também todos os tapetes que são feitos nessa data. Por gentileza.
1: Sim, é a igreja matriz, a igreja central de Flores da Cunha, localizada na praça propriamente, bem próximo também ao nosso convento dos Três Capuchinhos, aqui em Flores da Cunha, e é uma igreja, digamos, quase centenária, né? E nessa semana, nesses dias, o município de Flores da Cunha celebrava 102 anos do município de Flores da Cunha, com muitas festividades, muitas culturais, atividades culturais na nossa avenida, na nossa praça central, junto à igreja também. E sim, estávamos em preparação a este grande evento de Flores da Cunha, que é o Corpus Christi, com os tapetes maravilhosos que aqui são feitos, e também preparando a 36ª Romaria ao venerável Frei Salvador. Claro que essas atividades vão acontecer, vão,

0: ser mantidas nessas atividades religiosas e de celebrações. Agora, o nosso templo, para o momento, então, vai ter um longo e grande trabalho para talvez reconstruir tudo isso, né?
1: Tá certo. Você já chegou a conversar com parte da comunidade aí, com certeza, todos muito tristes pelo episódio.
0: Sim, muita gente chorando, muita gente lamentando, muitas pessoas aqui ao redor ainda continuam uma grande população curiosa para ver esse trágico acontecimento, né, deste fogo que tomou conta da nossa igreja. Mas as pessoas lamentam muito e é um sentimento também de unidade, de podermos nos unir para depois seguirmos com as etapas necessárias para a reconstrução da nossa igreja de Flores da Cunha. Olha só que acontecimento lamentável, triste, mas o fogo devorou este nosso templo bonito, maravilhoso que temos aqui.
1: Bom, que assim seja, né? Que a força da comunidade reconstrua novamente, mais uma vez, então, a Igreja Matriz de Flores da Cunha.
0: Muito obrigado e vamos agora ainda estar próximo aí, especialmente do nosso povo, das coordenações da nossa paróquia, que estão com um sentimento muito grande e muito triste para nós neste dia aqui em Flores da Cunha.
2: Está importando Frei Irineu Trentin, né, que conversou com o jornalista Daniel Rodrigues, trazendo um pouco do contexto daquele momento, né, quando acontecia o incêndio e também, enfim, algumas projeções, né, como é que fica a situação. Num dia muito triste, né, não só para a comunidade de Flores da Cunha, mas para toda a região, né, para todo o estado, né. Uma igreja centenária, né, que, como eu disse, a construção começou lá em 1904, né? Então, não é um prédio qualquer, né? Tem todo um simbolismo, tem toda uma mística também, né, de fé, de história, né, enfim. E atualizando um pouco aqui as últimas informações do final da tarde, começo da noite, após concluir o trabalho de rescaldo do incêndio, o Corpo de Bombeiros decidiu pela interdição do prédio por identificar risco de colapso estrutural nesse prédio, né, que, como eu disse, a sua construção ela foi concluída em 1914. O capitão Pedro Henrique Sanhudo, que liderou a equipe de 12 bombeiros militares de Flores da Cunha, informou que a partir então dessa interdição, né, será feito isolamento do local com a Guarda Municipal atuando na segurança patrimonial e a partir desta terça inicia o trabalho do IGP, o Instituto Geral de Perícias. Foi o que disse então o capitão do Corpo de Bombeiros. E o coordenador do IGP de Caxias do Sul, Ayrton Kramer, confirmou o início dos trabalhos para as 9 horas de amanhã, terça-feira. Segundo ele, a ideia então é tentar determinar a dinâmica do sinistro, o foco e também a causa. E a Prefeitura de Flores da Cunha emitiu uma nota com orientações de segurança à população. A orientação é para que a comunidade evite transitar nas proximidades da Igreja Matriz e mantenha atenção às alterações no trânsito, seguindo as orientações das equipes de segurança que atuam no local. Portanto, essa atualização, então, da situação a partir desse incêndio que atingiu a Igreja Matriz de Flores da Cunha.
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